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1: É hora da hora. Hora certa.
2: 9:11.
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Hoje é dia 31 de agosto, hoje é dia do nutricionista e dia do samba rock. Tem aniversário de Regiane Alves, atriz brasileira, Virna Dias, ex-jogadora de voleibol brasileira, Fernanda Nobre, atriz, e Maria Flor, também atriz brasileira. Foi no ano de 1996 que a Polícia Federal prendeu no Pará o fazendeiro Darli Alves da Silva, condenado a 19 anos de prisão por ter mandado matar o sindicalista Chico Mendes. Darli estava foragido há 3 anos desde que fugiu da penitenciária no Acre. Em 1997, Diana, princesa de Gales, e seu companheiro Dodi e o motorista Henri Paul morriam em um acidente de carro em Paris. Em 2016, após tramitação de seu processo de impedimento, Dilma Rousseff era definitivamente afastada da presidência do Brasil. Michel Temer era empossado como 37º presidente do Brasil. E em 2023, incêndio em prédio abandonado deixava pelo menos 52 feridos e 73 mortos em Joanesburgo, África do Sul. A gente fica por aqui com a agenda do rádio, agradecendo a sua audiência, a sua companhia. Muito obrigada. Amanhã tem mais pra você. Até lá.

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1: E a hora certa.
2: 9:33.
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Olá, Brasil, está no ar o Central de Notícias e vamos aos destaques desta hora. A taxa de desemprego no Brasil caiu para 5,3% no trimestre encerrado em julho, segundo dados divulgados pelo IBGE. O índice é o menor para o período até julho desde o início da série histórica da

PNAD contínua em 2012. A pesquisa abrange trabalhadores do mercado formal com carteira assinada ou CNPJ e também do setor informal. Nas estatísticas oficiais, uma pessoa sem emprego só é considerada desempregada se estiver procurando trabalho. A Polícia Federal investiga se a empresária Roberta Luxing atuou para intermediar negócios com os Correios. A suspeita surgiu a partir de uma minuta de contrato encontrada no celular de Luxing e de uma mensagem enviada por ela que cita a estatal. A empresária é alvo de um inquérito que apura se ela praticou tráfico de influência em órgãos públicos em conjunto com o seu amigo Fábio Luiz Lula da Silva, o Lulinha, filho do presidente Lula. Os dois negam qualquer irregularidade. O Central de Notícias volta a qualquer momento ou em edição especial.

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4: 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Hora certa.
5: 9 horas e 49 minutos.

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1: 31 de agosto de 2026. Proposta prevê nova reforma da Previdência com idade mínima de 67 anos. O Brasil chega a 214 milhões de habitantes em 2026. Eu sou o Ailton Moreno e o Rádio Notícias está no ar.
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0: proposta de reforma da Previdência será apresentada aos candidatos à presidência da República. O texto defende uma mudança ampla no sistema de aposentadorias e benefícios do INSS. Entre as medidas está a elevação gradual da idade mínima para 67 anos, tanto para homens quanto para mulheres, nas áreas urbana e rural. A proposta também prevê um bônus no tempo de contribuição para mulheres com filhos. Outra mudança seria a criação de um modelo misto com metade das contribuições destinadas à capitalização individual e a outra metade ao sistema público nacional administrado pelo INSS. Segundo os autores, se nada for feito, a despesa previdenciária pode chegar a 17% do PIB até 2100. Com a reformulação, o objetivo seria estabilizar o gasto em torno de 10% do PIB ao final do século. A população estimada do Brasil chegou a 214,2 milhões de pessoas em 1º de julho de 2026. Segundo o IBGE, o número representa crescimento de 0,3% em relação a 2025, quando o país tinha 213,4 milhões de habitantes. O ritmo de crescimento ficou ligeiramente abaixo do registrado no ano anterior, que foi de 0,39%. O país tem 15 cidades com mais de 1 milhão de moradores, concentrando cerca de 20% da população brasileira. São Paulo segue como município mais populoso do Brasil, com 11,9 milhões de habitantes. Entre as cidades com mais de 1 milhão de moradores, apenas Guarulhos e Campinas, em São Paulo, não são capitais.
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1: 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Chegou o que você estava esperando. O programa que faz você se apaixonar novamente. Love Music traz as mais belas canções para você. Eu sou a Maria Lima e esse é o Love Music.
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1: É amor no ar. No Love Music é assim, muito romantismo. Daqui a pouco tem mais.
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1: Já já tem mais Love Music, não mude de frequência.
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2: Rádio Acesa FM, 10 horas e 43 minutos.

de volta por aqui, Ana Castela. Defesa de antigo investidor atualiza disputa milionária. O sucesso de Ana Castela em Barretos voltou a movimentar a disputa judicial milionária entre a cantora e o empresário Agesner Monteiro. Em nota enviada ao jornalista Matheus Baldi do Fofocalizando do SBT, a defesa do empresário afirmou que os valores discutidos no processo podem chegar a 200 milhões de reais. Caramba! Quanto mais demora, né? Mais tem direito a essa parte da Ana Castela, é isso? Eu volto amanhã com mais fofocas por aqui. Beijo!

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1: Love Music de volta no seu rádio. Trago mais uma super sequência pra você.
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1: Esse bloco foi incrível. Já já tem mais Love Music.
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2: Rádio Acesa FM, 11:19.
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1: Love Music de volta com as mais lindas canções.
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1: Estamos chegando ao fim de mais um Love Music. Beijos e até a próxima edição.
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2: Rádio Acesa FM, 11:53.
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0: 8:13.
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2: O IMET avisa que a terça-feira no Sudeste tem um contraste marcante. São Paulo é a capital mais fria da região, com máxima de apenas 22 graus e chuva com trovoadas praticamente o dia todo. Já Belo Horizonte chega aos 34 graus, com risco de temporal à tarde e à noite. O Rio de Janeiro fica em 30 graus, também com pancadas de chuva, e Vitória em 32 graus. A recomendação é atenção redobrada com o tempo instável em São Paulo e cuidado com raios e chuva forte nas demais capitais. As informações são do Instituto Nacional de Meteorologia. Sofia Muniz, o tempo e a temperatura.
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7: Volta redonda. Vou abraçar Osmarina de Freitas, nossa ouvinte, minha linda. Um grande beijo pra você. Ela mandou um recado dizendo o seguinte: J. Brito, sou de São Luís, do Maranhão. Ouço

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0: Já estamos de volta com as últimas previsões para esta terça-feira, 1º de setembro. Sagitário, bom dia. Se pretende descansar ou se distrair à noite, pode se preparar para acontecimentos inesperados que mudarão o rumo das suas primeiras intenções. Período extremamente benéfico para cuidar da vida cotidiana e de todos os seus bens pessoais. A cor azul turquesa, número 14, Sagitário.
1: Capricórnio, de 22 de dezembro a 20 de janeiro.
0: Capricórnio, na intimidade, atitudes mais ousadas vão surtir ótimo efeito, tá? Experimente, então. O que nem foi cogitado por ser considerado diferente demais pode fazer parte de sua vida a partir de agora. Não se surpreenda com as constantes mudanças de cenário. Elas vão apimentar a relação. A cor é vermelho, número 3.
1: Aquário, de 21 de janeiro a 19 de fevereiro.
0: Aquário, no plano sentimental, prepare o seu coração para uma forte paixão. Muitas emoções estão por vir, muito entusiasmo e bom humor também. Ah, por uns tempos você esquece suas preocupações e passa a curtir o que pintar na sua frente, sem maiores pudores. Bom momento no campo social, número para hoje, 17. A cor é cobre. E é isso.
1: Peixes, de 20 de fevereiro a 20 de março.
0: Peixes, você vai poder buscar mais satisfação em sua vida amorosa. Vai receber muita atenção e carinho de quem está a seu lado. Valorize suas ideias. O que você precisa é de harmonia ao seu redor. Nesse clima, poderá se dedicar e resolver tudo que tem em mente, ok? A cobra hoje, amarelo, número 7. Ficamos por aqui com previsões astrológicas de volta amanhã. Logo cedinho tem o nosso encontro, viu? Então, ó, beijo no coração e até amanhã. Tchau, tchau.

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1: Olha, meu amigo, minha amiga, por mais difícil que possa parecer uma coisa, viu? Alguma coisa que você esteja olhando, ah, isso é difícil, mas por mais difícil, você nunca deixa de tentar. É, você jamais deve desistir antes de tentar fazer, porque muita gente olha assim e fala, isso é difícil, não vou fazer não. E pronto. E se for tentar, muitas vezes o bicho parece feio, mas quando você pega ele pela orelha, é fácil demais, é coisa fácil de resolver. Então jamais desista de qualquer coisa antes de fazer uma tentativa, viu? É, porque dessa forma você pode ter certeza que você sempre vai ter a ideia do que pode e não pode ser realizado, né? Márcia Ferreira, minha amiga Márcia Ferreira, vai cantar hoje Eu Tô Que Tô, e eu também, viu, Márcia? Hoje também Eu Tô Que Tô. Roda lá, menino!

Essa nossa língua portuguesa é realmente uma coisa fantástica, né? Ela tem aqui uma diversidade de palavras com som idêntico, mas com sentido completamente diferente. Aí a gente fica assim, puxa vida, mas é mesmo. Então veja só, olha aí, descrição e descrição não soa quase que a mesma coisa, mas são completamente diferentes. O sentido de cada uma é diferente da outra. Descrição com I, descrição é ser discreto, uma pessoa que procura passar despercebida, né? E descrição é você descrever alguma coisa. Por exemplo, você pega aqui um objeto e começa a dizer, olha, isso aqui é um objeto de plástico, de cor amarela, ele tem as características tal e tal e tal e tal. Então isso aí é descrever, descrever. É por isso que se diz descrição. Então, descrição é quando você é discreto, quando você é reservado, recatado. E descrição é quando você está descrevendo alguma coisa, viu? Agora cuidado, hein, gente, tem discreção, não existe isso aí. Se você falar discreção, isso aí, essa palavra realmente não existe. E acontece muitas vezes a gente pronunciar isso aí inadvertidamente, a gente acaba pronunciando, mas é errado, essa palavra não existe. Existe discrição e descrição. Agora, discreção não existe mesmo, viu? Olha, eu vou trazer uma dobradinha de João Mineiro e Marciano. São duas músicas com a dupla. A primeira música é Esta Noite Como Lembrança. E a segunda do João Mineiro e Marciano, Seu Amor Ainda É Tudo. Roda, menino!

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1: A estação mais fria do ano chegou. É a estação dos narizes gelados e dos abraços demorados. 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
3: 8:35. 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
1: 1º de setembro de 2026. Estados do Nordeste têm maior queda no preço dos combustíveis. Jogadores do Vasco e Vila Nova são alvos de operação policial. Eu sou o Ailton Moreno e o Rádio Notícias está no ar.
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0: Pernambuco registrou em agosto a maior queda do país no preço médio do diesel S10. Segundo o levantamento da Valecard, o recuo foi de 1,88% em relação a julho. O estado também apareceu entre os cinco com maior redução no preço da gasolina, com baixa de 1,24%. Os dados consideram transações realizadas entre os dias 1º e 26 de agosto, em mais de 25 mil postos credenciados no Brasil. A Bahia teve a maior redução da gasolina no país, com baixa de 1,83%, e também se destacou no etanol, com recuo de 4,40%. Em nível nacional, o etanol liderou as quedas pelo terceiro mês seguido, com baixa de 2,06% em agosto. A gasolina recuou 0,68%, enquanto o diesel S10 teve queda média de 0,51% no país. Os jogadores Davi Correia, do Vasco da Gama, e Reiner Cordeiro, do Vila Nova, foram alvos de mandados de busca e apreensão nesta segunda-feira, 31. A ação é liderada pela Polícia Civil do Espírito Santo e faz parte da Operação A Tropa. A investigação apura supostos crimes de tráfico de drogas, tráfico de armas e lavagem de dinheiro por uma organização criminosa de atuação interestadual. Ao todo, a operação prevê o cumprimento de 4 mandados de prisão temporária e 15 mandados de busca e apreensão. As diligências ocorrem no Espírito Santo, Rio de Janeiro, Goiás e Distrito Federal. Vasco e Vila Nova afirmaram que colaboram com as autoridades e aguardam a conclusão das investigações.
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de volta por aqui, terça-feira, 1º de setembro, hoje em Quinhamacuida. Adriana, Pedro, Liris e Nancy conversam sobre os próximos passos para a compra da parte de Ulisses da joalheria. Elisa confessa a Mau Mau que não tem ido ao médico. Rosa comenta com Yuri sobre seu medo de não dar certo o plano de Adriana. Enéas fica sabendo por Otoniel que Elisa tem fibromialgia. Hoje ainda Pilar fica furiosa ao flagrar Ingrid no quarto de Yuri. E Yuri comenta com Liris sobre seu receio de perder o emprego. Pilar diz a Ingrid que vai demitir Yuri. Já Bruna reage quando Pedro lhe diz que não foi feliz com ela. E a Adriana pergunta a Bruna se foi ela quem ameaçou matar Pedro na época em que ela estava na cadeia. Tudo isso no capítulo desta terça-feira em Quem Ama Cuida, 1º de setembro. Beijo pra vocês e eu volto amanhã com mais um capítulo da sua novela preferida. Combinado? Bye!

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1: Você gostou aqui do curso de atualização para os coroas? Então, aí, mais umas palavrinhas. Olha, cansaço na minha época. Hoje é estresse. Aí a gente também dizia, oi, tudo bem? Aí, agora, hoje os jovens chegam e falam, e aí, belê? E aí, belê? Eita, ficou chateada? Isso é no meu tempo, né? Ficou chateada? Aí agora diz, e aí, ficou bolada? Médico de senhoras, né? Que é o famoso ginecologista na minha época. Agora é gineco, né? Já abreviou o trem aqui, agora ficou uma coisa quando era bacana, quando era bonito, quando era uma coisa gostosa, a gente dizia, ó, isso aí é super legal. Já o pessoal do CID diz que é tri legal, né? Mas normalmente a gente dizia, ó, super legal. Aí os jovens de hoje dizem, é irado. É cada tempo, né? Cada tempo, cada coisa no seu tempo. Cleiton Aguiar vai cantar agora, Cowboy Fora da Lei. Vamos ouvir, menino.

tava brincando aqui com esse negócio de atualização dos coroas, mas você sabe que é uma boa mesmo? Que olha, de repente, eu mesmo até hoje eu não sabia o que, que era um iPod, né? Eles falam iPod, iPod. Pod o quê? Mas, pelo menos aqui, o que consta pra mim aqui no, nesse curso de atualização dos coroas, é que iPod é um radinho de pilha. Você sabia disso? Pra mim, ó, novidade da brabo. Eu não sabia dessa, não. Aqui, radinho de pilhas, iPod. Aí, o primário e o ginásio, antigamente, né, que a gente fazia o curso primário e o ginasial. Hoje tem disso mais não, hoje é ensino fundamental. Tá vendo? E se eu dissesse pra você agora, preste atenção, como é que seria no tempo atual? No tempo atual é, se liga, mané. Se liga, mané. Mas olha, e aí, quando o cara quer pedir um favor a alguém? Na minha época era, a gente dizia claramente, por favor. Agora os jovens dizem, quebra essa, bicho, quebra essa. Não, é bom, né? A gente tem que rir dessas coisas aí. Olha, vamos rodar agora o Zezé de Camargo e Luciano, e depois dessa música nós vamos pra carta destaque, viu? É o Pão de Mel, Zezé e Luciano. Roda lá, amigo.

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1: E a hora certa. 8:50.
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muito feliz, muito honrado com a sua participação, viu? Vamos fazer o Gerry Adriano. Esse aqui foi um grande sucesso com Roberto Carlos, mas o Gerry Adriano também gravou no tempo da Jovem Guarda. Estou apaixonado loucamente por uma namorada de um amigo meu. Então tá aí, é o Gerry Adriano cantando. Vamos nessa!

0: agora chegou a hora. Eita, gente, prepare o seu coração, porque agora é a nossa carta destaque. Vamos lá.
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0: E hoje a cartinha destaque. Rapaz, ela é bem grandinha a cartinha, ó. Eu não tinha lido ainda não, viu? Vou ler agora. Vai sair do jeitinho que tá escrito aqui agora, eu vou ler a carta. Meu grande e amado amigo Maurício Fares. Oi, obrigado pelo amado. Tudo bem? Tá tudo bem, sim. Olha, Maurício, por favor, não diga meu nome. Ah, não, mas diga apenas que sou a mulher solitária de Belo Horizonte. Ah, bom. Então tá bom. Então Belo Horizonte pode dizer, né? Olha, Maurício, eu sou uma mulher muito burra. Epa, que isso, mulher? Que isso, menina? Eu já tive toda a felicidade ao alcance de minhas mãos, mas por um ciúme bobo, eu joguei tudo fora. Por isso que eu digo que eu sou burra. Eu tenho 27 anos, Maurício, e há 2 anos estou sozinha pagando pela burrice que eu cometi. Eu era casada com um homem sério, honesto e trabalhador, mas só vim descobrir essas virtudes dele depois que ele foi embora por causa da minha implicância e por causa do meu ciúme. Maurício, ele era um homem que fazia todos os meus gostos. Era gentil, carinhoso e sempre dizia que me amava, mas eu não acreditava muito nisso, não. Sabe por que eu não acreditava, Maurício? Porque ele é um homem muito bonito e ele sempre vivia assediado pelas garotas. Olha, para você ter uma ideia, nós começamos a namorar quando tínhamos 17 anos. É, nós temos a mesma idade. E quando nós estávamos com 20 anos, nós nos casamos. Vivemos 3 anos na mais perfeita felicidade, até que o ciúme começou a tomar conta de mim.

Ele, Maurício, jurava que não tinha nada com outra mulher. Mas eu, cega de ciúme, não acreditava e ficava vigiando os seus passos. Eu ia escondida onde ele trabalhava e ficava esperando a hora dele sair para ver se ele saía com alguma outra mulher ou se ele ia direto para casa. Olha, Maurício, até que um belo dia ele me pegou fiscalizando as suas roupas e o seu celular. Ele ficou muito chateado e me pediu que nunca mais fizesse isso, porque se eu fizesse, ele me deixaria. Mas quem foi que disse, Maurício, que o ciúme me deixava cumprir com a promessa, né? Com aquilo que eu disse que não faria mais. Olha, quando depois de 2 anos dessa minha loucura, ele me deixou e foi-se embora. Eu não sei para onde e nunca mais me deu notícias. Por favor, Maurício, peça a ele para voltar para mim. Eu estou desesperada, me sentindo sufocada nessa cidade. Eu sinto enorme solidão, mesmo estando no meio de uma multidão, porque falta ele na minha vida. O nome dele, Maurício, é Anselmo, e ele trabalhava como motorista de ônibus. Peça ele para voltar e me perdoar, Maurício. Eu vou estar de braços abertos esperando por ele. Meu Deus do céu, menina, você vê 3 anos que vocês viveram bem, né? Numa boa, que vocês viveram aí feliz, de repente vem o tal do ciúme. Olha, eu sempre falo, uma pitadinha de ciúme é bom. Não é ruim, não. A pitadinha de ciúme faz bem para qualquer relacionamento. Agora, esse ciúme doentio, esse ciúme massacrante, que é como se fosse um sentimento de posse, de ficar vigiando, fiscalizando a pessoa, isso aí destrói tudo. Mas acaba com tudo mesmo. Não tem amor que resista. É porque ninguém gosta de se sentir prisioneiro e vigiado, não. Eu sei que você deve estar sofrendo aí, mas olha, menina, e que você também, você está esperando por ele de braços abertos, mas espero que também na sua cabeça você tenha tirado essa lição aí, que tenha ficado gravado na sua cabeça, que ciúme não presta, ciúme destrói qualquer relacionamento. Pelo que eu tô fazendo as contas aqui, né? Pelo que eu tô fazendo as contas aqui, foi coisa recente. Foi coisa recente a separação de vocês, né? É, porque viveram 3 anos, depois mais 2 anos aí ele resolveu ir embora. Então, se tiver no máximo 1 ano que ele foi embora aí, não é? Então faz o seguinte, menina. Eu acredito que se ele estiver me ouvindo, ou qualquer pessoa que o conheça aí, conhece o Anselmo, vou dar um recado pra ele aí, e pra que ele volte aí pra você, mas pelo amor de Deus, viu? Pelo amor de Deus, menina, vê se para com esse ciúme. Acaba com esse trem aí, porque o ciúme só destrói. Isso aqui serve para todos vocês que estão me ouvindo aí, gente. E olha que eu posso falar isso aí por experiência própria, hein? Eu posso dizer isso aí por experiência própria, porque eu já fui vítima desse problema também de ciúme. Não por mim, que eu sempre confio nas pessoas, né? Um olho aberto e o outro acordado, mas eu confio. Aí você vai falar, ah, então você não vai confiar, amor. Não, mas é. Eu confio, até que a pessoa me dê motivo para desconfiar. Se não der motivo nenhum, então eu nunca vou desconfiar. Então eu acredito a vida inteira nas pessoas. Mas eu já tive relacionamento em que a mulher não acreditava de forma alguma que eu era fiel, que eu fosse fiel. Eu trabalhava pela minha profissão e por viver cantando,

Edelson Moura agora. Ei, trem, tudo bem com vocês, meus amigos? Charles Help, Franklin Russo, Zélia Maria, Marcelo Moura, todos nós juntos aqui, vamos levar até você mais um programa Ligação Nacional. Tudo bem com vocês? Vamos colocar a primeira música, Franklin Russo?

0: original.
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2: Vamos, levante-se, porque permitir que o desânimo derrube você. Tenha pensamentos decisivos de ter firmeza de caráter, bondade nos relacionamentos, amor a Deus e atitudes positivas. Nada de pensar em vingança ou desejar mal aos outros. Rechace os maus pensamentos, eles não servem para fazê-lo feliz. Reaja às incertezas e angústias. Erga-se. Dentro de você estão todos dados por Deus, todos os elementos que necessita para estar sempre de pé.

educação, ela cabe em qualquer lugar. A educação cabe no ônibus, no restaurante, na rua, dentro de um táxi. Educação cabe em todo canto. Agora, o que as pessoas não entendem é que às vezes acham que por ter um pouquinho mais de recurso, por ser um pouquinho melhor de vida do que uma outra pessoa, aí o sucesso sobe pra cabeça, e quando o sucesso sobe, a pessoa se torna arrogante, humilha, vai querer humilhar as pessoas. E eu tô falando porque isso já aconteceu comigo, das pessoas quererem me humilhar porque não me conhecem e ver aquele velhinho, uma pessoa simples, uma pessoa original, às vezes não sabe quem é a pessoa, e aquela outra não tem educação e muitas vezes vem com arrogância, com maus tratos, sem saber quem é aquela pessoa. E os exemplos estão aí. Quem humilha será humilhado. Um dia vai ser humilhado. O bom é ter educação, ter amabilidade com as pessoas, tratar todo mundo bem, seja pobre, seja rico, seja lá quem for. Eu não maltrato ninguém. Na rua, não maltrato ninguém, em casa não maltrato ninguém, meu relacionamento em casa é o mesmo relacionamento da rua. Trato todo mundo com ternura, com carinho, com educação. É assim que tem que ser. Mas hoje o mundo está invertido, as pessoas todas estão querendo ser autoridades.

0: 9:21.
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3: Confira agora a previsão do tempo para a sua região.
2: Sudeste.
4: A variação de nebulosidade na região sudeste está em São Paulo, com muitas nuvens, predominantemente com possibilidade de chuva isolada em áreas do oeste e sudoeste do estado. Na capital, as temperaturas variam entre 20 e 36 graus. No Rio de Janeiro, o céu também fica com muitas nuvens, possibilidade de chuva isolada no sul fluminense. Os termômetros variam entre 21 e 30 graus.
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0: Que o povo fala. Vamos lá, meu povo querido.
1: Bom dia, Delson Moura.
0: Bom dia.
1: Aqui é a Analice, irmã.
0: Oi, Analice.
1: Escuto sua rádio agora.
0: É.
1: É, pelo site.
0: Sim.
1: Graças a Deus, depois que você mandou pra mim.
0: Olha.
1: Pronto, eu não perco nenhum programa.
0: Que bacana.
1: E, se possível, que se você lembrasse, mandasse um alô pra mim todos os dias.
0: Certo.
1: Pois eu adoro o seu programa todo, não só o de Amado Batista.
0: Sim.
1: Mas o outro que você faz.
0: Ligação Nacional.
1: Passa na rádio aqui, é. Ligação Nacional também, eu não perco.
0: Que bom, amiga.
1: Quero oferecer esse manézinho do caldo, com esposa e família.
0: Sim.
1: Pra meu esposo, que está em Recife, internado, fez uma cirurgia no coração.
0: Oh, Deus.
1: E ofereço para as minhas filhas, minha irmã no Roçado, meu pai João.
0: Sim.
1: E pra você, parabéns pelo seu programa.
0: Obrigado,
1: muito
0: Ana.
1: Muito bom, muito bom.
0: Amiga, muito obrigado pela participação. Que Deus lance sobre o seu marido toda a proteção, que ele se recupere o mais depressa possível, venha para casa, né, conviver com a família, porque eu olha, hospital não gosto não. Eita, tá aqui um cara que não gosta de hospital não. Tá bom, minha amiga? Obrigado, viu? Vai essa música linda aqui para você.

0: Meu amigo Delson, é o Guimarães, respeitado.
1: E aí, rapaz, como é que você vai, meu amigo?
0: Tô aqui, uma virose, essa virose já me pegou, rapaz, tô meio baqueado.
1: Nossa senhora, é mesmo?
0: Como é que tá o senhor, rapaz?
1: Eu tô bem, graças a Deus. E vocês aí, como é que estão, além da virose?
0: Aqui na Valença, né?
1: Certo.
0: Eu faz dia que eu ligo pra você, mas o senhor não sei quais são os dias da ligação, que a gente pode ligar pro senhor.
1: É que esse telefone aqui, ele não atende chamada. Eu só atendi porque vi que era você que tava ligando. Eu falei, é meu amigo, eu vou atender.
0: Rapaz, fico muito agradecido, muito obrigado, rapaz.
1: Porque na verdade esse telefone, ele só atende as mensagens. Ele não atende chamada. Aí eu vi que era você ligando, eu falei, vou atender meu amigo aqui, beleza?
0: Não, pois jamais, pode vir seu contato pra mim, rapaz, que a gente possa entrar em contato com você. Eu gosto de ligar pra você, eu gosto de falar com você, você é uma joia rara, rapaz.
1: Ah, obrigado, muito obrigado.
0: Uma joia rara, rapaz. É. Eu tô lhe seguindo pelas redes sociais, pelo Facebook,
1: sim,
0: pelo Kauá, entendeu? Pelo TikTok.
1: Legal. Que bacana, legal. Tá bom, Guimarães. Bom almoço pra você aí, até o outro dia, se Deus quiser. Vou almoçar agora, viu?
0: Bom almoço, viu? Adeus, Moura.
1: Obrigado, até bom outro almoço, dia, se Deus quiser.
0: É.
2: Essa moda.

0: E tem mais gente aqui querendo falar com Edelson Moura. Vamos atender os nossos ouvintes. Alô?
1: Bom dia, Edelson Moura.
0: Tudo bom, meu amigo?
1: Um abraço aí pra você, tudo de bom?
0: Igualmente.
1: Ofereça uma música aí pra nós aí de Amado Batista. Sim. No horário da noite.
0: Certo.
1: Mas estou lhe mandando mensagem agora no horário da manhã.
0: Sim, viu? Sim. Sem problema.
1: Um abraço
0: problema.
1: A todos.
0: Outro Deus abraço. Deus abençoe você também. Muito obrigado. Vamos lá, Franklin Russo. Vamos tocar uma música do Amado Batista pra ele.

0: 9:38.
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3: 1º de setembro de 2026. Estados do Nordeste têm maior queda no preço dos combustíveis. Jogadores do Vasco e Vila Nova são alvos de operação policial. Eu sou o Ailton Moreno e o Rádio Notícias está no ar.
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0: Pernambuco registrou em agosto a maior queda do país no preço médio do diesel S10. Segundo o levantamento da Valecard, o recuo foi de 1,88% em relação a julho. O estado também apareceu entre os cinco com maior redução no preço da gasolina, com baixa de 1,24%. Os dados consideram transações realizadas entre os dias 1º e 26 de agosto, em mais de 25 mil postos credenciados no Brasil. A Bahia teve a maior redução da gasolina no país, com baixa de 1,83%, e também se destacou no etanol, com recuo de 4,40%. Em nível nacional, o etanol liderou as quedas pelo terceiro mês seguido, com baixa de 2,06% em agosto. A gasolina recuou 0,68%, enquanto o diesel S10 teve queda média de 0,51% no país. Os jogadores Davi Correia, do Vasco da Gama, e Reiner Cordeiro, do Vila Nova, foram alvos de mandados de busca e apreensão nesta segunda-feira, 31. A ação é liderada pela Polícia Civil do Espírito Santo e faz parte da Operação A Tropa. A investigação apura supostos crimes de tráfico de drogas, tráfico de armas e lavagem de dinheiro por uma organização criminosa de atuação interestadual. Ao todo, a operação prevê o cumprimento de 4 mandados de prisão temporária e 15 mandados de busca e apreensão. As diligências ocorrem no Espírito Santo, Rio de Janeiro, Goiás e Distrito Federal. Vasco e Vila Nova afirmaram que colaboram com as autoridades e aguardam a conclusão das investigações.
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7: Brasil, este aqui é o programa Ligação Nacional.
8: Bom dia, Adelson Moura.
7: Bom dia.
8: A novinha de passos tempos que eu não conheço.
7: Sim.
8: Mas sou a mesma fala, mas gosto muito do seu programa.
7: Obrigado, Longuinha, muito obrigado. O nosso grande abraço a todos aí, lugar bacana, lugar legal mesmo. Um abraço pra todos daí, viu?

0: do Besteirol. Oi, Zélia.
1: Oi, Edelson.
0: Tá tudo bem com você? Tá tudo bem, graças a Deus. E você tá boa,
1: Zélia? Você tá de olhinho fechado por quê mesmo?
0: Tava pensando que a gente tá ficando velho, Zélia.
1: Sério?
0: A gente tá ficando velho.
1: Eu não acho que eu não tô não ainda.
0: Eu acho que já estou na hora de começar a me aposentar.
1: Sério?
0: Começar a me aposentar, ficar em casa.
1: Bom, mas antes que você se aposente, vamos mandar aqui um abraço grande, o Benedito Clóvis.
0: Aí
1: ele pediu pra gente mandar um alôzinho de vez em quando pra eles.
0: Obrigado, viu, Benedito?
1: Foi um prazer grande falar com ele.
0: Isso, verdade.
1: Um abraço grande, Benedito.
0: Vamos lá, Zélia, o Besteirol.
1: Vamos, o Besteirol.
0: Sim.
1: O que é o que é? Anda sem pernas e chora sem olhos.
0: Essa é difícil.
1: Muito difícil.
0: Semana passada eu acertei duas, né?
1: É, semana passada. Essa semana você começou sem acerto.
0: Não, não tem jeito. Essa aí eu não vou acertar. Não vou nem perder tempo.
1: Olha só.
0: O que é, hein?
1: É, são as nuvens.
0: Anda.
1: Ela anda sem pernas.
0: Sim.
1: E chora sem olhos.
0: É, quando cai a chuva, né?
1: Exatamente. Olha
0: que interessante.
1: Não é?
0: Ligação nacional também é cultura.
1: É cultura.
0: Tchau, Zélia.
1: Tchau, Edelson.

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0: Vamos ouvir agora nossa querida ouvinte Idalina.
1: Bom dia, Moura.
0: Tudo bom?
1: Aqui é a Idalina.
0: Isso.
1: Feliz para todos meus amigos, meus colegas, meus parentes, para todo mundo.
0: Certo.
1: E para feliz para vocês aí da rádio também.
0: Obrigado, Idalina.
1: Todos que estão ao seu redor para... Aqui tá tudo bem, graças a Deus. Com vocês também, espero que esteja.
0: Graças a Deus.
1: E eu gosto muito de ouvir seu programa.
0: Obrigado,
1: Idalina.
0: Todas
1: as minhas amigas, Dalva, Laide, Dona Rosimeiro, vai pra todo mundo.
0: Certo, certo.
1: Tchau, eu vou terminando. E já falei bastante. Tchau, obrigado.
0: Tchau e obrigado, Idalina. Obrigado.

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1: Luan Santana!
2: Ok, minha gente, vamos continuando aqui. Devagar e sempre com o nosso programa Ligação Nacional. Já está quase no finalzinho. Mas ainda dá tempo da gente trazer para você a nossa música Recordação. Vem aí agora o nosso quadro A Hora da Velha Arada.

0: vamos embora. Amanhã, se Deus quiser, estaremos aqui de volta, trazendo mais um programa Ligação Nacional para vocês. Até lá e muito obrigado pela sua audiência.
1: 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Horas e 4 minutos.
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3: 1º de setembro de 2026. Toffoli suspende parte da campanha digital de Renan Santos. Lula tem 47,1% e Flávio Bolsonaro registra 42,6% no segundo turno, segundo pesquisa Atlas. Eu sou Ailton Moreno e o Rádio Notícias está no ar.
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0: Tribunal Superior Eleitoral Dias Toffoli restringiu a campanha digital de Renan Santos do Partido Missão à Presidência da República. Toffoli determinou a suspensão da propaganda eleitoral da chapa em perfis não informados à Justiça Eleitoral, de repasses do Fundo Eleitoral e do direito de participar de debates. O candidato não pode criar novos perfis, postar em perfis de terceiros, nem seus perfis não informados ao TSE dentro do prazo. A decisão vale também para o candidato a vice-presidente, Haroldo Medina. Toffoli considerou que houve uma omissão estratégica dos candidatos ao demorarem a informar a justiça todas as contas usadas para a propaganda eleitoral. Nova pesquisa Atlas, divulgada nesta segunda-feira, 31, aponta que o presidente Lula tem 47,1% das intenções de voto no segundo turno, contra 42,6% do senador Flávio Bolsonaro. A diferença entre os dois recuou de 6,3 para 4,5 pontos percentuais em relação à pesquisa anterior. No primeiro turno, Lula aparece com 43,4%, seguido por Flávio Bolsonaro com 33,7%. Augusto Cury cresceu 6,2 pontos percentuais e chegou a 7,8%, assumindo a terceira posição. Renan Santos tem 7,6%, Ronaldo Caiado 3,3% e Romeu Zema 1%. Os dados foram coletados entre os dias 25 e 30 de agosto, após o debate presidencial e o início da propaganda eleitoral. A margem de erro é de 1 ponto percentual.
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6: No Pergunte ao Doutor de hoje, vamos falar sobre varizes. As varizes são veias dilatadas e tortuosas que, além de prejudicar a estética, podem causar muito desconforto e até problemas de saúde. Estima-se que 18% da população do mundo tem varizes. Só no Brasil, mais de 20 milhões de pessoas sofrem da doença. As maiores vítimas são as mulheres. Para entendermos quais os fatores que contribuem para o aparecimento das varizes e como tratá-las, convidamos o Dr. Bailon Pereira Alves, que é angiologista e cirurgião geral do Hospital da Ceilândia. Bom dia, doutor Bailon.
7: Bom dia, Adriana.
6: Doutor, muitas pessoas acham que varizes só dão nas pernas, mas elas podem aparecer em outras partes do corpo, não é mesmo?
7: Sim, o termo varizes se refere à dilatação de veias, e essa dilatação realmente pode ocorrer em outras partes, como no esôfago, no abdômen, entendeu? Na pelve.
6: Essas varizes são as mesmas que aparecem nas pernas e as causas também são as mesmas?
7: Não, a causa é, no caso da variz das pernas, 80% da causa da varize ela é genética. Então, o sistema venoso, por trabalhar contra a gravidade, eles são dotados de válvulas, porque trabalha contra a gravidade. As artérias, o coração bombeia e através das artérias leva o sangue a todas as partes do corpo, e a volta é feita por três sistemas, né? O sistema venoso profundo, superficial e o linfático. Esse sistema ele é valvulado. Quando essas válvulas apresentam qualquer falência, sobrecarrega a válvula inferior, que por sua vez sobrecarrega a inferior, gerando as varizes, que o organismo vai encontrando soluções para acomodar aquele sangue que não está subindo.
6: Ele não sabe por que essas vias entopem. O que, que acontece para a formação das varizes, doutor?
7: Então, essa fragilidade dos vasos e consequentemente das válvulas que fica no interior das veias é que determina o surgimento de varizes. E geralmente as pessoas brancas, que têm menos colágeno, as veias são feitas de colágeno na sua grande parte, então elas são frágeis. Então qualquer fator que atrapalhe a subida do sangue pode ocasionar lesão nessas válvulas, né? E consequentemente formando varizes.
6: E quais seriam os tipos de varizes, doutor?
7: Bom, na classificação que nós usamos, ela varia de 0 a 6 de acordo com o calibre. Você tem as telangiectasias, microvarizes, as varizes reticulares, até aquelas varizes mais grossas, né? Uma escala hierárquica no calibre delas, né?
6: Como uma pessoa pode identificar que ela está com varizes, doutor?
7: O exame clínico é o primeiro lugar, mas a gente hoje conta com o Doppler, o EcoColor Doppler, que você faz um mapeamento de todo o sistema venoso, tanto do profundo quanto do superficial e suas perfurantes, para você analisar como é que se encontra esse sistema.
6: Que fatores contribuem para o aparecimento das varizes, doutor?
7: Bom, o primordial, né, que eu falei, os 80% é esse fator genético. Agora, a obesidade, a gravidez, o uso de hormônio, o tabagismo, né, a história familiar a gente já falou, mas o sedentarismo e a postura também. Então, esses 20% você tem um elenco de situações que podem predispor o surgimento de varizes.
6: Mulheres têm uma predisposição maior a ter varizes, doutor?
7: Tem. Em termos de 3 para 1, essa relação de homem para mulher.
6: E a medicina já sabe por que isso acontece?
7: Sim, a mulher ela tem o fator hormonal, ele predispõe muito a gravidez também. A criança quando está no terceiro trimestre, principalmente, que ela ganha peso e aumenta o corpo, o bebê fica exatamente sobre a tubulação que reúne as duas das pernas, que é a veia cava. Essa compressão dificulta a subida do sangue. Por isso as mulheres são mais propensas sempre depois da gravidez.
6: Doutor, pessoas que diariamente trabalham em pé, elas têm uma maior propensão em adquirir varizes?
7: Se ela tiver esses outros fatores, sim. Porque como o retorno venoso precisa da musculatura, da perna, essa batata da perna a gente chama de coração periférico, ela tem uma importância muito grande no retorno venoso. Então quando você está em pé ou sentado, ele nunca está assim sempre contraído, né? E esse relaxamento pode predispor, sim, ao surgimento de varizes naquelas pessoas que têm essa tendência hereditária, né?
6: E quem trabalha o dia inteiro sentado? O que é pior, passar o dia inteiro em pé ou sentado, doutor?
7: Eu acho que isso equivale, porque em pé você tem a ação da gravidade total. Quando você fica sentado, você cria 3 ângulos de 90 graus. Um da perna para o tornozelo, outro do joelho para a coxa e outro da coxa para o tronco, entendeu? São fatores que, somados, né, dificultam o retorno venoso.
6: No caso das mulheres, sapatos altos, por exemplo, podem agravar o problema? Qual a altura ideal de um sapato?
7: Bom, em tese, ele não atrapalha. O que acontece é o seguinte, quando você usa um sapato salto alto, você eleva o calcanhar e, consequentemente, relaxa um pouco a panturrilha. Então, você dificulta um pouco esse bombeamento pela atonia da panturrilha, né? Mas ele, por si só, não tem problema.
6: Para as pessoas que passam o dia inteiro sentadas, que tipo de exercício eles devem fazer quando eles ficam o dia inteiro sentados num escritório, por exemplo? O que eles podem fazer para evitar, então, o surgimento de varizes?
7: Para as pessoas que ficam sentadas, a gente recomenda que ela use uma espécie de banquinho que eleva o pé do chão.
6: Uhum.
7: Porque quando você fica com a perna apoiada assim na cadeira, você cria também um obstáculo à subida do sangue. E se você eleva um pouquinho o calcanhar, aí você tira o contato direto da curva da pele da região poplite aqui e melhora um pouco o fluxo. A outra coisa é, de hora em hora, por exemplo, você fazer exercícios que movimentem a panturrilha, sabe?
6: Uhum.
7: Contraindo a panturrilha. A mesma coisa que a gente recomenda para quem vai ficar 10 horas sentado no avião, é você levantar, dar uma caminhada e se mexer, que você vai ajudar a circulação.
6: Doutor, subir e descer escadas é bom ou ruim para quem tem varizes?
7: É bom porque equivale a um exercício da panturrilha.
6: Subir e descer escadas previne varizes também?
7: Bom, é que a gente não sobe tanto a escada com, por exemplo, uma hora subindo escada como uma atividade física de uma hora por dia, mas é benéfico você subir escada, porque você está se movimentando, está melhorando a circulação.
6: Mulheres grávidas, elas precisam ter mais cuidados ou cuidados especiais com as varizes? Por quê, doutor?
7: Sim, porque como eu falei para você, o peso, primeiro que ela ganha peso, ela ganha, aumenta de peso, fica mais infiltrado, mais edemaciado, são fatores que dificultam o retorno venoso. E além disso, quando a criança cresce muito, que o peso dela sobre a veia cava dificulta o retorno venoso. Então as mulheres grávidas tendem a piorar se ela já é portadora de varizes.
6: E por que costumam inchar as pernas de quem tem varizes, doutor?
7: Por esse mesmo motivo. O coração, quando bombeia, ele manda sangue pro corpo todo. E é esse mesmo sangue que volta para a próxima sístole do coração. Quando essa volta é deficiente, vai ficando um resíduo para trás, que gera esse extravasamento do plasma para o líquido intersticial, causando esse edema.
6: Doutor, de um modo geral, as nossas pernas amanhecem desinchadas e ao anoitecer elas incham. Por que que isso acontece?
7: Exatamente. Quando você está deitado, você anula parcialmente a gravidade. Então, o fluxo sanguíneo ele fica mais fácil. Quando você fica em pé e tem a doença venosa crônica, você tem uma deficiência no retorno. E ao longo do dia, nos dias mais quentes, esse retorno fica mais deficiente, formando esse edema na parte mais inferior do corpo.
6: Pessoas que tenham varizes ou que costumam ter inchaço nas pernas devem ficar deitadas com a perna levantada mais vezes durante
7: mais
6: o dia?
7: Mais vezes, porque vai ajudar. Mas o ideal é que ela procure a causa e trate a causa, porque senão você vai ficar tratando só a consequência da doença.
6: Explica pra gente o que são as veias safenas e qual a sua importância.
7: Tá. As veias safenas, elas são duas em cada perna. Uma interna, né, que vai da virilha até o tornozelo, e a externa, que vai da região do joelho aqui atrás, da poplítea, até o tornozelo. Em cada perna você tem duas. Elas fazem parte do sistema venoso superficial, porque nós temos dois, tem o sistema venoso profundo, que é o mais importante, que é feito pelas veias femorais e poplítea, tibial, fibular e tal, que estão dentro da face, dentro da musculatura. Esse conjunto de veias, elas carregam a grande parte, mais de 80% do sangue venoso de volta para o coração. E as veias safenas, elas são auxiliares desse sistema. Por isso que nós falamos sistema venoso profundo e sistema venoso superficial. E eles se comunicam através de perfurantes, assim, ao longo da perna.
6: Doutor, em alguns casos, a indicação de cirurgia é para retirada da safena. A retirada dela não vai fazer falta?
7: Quando ela está comprometida, quando ela está insuficiente, ela não serve para nada, né? É uma veia doente. Então ela não vai servir também para outra coisa, né? E geralmente ela está dilatada e comprometida. Você não tira uma safena quando ela está boa.
6: E o que são veias ilíacas, doutor? E por que que elas dificilmente se dilatam?
7: Então, quando as safenas se juntam de uma perna na outra, elas vão formar as ilíacas para depois formar a cava. É o mesmo rio se juntando, entendeu?
6: Uhum.
7: E elas dificilmente se dilatam porque dentro do abdômen nós temos uma pressão que impede que elas dilatam. É diferente da perna, que não tem nada que impeça que o sangue volte.
6: Doutora, a partir de que idade as varizes começam a aparecer? Crianças podem ter varizes?
7: Sim, crianças podem ter varizes. É incomum, mas pode ter.
6: A partir de que idade elas começam a se tornar mais preocupantes?
7: Geralmente depois da puberdade, né? Que você tem o fator hormonal como coadjuvante, né? Para o surgimento das varizes.
6: E quais os principais sinais e sintomas das varizes, doutor?
7: Bom, ela pode ir desde de simples cansaço, microvarizes, até úlceras de perna, né? Úlceras varicosas gigantes, né? Essas que demoram, que não cicatrizam. Existe uma graduação do problema de microvarizes até úlceras varicosas na perna, né?
6: Como é que a gente pode identificar, doutor, que a gente está com varizes? Quais são esses sintomas? O que que a pessoa que tem varizes começa a sentir?
7: Geralmente ela queixa de cansaço, de peso na perna, né? De não conseguir ficar muito tempo em pé, Esses são os sintomas habituais. Além do aspecto visual, né? Que você pode identificar simplesmente olhando.
6: E como que é a dor da varizes, doutor?
7: É essa dor de queimação, de cansaço na perna, você entendeu? De inchaço.
6: Em alguns casos, doutor, as varizes são bem evidentes. São aquelas varizes inchadas, muito grandes.
7: Muito dilatadas.
6: Por que que pode ficar nessas condições?
7: Então, o sistema profundo, ele tem a musculatura para proteger, né? O sistema superficial não tem nada. Então, ela se dilata por conta disso. A força da gravidade e a intensidade do refluxo vai dilatando aquela veia até rompê-las, às vezes.
6: Nesse caso, as varizes já passam a se tornar um problema, doutor,
7: com
6: saúde?
7: Com certeza era um problema.
6: Você está ouvindo o programa Pergunte ao Doutor. Hoje estamos conversando com o Dr. Bailon Pereira Alves, que é angiologista, sobre varizes.
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8: O IMET avisa que a terça-feira no Sudeste tem um contraste marcante. São Paulo é a capital mais fria da região, com máxima de apenas 22 graus e chuva com trovoadas praticamente o dia todo. Já Belo Horizonte chega aos 34 graus, com risco de temporal à tarde e à noite. O Rio de Janeiro fica em 30 graus, também com pancadas de chuva, e Vitória em 32 graus. A recomendação é atenção redobrada com o tempo instável em São Paulo e cuidado com raios e chuva forte nas demais capitais. As informações são do Instituto Nacional de Meteorologia. Sofia Muniz, o tempo e a temperatura.
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2: Olá pessoal, Almanac Musical no ar, por aqui Eduardo Maidana com a história da música no seu rádio, e hoje nós falamos de Love Me Tender, canção de 1956 gravada por Elvis Presley. A letra e a melodia da canção são creditadas a King Durb, com o pseudonome de Vera Madison, o nome de sua esposa e também Elvis Presley. A canção atingiu o primeiro lugar em todos os quadros da Billboard em 1956. A melodia da faixa foi adaptada de Aura Lee, uma balada sentimental da Guerra Civil. A gente recorda

0: próxima. Tchau.
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3: Com o passar dos anos, tenho uma preocupação constante. Sempre tentar inovar para não parar no tempo e no espaço profissional ou social. Na atividade empresarial, sabemos que a inovação traz vantagens competitivas e impulsiona negócios, mas também vemos que não é fácil inventar novos caminhos. Muito admirei e invejei os grandes inventores, Campbell, Thomas Edison, Steve Jobs ou o nosso Santos Dumont. Ideias sempre tive muitas, mas nunca me ocorreu a grande ideia, aquela que mudaria toda a minha vida. Eu não reclamo disso, porque creio que estou ativo, sendo bem aceito com as minhas ideias que eu sempre levo até vocês. Mas fica a grande dúvida: a rotina mata ou conserva? Peter Drucker afirma que se você quer algo novo, você precisa parar de fazer algo velho. E tem também uma importante questão: o que fazer de novo? Novas paixões? Novos caminhos? Escrever um diário? Praticar um novo esporte? Voar de asa delta? Ou jogar fora o celular? A certeza é que cada qual tem a sua necessidade de inovar. E você que me ouve, pense aí, quando foi a última vez que fez algo totalmente novo?

0: 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Que nesse friozinho bom de inverno, nosso coração esquente com muito amor. Que você possa degustar mais do que chás e chocolates quentes, mas também a vida que continua bela até nas temperaturas mais baixas. 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
3: Hora certa. 10 horas e 37 minutos.
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6: 1º de setembro de 2026. Toffoli suspende parte da campanha digital de Renan Santos. Lula tem 47,1% e Flávio Bolsonaro registra 42,6% no segundo turno, segundo pesquisa Atlas. Jogadores do Vasco e Vila Nova são alvos de operação policial. Ministério da Saúde amplia opções de tratamento contra câncer de pulmão no SUS. Eu sou Ailton Moreno e o Rádio Notícias está no ar.
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0: Tribunal Superior Eleitoral Dias Toffoli restringiu a campanha digital de Renan Santos do Partido Missão à Presidência da República. Toffoli determinou a suspensão da propaganda eleitoral da chapa em perfis não informados à Justiça Eleitoral, de repasses do Fundo Eleitoral e do direito de participar de debates. O candidato não pode criar novos perfis, postar em perfis de terceiros, nem seus perfis não informados ao TSE dentro do prazo. A decisão vale também para o candidato a vice-presidente Haroldo Medina. Toffoli considerou que houve uma omissão estratégica dos candidatos ao demorarem a informar a justiça todas as contas usadas para a propaganda eleitoral. Nova pesquisa Atlas, divulgada nesta segunda-feira, 31, aponta que o presidente Lula tem 47,1% das intenções de voto no segundo turno, contra 42,6% do senador Flávio Bolsonaro. A diferença entre os dois recuou de 6,3 para 4,5 pontos percentuais em relação à pesquisa anterior. No primeiro turno, Lula aparece com 43,4%, seguido por Flávio Bolsonaro com 33,7%. Augusto Cury cresceu 6,2 pontos percentuais e chegou a 7,8%, assumindo a terceira posição. Renan Santos tem 7,6%, Ronaldo Caiado 3,3% e Romeu Zema 1%. Os dados foram coletados entre os dias 25 e 30 de agosto, após o debate presidencial e o início da propaganda eleitoral. A margem de erro é de 1 ponto percentual.
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0: Pernambuco registrou em agosto a maior queda do país no preço médio do diesel S10. Segundo o levantamento da Valecard, o recuo foi de 1,88% em relação a julho. O estado também apareceu entre os 5 com maior redução no preço da gasolina, com baixa de 1,24%. Os dados consideram transações realizadas entre os dias 1º e 26 de agosto, em mais de 25 mil postos credenciados no Brasil. A Bahia teve a maior redução da gasolina no país, com baixa de 1,83%, e também se destacou no etanol, com recuo de 4,40%. Em nível nacional, o etanol liderou as quedas pelo terceiro mês seguido, com baixa de 2,06% em agosto. A gasolina recuou 0,68%, enquanto o diesel S10 teve queda média de 0,51% no país. Os jogadores Davi Correia, do Vasco da Gama, e Reiner Cordeiro, do Vila Nova, foram alvos de mandados de busca e apreensão nesta segunda-feira, 31. A ação é liderada pela Polícia Civil do Espírito Santo e faz parte da Operação A Tropa. A investigação apura supostos crimes de tráfico de drogas, tráfico de armas e lavagem de dinheiro por uma organização criminosa de atuação interestadual. Ao todo, a operação prevê o cumprimento de 4 mandados de prisão temporária e 15 mandados de busca e apreensão. As diligências ocorrem no Espírito Santo, Rio de Janeiro, Goiás e Distrito Federal. Vasco e Vila Nova afirmaram que colaboram com as autoridades e aguardam a conclusão das investigações.
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0: Oferece novos tratamentos contra câncer de pulmão. Os 3 novos medicamentos vão ser incorporados à rede pública para ampliar as opções de tratamento. A distribuição começa de forma gradual a partir de outubro. Quem traz mais detalhes é Claudimário Carvalho.
2: O Sistema Único de Saúde, o SUS, vai oferecer 3 novos medicamentos para o tratamento do câncer de pulmão: Brigatinib, Gefitinib e Durvalumab. Vão ser distribuídos de forma gradual a partir de outubro, conforme a aquisição e a logística de cada tecnologia. Brigatinib e Gefitinib são terapias-alvo de uso oral, indicadas para casos com alterações específicas nas células cancerígenas. Já o Durvalumab é uma imunoterapia destinada a pacientes com câncer de pulmão em estágio 3, que não podem passar por cirurgia. O tratamento do câncer de pulmão no SUS também inclui cirurgia, radioterapia, quimioterapia e outras terapias, de acordo com as características clínicas e moleculares de cada paciente. Em Brasília, Claudimário Carvalho.
0: O presidente Luiz Inácio Lula da Silva assinou um decreto que regulamenta a venda de transferência de ingressos pela internet para shows e eventos. A norma cria regras para conter o chamado cambismo digital. O decreto determina que o vendedor original adote medidas para prevenir a aquisição massiva, abusiva ou especulativa de ingressos, inclusive por meio de sistemas automatizados. O objetivo é garantir a comercialização direta aos consumidores finais e evitar a revenda. O consumidor deverá ter acesso à verificação da autenticidade, rastreabilidade e segurança dos bilhetes.
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5: Pequena cidade do interior, havia um padre muito querido. Aí, certo dia, ele precisou ir embora e o povo da cidade resolveu fazer uma festa pra ele. E o prefeito iria fazer um discurso.
6: Mas por que ele ia embora?
5: Porque outra diocese chamou o padre para ir lá. Gostou dessa resposta?
6: Boa, mandou bem.
5: Quando deu o horário da festa, estavam todos lá, menos o prefeito. Aí, passou meia hora, o povo tava impaciente, o prefeito não chegava. Aí então o padre triste, né? Porque o prefeito não foi, deu furo, né? Deu furo. Lá na festa, o prefeito deu furo. E deu furo,
6: Tá bom, Tiburcio, vai.
5: Ele deu furo. Deu furo significa que não apareceu.
6: Lógico, né? Só pode significar isso.
5: Aí o prefeito deu furo, apareceu.
6: Que moleque chato.
5: Que bobagem. E aí o padre começou então a fazer um discurso, porque o prefeito deu furo. Quando cheguei a essa cidade, a primeira pessoa que se confessou comigo falou que havia roubado a herança da família. Tinha catado a filha do patrão.
6: Eita.
5: Bebido feito um condenado.
6: Eita.
5: Fumado como um doido.
6: Eita.
5: E visto milhões de filmes pornográficos.
6: Pelo amor de Deus. Que...
5: Logo pensei que aqui só havia homens como esse, deste que late. Mas quando conheci o povo trabalhador e honesto, mudei minha opinião. Aí o povo, ele acabou de falar, o prefeito chegou, pediu perdão, olha, desculpa ter atrasado, eu acabei de chegar, tá? E pegou o microfone, catou o microfone na mão do padre e disse, quando esse padre chegou, eu tive a honra de ser o primeiro a me confessar com ele.
6: Se lascou.
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8: Estamos conversando sobre vida sexual masculina com o Dr. Silvio Braz da Paixão, que é sexólogo. Doutor Silvio, o nosso ouvinte Gildeon também conta que algumas vezes tem 3 relações sexuais por dia com a esposa. E que quando fica algum tempo sem ter relações, mais ou menos uns 18 dias, sai um líquido do seu pênis. E ele quer saber o que seria esse líquido.
9: O líquido que é liberado pela glande peniana, que se exterioriza ali durante a erupção noturna ou durante esse interstício maior de abstinência sexual, ele é decorrente do líquido seminal que fica armazenado nas vesículas seminais que deságua na uretra antes de ir para o meio ambiente. Então, ocorre de forma natural, de forma fisiológica, isso é normal, a liberação desse líquido, seja durante a ereção, vai atingindo o seu ápice, seja também durante essa questão da abstinência. Então, a abstinência sexual por um tempo, quando começa ali, é o lubrificante natural do homem. Da mesma forma que a mulher tem o lubrificante da vagina, que a prepara a genitália feminina para o ato sexual, o homem também tem esse líquido, que é produzido pelas vesículas seminais, que prepara também o homem para o intercurso sexual.
8: Então, caso ele fique muito tempo, esse líquido pode ficar acumulado e por isso...
9: Exatamente, se ficar muito tempo, esse líquido fica acumulado nas vesículas seminais, ele pode ser prontamente eliminado com a ereção.
8: Doutor, ele também quer saber se masturbação causa algum problema, pois ele já ouviu dizer que se masturbar reduz em 6 a 7 vezes a potência do pênis na hora do sexo. Ele acredita que seja verdade, pois ele diz que quando ele se masturba, mesmo sentindo desejo na hora do sexo, o seu pênis não reage.
9: Sim, masturbação é uma estratégia que o homem pode adotar de autoconhecimento, de gerar, né, as etapas da sua resposta sexual, de extravasar o seu desejo sexual. Desde que a masturbação não interfira na vida do casal, não gere abstinência sexual, não gere o aumento do intervalo entre as relações, não gere sofrimento na relação do casal, não há nenhum problema. A questão toda é o equilíbrio das coisas. A partir do momento que a masturbação, ela começa a correr de forma repetitiva, isso começa a afastar mais os intercursos sexuais com a parceira, trazer conflitos de relacionamento, aí sim a masturbação passa a ser um problema na vida deste ouvinte.
8: Bom, doutor, ele também pergunta se masturbar pouco antes de fazer relação sexual interfere na hora da relação.
9: Sem dúvida que interfere, porque veja, como eu já expus anteriormente, a etapa sexual, da resposta sexual masculina é desejo, excitação, orgasmo e depois o período refratário de resolução. Então, se ele acabou de masturbar, para ele iniciar um outro ato sexual, ele vai ter que passar pelo período refratário. E se ele quiser iniciar esse ato sexual estando nesse período refratário, ele não vai conseguir. Aí vai achar que está com disfunção erétil. E não é por isso. Na verdade, não há disfunção erétil aí. O que ele está é num período refratário, tentando iniciar um intercurso sexual, imediatamente após uma masturbação. Então, uma masturbação seguida do ato sexual pode dificultar a ereção, sim.
8: Doutor, de que maneira a masturbação ela pode vir ajudar o homem na hora da relação sexual?
9: A masturbação pode ser uma coisa interessante para o homem exercitar seu autoconhecimento, extravasar seu desejo e também para controlar o seu fluxo ejaculatório. Naqueles pacientes que apresentam ejaculação rápida, uma das estratégias de tratamento é justamente a masturbação para você tentar o controle ejaculatório. Então, é uma estratégia para o homem regular o time do seu controle de ejaculação. Como controlar a ejaculação? Ele pode, sentindo que está chegando a ejaculação, para a masturbação e aí consegue controlar o tempo em que ela vai se dar. Então, pode ser interessante a masturbação como uma forma de você exercitar o autocontrole ejaculatório. Isso é muito importante, Adriana, naqueles casos, principalmente que acometem homens mais jovens, de ejaculação rápida. Porque o que seria a ejaculação rápida ou ejaculação precoce? Seriam aqueles que, ao início do ato sexual, a penetração vaginal já ejaculam. E aí não consegue satisfazer a parceira e a si mesmo e pode determinar com isso um conflito de relacionamento. Então, uma das estratégias para tratar a ejaculação rápida é justamente essa, de fazer o exercício de controle da ejaculação. Isso se faz com a masturbação.
8: Doutor, existe alguma associação entre a disfunção erétil e a ejaculação precoce?
9: Sem dúvida, Adriana. Na verdade, essas duas situações que podem acometer o homem andam muito juntas. Muitas vezes, uma disfunção erétil leva, por ansiedade, a ejaculação rápida. A ejaculação rápida, por frustração do homem, leva à disfunção erétil, gerando um ciclo vicioso, né, que envolve essas duas situações e que leva ao sofrimento do homem no exercício de sua vida sexual.
8: Uma pode ser a causa da outra.
9: Uma pode ser a causa da outra, gerando um ciclo vicioso. A disfunção erétil pode causar ejaculação rápida e a ejaculação rápida também pode levar à disfunção erétil. Vai gerando um ciclo que, se a gente não quebrar, através do diagnóstico, do tratamento adequado, acaba levando à piora da qualidade de vida e da resposta sexual daquele indivíduo portador.
8: Bom, doutor, ele encerra então perguntando se todos esses sintomas poderiam ser causados por depressão, fraqueza mental, esgotamento físico ou mesmo falta de vitaminas e proteínas.
9: Acredito eu que, na verdade, é um conjunto de fatores que determinam a disfunção erétil, que determinam a ejaculação rápida. Sempre, se for avaliar, tem os aspectos psicológicos envolvidos, tem o estresse, tem a autoestima, tem a questão do humor, se está com depressão, se não está, enfim. Mas tem causas físicas também contribuindo, tem deficiência de vitaminas e alterações de vasculares, alterações nos nervos. Então, quer dizer, a resposta sexual, na verdade, ela é complexa. E os fatores que regulam essa resposta envolvem toda uma malha de fatores desencadeantes que culminam garantindo ou comprometendo a qualidade da resposta sexual.
8: Doutor, o que é uma vida sexual saudável?
9: Vida sexual saudável é aquela que traz satisfação à pessoa e traz satisfação ao parceiro ou parceira. É aquela vida sexual que traz felicidade, traz alegria ao casal, que não gera conflito e que não gera sofrimento pessoal. Se não há sofrimento pessoal, se não há conflito de relacionamento no exercício da vivência sexual do indivíduo ou do casal, então tem-se uma vida sexual saudável.
8: Doutor Silvio, muito obrigada pela sua participação mais uma vez aqui no programa.
9: Eu que agradeço, Adriana. Quando precisar, estamos à disposição.
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8: E a gente vai continuar conversando com o Dr. Silvio Braz da Paixão, que é sexólogo e ginecologista, e ele vai atender a dois ouvintes que ligaram aqui para o nosso programa para tirar dúvidas sobre saúde. Dr. Silvio, eu tenho aqui o caso da Valderina Inácio Grisante, tem 60 anos, e ela pergunta o seguinte: ela diz que sofre de pressão alta e constatou que tem um inchaço no coração também. Só que ela toma um remédio chamado Climater. E ela gostaria de saber se, com todos esses problemas que ela apresenta, ela pode continuar tomando essa medicação. Doutor, o que vem a ser o Climater?
9: Bom, essa medicação trata dos princípios ativos. Tibolona é uma forma de fazer reposição hormonal nas mulheres que já passaram da menopausa, que passaram da última menstruação nas suas vidas. Então, é uma forma de combater aqueles sintomas que algumas mulheres, que quando entram nessa fase pós-menopausa, apresentam. Quais

0: que estiver controlado, aí não. Aí você pode manter a tibolona sem problema nenhum, se ela estiver tendo a sintomatologia. E só mais uma informação, Adriana. A questão da reposição hormonal para a mulher na pós-menopausa deve ser feito só enquanto houver sintomas e por menor período de tempo possível. Como essa ouvinte já tem 60 anos, imagino que ela já deve fazer essa reposição há mais de 5 anos, porque em média a mulher brasileira chega na menopausa por volta dos 51 anos. Então ela deve ter mais de 5 anos de reposição. Deveria então procurar um ginecologista para avaliar se não seria até o caso já de suspender a medicação para ver se os sintomas não retornam e ela possa ficar livre de mais esse medicamento.
1: Doutor, a gente agora atende o Bartolomeu da Cruz Coelho e que tem 34 anos. Ele pergunta se pessoas que têm problemas cardíacos têm que tomar algum cuidado na hora de ter relações sexuais.
0: Adriana, aí depende do problema cardíaco que porventura ele apresente. Se for um quadro de um sopro inocente, se for um caso de uma arritmia cardíaca leve, nem não tem nenhuma contraindicação à atividade sexual. No entanto, se ele estiver diante de uma situação mais grave, onde ele tem alguma arritmia cardíaca severa, onde ele tem episódios de desmaio por conta da irregularidade do batimento cardíaco, aí sim estaria contraindicado qualquer tipo de esforço físico. E dentro desse contexto de esforço físico, também o ato sexual estaria proibido. Então, a primeira questão para poder, no caso do ouvinte, seria ele procurar o cardiologista para avaliar como é que está, de fato, a função cardiovascular dele e ouvir desse especialista se há necessidade de ter alguma proibição, alguma contenção no exercício da atividade sexual dele.
1: Doutor Silvio, muito obrigada pela sua participação no nosso programa.
0: Eu que agradeço, Dera, estamos sempre à disposição.
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1: Você acabou de ouvir o programa Pergunte ao Doutor. Hoje conversamos sobre vida sexual masculina com o Dr. Silvio Braz da Paixão. Pergunte ao Doutor, produção e apresentação, Adriana Carla Aragão. Áudio, Josevaldo Souza.
3: 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Dez horas e 57 minutos.
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para mais uma participação hoje, terça-feira, 1º de setembro de 2026. De volta com mais informações do esporte. Série C do Campeonato Brasileiro, CBF divulga tabela detalhada da segunda fase.

0: tarde de ontem, a tabela detalhada da segunda fase do Campeonato Brasileiro da Série C 2026. A nova etapa da competição com os quadrangulares de acesso começa no próximo sábado com Inter de Limeira e Ferroviária, às 17 horas no Estádio Major Levi Sobrinho. 8 equipes seguem na disputa e foram divididas em 2 grupos de 4 integrantes. O grupo B reúne Botafogo da Paraíba, Floresta, Maringá e Santa Cruz. Grupo C é formado por Brusque, Ferroviária, Inter de Limeira e Paysandu. Nesta fase, cada equipe disputará 6 partidas, sendo 3 como mandante e 3 como visitante. Os 2 primeiros colocados de cada grupo avançam às semifinais da Série C e, consequentemente, garantem o acesso à Série B de 2027. Primeira rodada, Grupo B, domingo, dia 6 de setembro, 16 horas, Floresta e Maringá, 18:30, Santa Cruz e Botafogo da Paraíba. Pelo Grupo C, sábado, dia 5 de setembro, 17 horas, tem Inter de Limeira e Ferroviária. Segunda-feira, 7 de setembro, 18 horas, tem Paysandu e Brusque. Da sala de redação, Manuel Silva, aqui no Central Esportivo.
1: Horas e 2 minutos. 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

0: ouvinte, estamos começando a Agenda do Rádio hoje, 1º de setembro. Hoje é o dia do profissional de educação física. Um grande abraço para todos os professores de educação física que estão aí no dia a dia nos ajudando a ficar em forma e mais saudáveis. Você sabia que Tarsila do Amaral, pintora brasileira, nasceu num dia como hoje, no ano de 1886 e faleceu em 1973? Pois é, Washington Rodrigues, repórter e comentarista esportivo de rádio e TV, nasceu em 1936. Max Fercondini, ator aqui no Brasil, nasceu em 1985. E Juliana Loman, atriz e modelo brasileira, nasceu em 1989. Feliz aniversário para todo mundo que hoje tá apagando as velinhas. Foi em 1923, no Japão, que um terremoto em Tóquio e Yokohama vitimou 156 mil pessoas. Foi em 1939 que ocorria a invasão da Polônia pelo exército nazista. Ainda voltando um pouquinho no tempo, em 1979, a sonda espacial americana Pioneer 11 tornava-se a primeira nave espacial a visitar Saturno, quando passou pelo planeta a uma distância de 21 mil quilômetros. A Agenda do Rádio fica por aqui. Amanhã tem muito mais pra você. Até lá!
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1: Eu cheguei na melhor programação pra trazer sucesso, pra trazer música. E aí, como é que vocês estão, hein? Vocês estavam com saudade dele, Wilson Meirelles? Então eu cheguei, já estou de volta na sua melhor programação. E a partir de agora, trazendo sucesso, música boa e o que você gosta. Wilson Meirelles na sua rádio, na sua sintonia. Então aumente seu volume, participe, porque o programa Rádio Escuta já está no ar.
2: Vamos nessa, quero a energia de vocês.

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0: 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De volta e pra falar das novidades de Sorriso Maroto. O Sorriso Maroto segue com o projeto Sorriso Eu Gosto no Pagode, que vem percorrendo várias cidades brasileiras deste ano. Depois das apresentações de agosto, a agenda continua em setembro, com o show marcado para o dia 6 de setembro em Petrópolis. E também tem novas datas já confirmadas para Vitória, Campinas, Ribeirão Preto, Belo Horizonte e Brasília. Enquanto a turnê roda o país, o grupo segue divulgando o repertório do projeto, que inclui o premiado Sorriso Eu Gosto no Pagode Volume 3, vencedor do Grammy Latino de melhor álbum de samba e pagode. É pagode novo, projeto grande e repertório que continua chegando forte. Daqui a pouquinho eu volto, fique ligado. Amanhã eu trago mais notícias do mundo da música. Até lá, tchau.
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3: 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Eu já estou de volta, foi rapidinho, né? Rapidinho e já estou de volta na melhor programação, sucesso, música boa, aqui ó, no programa Rádio Escuta. E você já seguiu, eu sou Marelis aí no Instagram, segue nós lá, eu tô te aguardando, ansioso, esperando aí o teu contato, a sua participação, o seu alôzinho. Ô Wilson, tô ouvindo você aqui na cidade tal, ouvindo pela rádio tal, é sempre bom informar, né? Você cidade, a rádio na qual está ouvindo o programa Rádio Escuta, tá bom? Informe para nós que eu estou te aguardando.

0: essa da boa.
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1: Eu acho que você tem que mandar aquela mensagem. Mas manda o que tá no seu coração.
2: Porque se fosse eu falaria.

0: Pedro, Paulo e Alex. Que delícia você e na melhor programação.
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2: 11 horas e 40 minutos.
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contar pra vocês, o Ney Mato Grosso transformou propriedade em área de preservação ambiental. Que coisa mais fofa, adorável! Amar é libertar. Ney Mato Grosso tem uma relação especial com a natureza. Em Saquarema, na região dos Lagos do Rio, o cantor mantém uma propriedade de 140 hectares, onde mais da metade da área é destinada à preservação da Mata Atlântica. E mais de 10 mil animais silvestres já foram devolvidos à natureza. Em um vídeo publicado nas redes sociais, o cantor surgiu ao lado de Marisa Monte, acompanhando a soltura de uma preguiça de 3 dedos, resgatada e

Estamos de volta aqui na sua sintonia. É o programa Rádio Escuta e você tá participando com a gente. Ou melhor, já está seguindo Wilson Meirelles lá no Instagram, arroba Meirelles com dois L's, locutor no Instagram. Segue nós, eu tô te aguardando.

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0: Uma um bom, é bom demais, né? Sucesso é só música boa.
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2: 11 horas e 57 minutos.

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1: Rádio 22 com Alexandre Pitoni.
2: É, Lula. 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
1: 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Com 2 anos já tava casado com a primeira filha. A chegada da Luísa e da Carol mudou completamente a minha vida para muito melhor. E você fica ali querendo ser sempre o exemplo, a referência para sua família, em especial, né, para os seus filhos. Então, você, quando tem filhos, você fica uma pessoa ainda mais cautelosa, uma pessoa ainda mais responsável, equilibrada, que se coloca mais no lugar dos outros.
0: Muito bom. Obrigado, Flávio. E você, anote aí,

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28: É hora da hora. Hora certa.
8: Meio-dia e 25 minutos.

Girando com a notícia. Olá, Brasil, está no ar o Central de Notícias e vamos aos destaques desta hora. A polícia investiga a morte de uma mulher que viajou para encontrar um homem em Minas Gerais. A Polícia Civil de Minas Gerais investiga as circunstâncias da morte da mulher de 69 anos que viajou de São Paulo para o norte de Minas para encontrar um homem com quem mantinha um relacionamento. O corpo de Ramona Irene Cuevas Martinez foi localizado no último sábado em Jaíba, após ela ficar desaparecida desde 17 de agosto. E começou esta semana a venda de ingressos para a turnê de 85 anos de Ney Matogrosso. Os shows, intitulado de 85 anos de ousadia, passa por São Paulo, Curitiba, Olinda, Belo Horizonte e Rio de Janeiro em 2027. O Central de Notícias volta a qualquer momento ou em edição especial.

0: ouvinte, estamos começando a agenda do rádio hoje, 1º de setembro. Hoje é o dia do profissional de educação física. Um grande abraço para todos os professores de educação física que estão aí no dia a dia nos ajudando a ficar em forma e mais saudáveis. Você sabia que Tarsila do Amaral, pintora brasileira, nasceu num dia como hoje, no ano de 1886 e faleceu em 1973? Pois é, Washington Rodrigues, repórter e comentarista esportivo de rádio e TV, nasceu em 1936. Max Fercondini, ator aqui no Brasil, nasceu em 1985. E Juliana Loman, atriz e modelo brasileira, nasceu em 1989. Feliz aniversário para todo mundo que hoje tá apagando as velhinhas. Foi em 1923, no Japão, que um terremoto em Tóquio e Yokohama vitimou 156 mil pessoas. Foi em 1939 que ocorria a invasão da Polônia pelo exército nazista. Ainda voltando um pouquinho no tempo, em 1979, a sonda espacial americana Pioneer 11 tornava-se a primeira nave espacial a visitar Saturno, quando passou pelo planeta a uma distância de 21 mil quilômetros. A agenda do rádio fica por aqui. Amanhã tem muito mais pra você. Até lá!
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0: refletir?
1: A gente sabe perfeitamente, antes da reflexão, que os tempos são outros, que a moral evolui. A ética é sempre a mesma. Moral e ética, qual é a diferença? Ética continua sendo a mesma coisa com o passar do milênio. Moral é um negócio que vai, né, evoluindo, vai se transformando. E a gente vive realmente tempos de excessos. Por quê? Porque ao lado da moral, eu tenho direito de fazer, porque é isso, porque é aquilo. Ou então, para simplificar, nós vamos focar apenas num tipo de situação. Essa pegação, essa beijação, essa agarração nas ruas. E eu não tô falando, ah, porque isso aí é coisa de gay. Não é coisa de gay, coisa nenhuma. Hétero faz isso, gay faz isso. Tá todo mundo se pegando, beijando, se agarrando. Hoje mesmo eu vi um cara agarrando a mulher dele embaixo de um abrigo de ônibus e a mão dele tava no rabo da mulher. Eu digo, meu Deus do céu, o que é isso? Que é isso? Eu fiquei chocado e virado pra rua. Quer dizer, quem passava via aquilo ali explicitamente. Isso é bonito? Hein? Não quero saber de gênero, quero saber de comportamento. Isso é bonito? Beijação na frente dos outros é bonita? Ah, se for hétero, pode. Se for hétero, pode. Se for homo, não pode. Ué. Mas não são manifestações que exprimem amor, desejo, enfim, paquera. Hoje nós vamos falar sobre essa situação que vemos muito nas ruas. Casais que se beijam sofregamente, se abraçam com mãos atrevidas, como eu vi a de hoje. Uma mão atrevida. Se a mulher estava tremendo dentro do vestido, eu não sei. Eu não sei. Mas é um negócio impressionante. Uma agarração hoje em qualquer lugar, é restaurante, é tudo em qualquer lugar. E aí? Para algumas pessoas, é aquilo que eu estava falando. Evolução, sinal dos tempos, tudo é normal, vale tudo. Mas é completamente normal mesmo? Porque demonstrar carinho faz parte de um relacionamento. Cada um deve ser livre para expressar seus sentimentos. Ponto. Mas para outras pessoas existe um limite. Elas acreditam que demonstrações muito fervorosas, audaciosas, íntimas, deveriam acontecer entre quatro paredes. Principalmente por respeito às pessoas que não gostam desse tipo de situação e que estão ao redor. Afinal, uma coisa é um beijo, né? Nós temos aqui o Penido. O Penido me beija. Entendeu? Você já sabe que no final eu sempre sou brindado por um beijo do Penido. Mas é um beijo assim. Entendeu? Também não poderia ser de outra maneira. Bom, mas é um beijo intenso, caloroso. Uma coisa. Bom, mas enfim. Uma coisa é esse beijo aí do Penido. Um abraço. Outra coisa é exagerar na intimidade. Num espaço público. Então, onde está esse limite? Será que cada casal deve fazer o que quiser? Ou é preciso ter bom senso e respeitar o espaço dos outros?
0: Conecta aqui. 980188880.
1: E aí, você é a favor ou contra? Pra você não faz a mínima diferença, vale tudo, só não vale. Bom. Aí você vai ser discriminador. Se vale, tem que valer, vale tudo, vale para todos. Não para um segmento, não para um tipo de gênero. Não. É para valer, vale tudo, para todo mundo. Ou você tem horror a isso e se pudesse. Eu não sei nem o que, que se pode fazer numa situação dessa. É melhor ficar calado, porque senão vai sobrar de beijo, vai sair porrada. Provavelmente. A situação vai de um extremo ao outro. Mas de qualquer maneira eu quero saber a sua opinião.
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1: Que tempo completamente pirado, né? Uma doideira. Não se sabe o que acontece. Hoje caiu um toró no meu bairro e de repente eu tava todo já, né, paramentado para enfrentar a tempestade. Quando eu saio, um sol intenso. Eu digo, meu Deus, mas muda tão rápido assim? É vapt-vupt. Mas de qualquer maneira, independente do tempo, a gente não muda nunca. Todos os dias, eu e você.
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1: Não ouvia. Atualizar essa vinheta. Eu não ouvi essa vinheta, que eu acho fantástica. Não pode faltar. Agora eu vou atualizar a notícia, depois de atualizar a vinheta. Mas desde a hora avisa passarinho, ao BenTV, a Agafone, entendeu? Avisa ao Colibri, entendeu? Pra deixar essa vinheta na nossa playlist. Bom, mas agora vamos atualizar o que tá rolando por aí. Polícia prende grupo especializado. Meu Deus do céu, eu acho isso aqui o fim da picada. Tinha que agravar a pena de um desgraçado desse que fica aplicando golpe em cima de idoso. Mas não é, não dá vontade. Não dá vontade. Porque, pô, é uma covardia. E o idoso, coitado, é como peixe, morre pela boca, sempre, né? Uma coisa de louco. Só que o peixe, coitado, é irracional. E o idoso, coitado, é inocente. É inocente. Pensa que uma ajuda, aspas, tá sendo, né, cultivada pelo coração. Não, o cara tá ajudando para saber senha, para fazer uma operação, para mexer na configuração lá da conta do idoso. E aí, de repente, coitado do idoso, quando vai lá ver, cadê? Sumiram não sei quantos. Que coisa, quem é esse, um grupo, um grupo de degenerados. Quem são esses degenerados? Muito boa tarde, Gustavo Santiago.
4: Muito boa tarde para você, Canazio. Polícia Civil prendeu 5 suspeitos de integrar uma quadrilha especializada em golpes contra idosos em agências bancárias. Foram presos Eric Alves da Silva, o Paraíba, Maria Emília dos Santos Alexandre, Joalisson Ribeiro de Souza, João Ferreira de Alencar Júnior, o Bololô, e Manuel Vinícius Santos Nascimento.
1: Quer dizer, uma mulher metida no meio dessa gangue toda.
4: Exatamente.
1: Safada, ordinária, entendeu? Porque eu acho que a mulher, a gente tinha uma configuração de mulher completamente diferente. Mulher não é bandida, mulher não vai pro crime, mulher. Hoje, em determinadas facções, as mulheres exercem um papel predominante. Nessa coisa toda da cadeia que alimenta todo esse negócio aí. Que coisa, meu Deus do céu. E essa safada sem vergonha, em vez de lavar uma roupa no tanque, é discurso machista mesmo, porque na hora de meter a mão no dinheiro do aposentado, elas sabem fazer. Em vez de lavar uma roupa no tanque e ganhar dinheiro honestamente, fica aplicando golpe em velho, pô. Qual é? Aí vão dizer que eu tô sendo machista, que eu tô dizendo que mulher tem que lavar roupa. Não, essa mulher tem que parar de ficar enganando o velho e ganhar o seu dinheiro. Vai lá e enfrenta um tanque, ô safada. Bom, o que você ia dizer?
4: Segundo a polícia, o grupo
1: já disse
4: usava...
1: tudo, eu já disse tudo. Você quer dizer mais?
4: Você que sabe.
1: Vai.
4: O grupo usava o golpe da falsa ajuda com a ajuda de um dispositivo chamado chupa-cabra para prender cartões de clientes, principalmente de idosos. Eu conversei com o delegado Ricardo Barbosa, da Delegacia do Tanque. Ele me disse que esse grupo criminoso já fez mais de 30 vítimas aqui no estado do Rio. Os 5 foram presos no bairro Santo Cristo, em um apartamento na região central aqui da cidade. Com eles, além do chupa-cabra, foram apreendidos celulares, máquinas de cartão e cartões bancários. Canazio, só uma observação contra essa Maria Emília e o Eric Alves. Já havia mandado de prisão em aberto contra eles.
1: Tá vendo? E por que estão aí livre, leve, solto, lesando as pessoas? Quer dizer, e esse negócio de chupar cabra é um aparelhinho? Não, não tem nada de chupar cabra, não, no sentido que a gente possa entender. Ninguém chupa cabra aí. Chupa cabra é um aparelhinho que eles colocam discretamente, eles iludem, eles seduzem o idoso, é um negócio muito bem elaborado. Aí o idoso olha pro lado, é como Boa Noite Cinderela, você olha pro lado, joga um negócio lá dentro do copo e você nem sabe o que aconteceu. A mesma coisa é o idoso. Aí esse chupa-cabra chupa todos os dados do cartão e todos os dados da operação que está sendo realizada. Aí o que, que eles fazem? Invadem a conta e depois pegam o dinheiro do aposentado. Ah, isso não pode ficar ali, você tem que jogar.

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1: Pontualmente, muito boa tarde, José Fabiano.
2: Boa tarde, Canásio.
1: Vamos nós.
2: Bruno Dantas anunciou hoje a sua renúncia ao cargo. Em ofício enviado ao presidente da Corte Vital do Rego Filho, Bruno Dantas afirma que permanecerá no cargo até o dia 9 de setembro. Com a saída do ministro, o sucessor será definido pelo Senado Federal. O objetivo presidente da Casa, Davi Alcolumbre, é indicar o senador Rodrigo Pacheco, de Minas Gerais, como próximo ministro. A concessionária Águas do Rio lançou uma campanha especial de negociação de dívidas ao longo de todo o mês de setembro. Serão oferecidos descontos de até 60% e condições facilitadas de parcelamentos para que os clientes possam regularizar débitos. A negociação pode ser feita por telefone pelo número 0800-195-0195. 24 horas por dia. O serviço também funciona no WhatsApp. Quem preferir o atendimento preferencial pode buscar as lojas físicas da concessionária. A relação completa das lojas está disponível no site aguasdorio.com.br. Campanha de multivacinação de crianças e adolescentes é prorrogada.
3: A Secretaria Municipal de Saúde.

0: Saúde do Rio prorrogou até o dia 12 de setembro a campanha de multivacinação para crianças e adolescentes menores de 15 anos. A ação começou no dia 3 de agosto e até agora 167 mil doses já foram aplicadas. Entre as vacinas mais aplicadas estão contra a gripe, poliomielite, Covid-19, pentavalente e febre amarela. A vacinação está disponível nas 241 unidades de atenção primária do Rio, além dos pontos extras. Para vacinar, os responsáveis devem levar um documento da criança ou do adolescente e, se possível, a caderneta de vacinação.
1: Flamengo começa a semana com novos reforços no elenco.
2: A diretoria do Flamengo deve anunciar ainda no começo desta semana as contratações dos atacantes Antony Valência e Joaquim Freitas. Valência tem 23 anos de idade e estava com a seleção equatoriana na última Copa do Mundo e atuava no Royal Antuérpia da Bélgica. Já Freitas, de 19 anos, chega com o status de promessa das categorias de base do River Plate da Argentina. Os dois serão inscritos para as quartas de final da Libertadores, que serão disputadas em setembro, diante do Independiente del Valle do Equador.
1: Agora na Rua Santa Luzia, no centro do Rio, céu parcialmente nublado. Temperatura de 24 graus. 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
3: Agora eu quero começar a ouvir aqui o negócio da beijação. Você é a favor ou contra as pegações na rua, no coletivo, no restaurante, em tudo, entendeu? No cinema. Cinema sempre foi porque escurinho, né? Mão pra cá, mão pra lá, tudo bem, uma coisa, não é? Beijinho. Se bem que na hora que beija, quem tá atrás não vê a tela, pô. Se o beijo for longo e guloso, você perde um pedaço da cena do filme. Vale tudo. Agora eu quero saber também, a respeito de vale tudo, se homem com mulher pode e homem com homem, mulher com mulher não pode. Entendeu? Que beijar é beijar. O ser humano beija. Vamos lá. Ah, essa música tá fora do contexto aí. Estaria cancelado, seu Tim Maia. Estaria cancelado. Vamos ouvir aqui a primeira participação.
4: Olha, Canásio, eu não concordo, tanto sendo hétero como sendo homossexual. Não há necessidade da exposição em público. Um grande abraço aqui, o Adalberto de Rio das Ostras.
3: O Adalberto é uma voz do locutor, percebeu? Ele tem um grave, né? É, pra lembrar um pouco a voz do Silvio, não é? Ok. Então, Adalberto, ele é objetivo e diz que não aceita de jeito nenhum esse tipo de pegação fora de hora. Mais um.
5: Boa tarde, Canásio. Aqui é a Márcia de Miguel Couto. Eu, particularmente, acho esse tipo de comportamento inaceitável. Podem me chamar de pudica, podem me chamar de moralista, mas acho isso errado, sim. E outra, eu sou mulher, eu como mulher me sinto envergonhada de ver o comportamento de certos tipos de mulheres. Outra coisa, o homem faz o que a mulher permite. Se ela se der o respeito, se ela for uma pessoa mais reservada, ele não faz. Cabe a nós, mulheres, nos autorrespeitar, tá? É isso que eu acho.
3: Olha, boa tarde. Boa tarde, Márcia. Se eu tivesse tempo, seria assim um tema a discutir com profundidade. Tem várias vertentes aí dentro embutidas, mas eu não tenho tempo. Mas uma colocação forte, objetiva. Doa quem doer. É a opinião da Márcia. Parabéns. Mais uma.
6: Olá, Canásio. Boa tarde. Pra você e pra toda a sua equipe, é sempre legal te ouvir. Meu nome é Ricardo, eu sou aqui de Vaz Lobo.
3: Sim.
6: Com relação à sua pergunta, eu particularmente, eu sempre achei um pouco estranho essa representação, né? De carinho, de afeto, de amor, dessa forma, explicitamente, né? Eu acho demais. Assim, às vezes tem determinados carinhos, manifestação de afeto tão mais interessante aos olhos daqueles que passam e vejam, né? Do que manifestações explícitas de beijos e carícias. em público, enfim. Eu, particularmente, eu acho demais. Forte abraço para você.
3: Isso me faz lembrar, sabe, ô Ricardo? Por exemplo, uma fixação, gay tem uma fixação por casar na Candelária, não sei por causa de quê, mas tudo que é gay quer casar na Candelária, vestido de noiva ou eu não sei como, mas tem que ser na Candelária, é um sonho gay. Meu Deus, eu não sou contra união homoafetiva, mas precisa fazer um casamento, né? Oba-oba na Candelária. Pelo amor de Deus, então você está querendo dizer que em uma outra igreja mais simples pode. Acho que gay não precisa casar a igreja. Tá entendendo? Não precisa casar a igreja, fazer cerimônia em igreja. Se bem que não pode, né? A igreja não casa ainda. Mas é o sonho. É o sonho. Eu tô falando de sonho, não tô falando de realização. Mas é isso. Por quê? Porque a Candelária é aquela coisa suntuosa, palaciana. Então, entra todo um processo delirante, que gay delira pra cacete, né? Então, eles deliram, glitter e branco e flor de lis. Flor de lis, quando fala em flor de lis, eu já me esqueço até da flor. Tá ouvindo? Flor de lis, flor de lis. O que que lembra aí na vinheta? Flor de lis, hein? Vamos lá, vamos ver se sai. Não consigo ninguém com essa flor de lis aqui. Vamos ver, sai? Vai sair? Meu Deus, olha a flor de lis que ele bota. Ela, claro que é. É labareda, meu amor. Não tem labareda? Eu não sabia que você era deslabareado, porra. Meu, então, não tem. Vamos providenciar. Vamos providenciar. Entendeu? Eu não entendo isso. Cada um tem um saco de vinhetas. Entendeu? Vamos uniformizar esse saco aí de vinhetas. Bom, agora eu vou voltar de novo, porque já me tirou a concentração total. Essa flor de lis aí, pô, pelo amor de Deus. Procura o que você acha, hein? O Ezio sabe onde é que está. Liga pra casa do Ezio, que o Ezio de lá ele diz pra você em que arquivo está a música da flor de lis, tá? Mais um, vai.
7: Oi, Canásio, boa tarde. É o Robson de Campinho. Tudo bem, Canásio? Canásio? Vou falar pra você. Eu tô casado há mais de 30 anos. Nunca gostei disso, Canásio. Eu não acho que é normal, não, cara. Ninguém aqui é careta, ninguém aqui é santo. Agora, pô, não precisa fazer isso no meio de todo mundo. Não tem necessidade disso. Você der um beijinho, um selinho, um abraço, agora ficar se agarrando, como você falou aí, passando a mão, sabe? Nas partes da mulher na frente de todo mundo. Não, desnecessário, cara. Não precisa expressar o amor desse jeito. O amor se expressa de várias formas, menos desse jeito, tá bom? Grande abraço, cara. Fica com Deus aí.
3: O Robson é classudérrimo. Ele não fala como eu falo, ele fala as partes das mulheres. Eu não falo parte nenhuma. Se eu tiver que falar a parte, quer dizer, nem todas eu posso falar aqui. Mas de qualquer maneira, ele é classudérrimo, hein? Gostei. Tem mais um aí? Dá?
8: Boa tarde, Tanásio. Douglas de São Gonçalo, Tribobó, Subida da Favela. Tanásio, pô, vou te dizer, você, pô, tá num lugar, tu dá um beijinho, se cumprimentar, quando você tá esperando tua esposa, um beijinho, pô, agora. Porra, essa agarração fica até feia, né, cara? Tua esposa, pô, isso, aquilo, entendeu? Mas quando chega em casa, o couro come. Aí não tem pra onde correr, não. É agarração mesmo. Valeu, um abraço, Tanásio. Então, tô escutando o teu programa, sou seu fã.
3: Escuta aí. Mas é isso, é fogo.

0: Seu Alabareda. Nós estamos falando de um assunto que é labareda de fogo. Bom, apaga o fogo aí por instante, vamos ouvir mais uma. Pode ou não dá mais? Não dá. Ih, é fogo. Ah, agora me calaram feio.
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0: Vamos lá. Deixa eu ver aqui. Cadê o negócio? Ah. Hoje, quem já não sei o que, que é. Quem é? Ah, chegou a vez dele. Marco de Giacomo, deixa eu pinta agora do seu, né, panzoquismo por ele. Sabe por quem? Que é nós também. Roberto Carlos. E qual teria sido a música?

parabéns pro Ronaldo Corrêa. Alguns do Golden Boys já se foram, não estão entre nós. Mas ele está. E o Ronaldo Corrêa hoje está completando 84 anos. Olha só, hein? Os garotos de ouro agora são Golden Master. Obrigado, obrigado por toda essa manifestação afetuosa. Nós não temos tempo a perder. Vamos embora. Com Roberto

Aquele abraço, torcida brasileira ligada na Acesa FM, fechamento da 25ª rodada do Campeonato Brasileiro Série A, jogo pendente. Vitória do Coritiba em Belém do Pará, venceu o Remo por 3-2, jogo disputadíssimo até o finalzinho. O time do Coritiba saiu na frente, o Remo empatou e virou, e no final a equipe do Coritiba, o Coxa, que é o quinto colocado agora no Campeonato Brasileiro, o Coxa foi lá e beliscou 3 pontos, mantendo o Remo na vice-lanterna do campeonato. Bom resultado para o Vasco e para os times que estão brigando ali para fugir do Z4, evidentemente. Mas com essa derrota, o Remo fica complicado, está afundado ali na penúltima colocação. Hoje começa Copa do Brasil, então vamos virar a chave, já não é Série A. Teremos Copa do Brasil hoje, com uma partida já do jogo de volta das oitavas de final. Baita de um clássico, uma rivalidade à flor da pele, Atlético Mineiro e Cruzeiro na Arena do Galo, faz o jogo da volta, primeiro jogo 1-1, empate, e o Atlético vai tentar tirar proveito, evidentemente, do fato de jogar no gramado sintético, jogar com o apoio maciço da sua torcida, apenas 20% dos ingressos reservados para a torcida do Cruzeiro. Então, apoio da torcida do Galo será gigante. E é um jogo complicado, não há menor sentido de se apontar este ou aquele como favorito. O Atlético vem melhorando seu desempenho no Campeonato Brasileiro, e o Cruzeiro tem um time que perdeu em São Januário, mas jogou com alguns jogadores reservas, exatamente voltado para essa partida de hoje contra o Atlético. Amanhã, a complementação da Copa do Brasil, jogos de volta, teremos Santos e Palmeiras no jogo de ida.

0: em São Paulo, na Arena do Palmeiras. Palmeiras meteu 3-0 e joga tranquilo hoje. Vai, amanhã, aliás, vai jogar tranquilo contra a equipe do Santos. Pode perder até por 2 gols de diferença. O Vitória da Bahia, que perdeu no Rio de Janeiro para o Vasco por 1-0, vai tentar fazer o que fez com o Flamengo, dentro de casa, reverter essa vantagem. O Vasco, evidentemente, sabendo que o time do Vitória vai para o mata-mata, para o Polo Búlica, vai jogar com cautela. O treinador vai armar o time fechado, jogando aí com 9 jogadores atrás da linha da bola, explorar os contra-ataques sempre rápidos com o Facundo Colídio, que é um jogador perigosíssimo. Não sei se já vai poder usar o Bruno Duarte, recentemente contratado. O fato é que o Vasco sabe dos perigos que vai correr lá na Bahia. Jogo dificílimo. E finalmente, Grêmio Internacional, Grenal, que pega fogo, é jogo de uma rivalidade gigante. E o time do Grêmio, jogando agora em seu estádio, vai tentar tirar proveito disso. Jogo atrasado, quarta-feira, amanhã, pelo Campeonato Brasileiro, atrasado da quarta rodada. É um jogo que o Flamengo tem a menos do que o Palmeiras. Flamengo enfrenta o Mirassol no Maracanã. Flamengo absolutamente favorito. Se vencer, cola de uma vez por todas no Palmeiras, fica 1 ponto atrás somente, mas precisa jogar, precisa vencer. Seriedade, tem essa de jogar apenas 45 minutos, igual o Flamengo tem feito, não. É jogar 90 minutos com a mesma intensidade, que aí sim pode ser apontado como um grande favorito, evidentemente, e entrar definitivamente na briga pela liderança do Campeonato Brasileiro. Esta, pelo menos, a nossa opinião hoje, nesta terça-feira, para o torcedor brasileiro. Tchau, tchau, amigos.
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Chegando no Central Esportivo, hoje, terça-feira, 1º de setembro de 2026. Série A do Campeonato Brasileiro, Remo perde em casa para o Curitiba. Pela Série B, Fortaleza e Operário ficam no empate.

0: quinta-feira foi de jogos pelas séries A e B do Campeonato Brasileiro. Pela Série A, com direito a 5 gols no segundo tempo e a lei do ex, o Curitiba venceu o Remo por 3-2 na noite de ontem no Mangueirão em Belém, no duelo que encerrou a 25ª rodada do Campeonato Brasileiro. A partida teve 2 viradas. O Coxa abriu o placar com gol contra de Zé Wellison, mas o Leão Azul virou com Zé Ricardo e Iago Pikachu cobrando pênalti. O Curitiba igualou com Fabinho e o gol da virada foi de Pedro Rocha, que no ano passado foi o artilheiro do Remo na campanha do acesso da Série B. O Remo amplia o jejum da Série A e permanece na vice-lanterna com 23 pontos. O Curitiba eleva para quarto o número de jogos sem perder e com 37 pontos sobe para a 7ª colocação. Já pela Série B, Fortaleza e Operário ficaram no empate em 1-1 no Castelão. O Leão saiu na frente com um golaço de Maílton, mas Ângel Torres empatou logo depois para o Fantasma no primeiro tempo. Na segunda etapa, o Fortaleza acertou travessão e a trave, perdeu ótimas chances com Miritello e parou em boa atuação do goleiro Wagner, que segurou o placar para o Operário do Paraná. O Fortaleza fica na 5ª posição agora com 41 pontos, 4 abaixo do líder Juventude, que ainda joga na rodada. O Operário é o 9º colocado com 37 pontos, 2 abaixo do CRB, que abre o G6. Da sala de redação, Manuel Silva, aqui no Central Esportivo.
1: Uma coisinha para vocês, né? A gente gosta sempre da transparência. Nós estamos vivendo um momento eleitoral onde existem os espaços reservados à propaganda política. E o que acontece? Você tem que remanejar a parte comercial da rádio nos horários em que esses comerciais podem entrar. Então, o que está acontecendo? Uma carga de comercial é maior do que de hábito. Por quê? Porque nós ficamos o tempo, né, oficial apenas com a transmissão política. Com isso, no nosso programa, nós vamos poder ter algumas vezes o sala VIP. Hoje nós não vamos ter o sala VIP, porque não vai dar. Nós vamos ter a participação de vocês, que é muito mais importante, que vocês estão conectados. E o assunto é beijação na rua, mão boba na rua, essas coisas todas, esses espetáculos amorosos na rua. Vamos, primeira participação.
2: Conecta a...
1: Vamos lá, cadê?
3: Aqui, Roberto Carnazio. Aqui é o bonde da Pavuna. Roberto Carnazio, é demonstração de carinho. Melhor do que agressão, do que tapa, do que chute, do que ofensas. Então, demonstração de carinho, meu irmão. Perfeitamente a favor.
1: Então, ele gosta de ver, maior. Ele gosta de ver todo mundo se pegando, se agarrando, porque façam amor, não façam a guerra. Ok, obrigado, Wanda. Mais um.
4: Boa tarde, Canásio. Quem tá falando é o Wilson de Pedra Guaratiba, mais uma vez aqui com vocês. Cara, sobre esse tema de hoje, eu já venho falando sobre isso, cara, porque assim. Ah, você tá criticando porque são gays se beijando, são lésbicas, são. For. Não tô criticando por isso. Se for um casal hétero também, eu critico, entendeu? Eu acho feio essa coisa de ficar se agarrando na frente de todo mundo, entendeu? Eu beijo a minha mulher, claro, sempre. Mas assim, se for num ambiente público, é um beijo, um estalinho, né? Um beijo carinhoso. Ah. Agora esse negócio de língua pra lá, língua pra cá, mão aqui, mão ali, na frente de todo mundo. Eu vejo isso em praça de alimentação de shopping, na frente de criança. Eu, sinceramente, não é que eu seja antiquado, né? Mas eu não acho bacana não, cara. Eu acho feio.
1: Eu já vi
4: gente. Um abraço e tudo bom pra você.
1: Eu já vi gente procurando a língua no meio da calçada. Perdeu a língua. A chupada foi tão grande que rompeu os ligamentos e a língua caiu na calçada. Mais uma.
5: Canádio, quem fala é Mauro Sérgio do Santo Cristo. Olha, num mundo que está com tanta violência, a gente expressar o amor pela mulher ou a mulher pelo homem é válido. O que não pode é haver excesso. Tudo tem que ser feito com equilíbrio. Porque se houver o excesso, o homem acaba por vulgarizar a mulher. É isso que as pessoas têm que ter. É a moderação.
1: Okay.
5: Fora isso, todo amor é válido.
1: Maravilha. Mauro, ninguém está discutindo isso não, hein, Mauro? É uma expressão de amor, mas que pode ser feita de uma outra maneira, de uma outra forma. Obrigado pela participação, excelente. Mais um.
6: Boa tarde, Canazo. Eu não tenho nada contra mulher com mulher, nem homem com homem, isso é problema deles. Eu só não aceito a exposição em público. Eu acho isso um desrespeito pra gente. Tá bom? José Milton de Saracuruna.
1: Tá, ok, um desrespeito, mas ele não deixou claro se é só gay, se é só relações homoafetivas ou qualquer outra relação. De qualquer maneira, obrigado pela participação. Márcia, vai, fala aí, Márcia.
2: Oi, Canásio, boa tarde, aqui é a Márcia. Então, Canásio, eu acho ridículo, entendeu? Casais que fica se atracando no meio da rua. Tem tantos lugares para fazer isso, né? Vai para um hotel.
1: Não se usa
2: para,
1: mais.
2: Não consegue se segurar, né? Isso, na minha opinião, é um atentado ao pudor, entendeu? Tudo tem seu lugar, seu horário. Às vezes você passa com uma criança vendo uma coisa dessa, você não tem nem como explicar. Outro dia eu tava no ponto do ônibus, a menina faltou pouco entrar dentro do rapaz. Coisa ridícula. E eu com meu sobrinho de 8 anos, ele ficou olhando aquilo. Eu não acho legal isso, não.
1: Muito bem. A Márcia tem a opinião dela um pouco. Né? Acabou? Acabou? Só volta depois das eleições. Entendeu? Não quero mais saber, não. Assim, até eu não tenho mais. Eu não caibo mais no programa. Pô, qual é, minha gente? Mas mesmo assim eu insisto e venho. Obrigado pelo carinho, pela audiência. E nós voltamos amanhã fazendo com você mais um programa Roberto Canásio.
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8: Uma hora e 10 minutos.
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1: 1º de setembro de 2026. Toffoli suspende parte da campanha digital de Renan Santos. Lula tem 47,1% e Flávio Bolsonaro registra 42,6% no segundo turno, segundo pesquisa Atlas. Eu sou Ailton Moreno e o Rádio Notícias está no ar.
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0: Tribunal Superior Eleitoral Dias Toffoli restringiu a campanha digital de Renan Santos do Partido Missão à Presidência da República. Toffoli determinou a suspensão da propaganda eleitoral da chapa em perfis não informados à Justiça Eleitoral, de repasses do Fundo Eleitoral e do direito de participar de debates. O candidato não pode criar novos perfis, postar em perfis de terceiros, nem seus perfis não informados ao TSE dentro do prazo. A decisão vale também para o candidato a vice-presidente, Haroldo Medina. Toffoli considerou que houve uma omissão estratégica dos candidatos ao demorarem a informar a justiça todas as contas usadas para a propaganda eleitoral. Nova pesquisa Atlas, divulgada nesta segunda-feira, 31, aponta que o presidente Lula tem 47,1% das intenções de voto no segundo turno, contra 42,6% do senador Flávio Bolsonaro. A diferença entre os dois recuou de 6,3 para 4,5 pontos percentuais em relação à pesquisa anterior. No primeiro turno, Lula aparece com 43,4%, seguido por Flávio Bolsonaro com 33,7%. Augusto Cury cresceu 6,2 pontos percentuais e chegou a 7,8%, assumindo a terceira posição. Renan Santos tem 7,6%, Ronaldo Caiado 3,3% e Romeu Zema 1%. Os dados foram coletados entre os dias 25 e 30 de agosto, após o debate presidencial e o início da propaganda eleitoral. A margem de erro é de 1 ponto percentual.
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11: Bora, senhoras e senhores, vamos nessa. E aí, turma, tudo bem por aí? Tudo certinho? Por aqui tudo ótimo também. Prazer, eu sou Eduardo Maidana. Tá no ar e começando mais uma edição do Conexão Nacional nesta terça-feira, 1º de setembro de 2026. Pois é, dia de número 244 do ano, pois é. Lá no calendário gregoriano, viu? Ainda faltam 121 dias antes de o ano terminar. Que setembro seja espetacular pra você, viu? Com muita paz, muita alegria, muitas coisas boas na sua vida. Vamos lá, torcer que esse mês nos surpreenda. Hoje é o dia do professor de educação física. Também é dia do caixeiro viajante, você sabia? A partir de agora comigo, Jane de Paula, Joel Cabral, Vini Soares, o time que faz o Conexão, que já tá no ar. Vem junto.
12: 120 minutos.
11: Aham.
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11: Por aqui tem música boa, informação e alto astral, você ligado em todo o Brasil. Bora começar de música boa, a gente abre o programa de hoje com esse sucessão. Diego e Victor Hugo, Beijei a Cura.

Meus amores, tô chegando por aqui pra gente trazer fofoquinhas, viu? Nesta terça-feira, 1º de setembro. Anitta é vista aos beijos com Danilo Mesquita no Rio de Janeiro. Ai, que delícia esse Mesquita, hein? Ah, o colunista Andrei Lara, do jornal O Dia, divulgou com exclusividade mais um vídeo da cantora Anitta, de 33 anos, em clima de romance com o ator Danilo Mesquita, de 34. O flagra aconteceu em um bar no centro do Rio de Janeiro. O casal esteve no local para acompanhar uma apresentação ao vivo do cantor baiano Jal. E olha, o beijo foi pegado. Foi nada de bitoquinha não, viu, gente? Teve passadinha de mão e tudo mais. Que mais? Eu volto

0: Israel e Rodolfo, pra você ouvir aqui no nosso Conexão Nacional, o programa oficial da música boa, rolando, destacando as músicas mais bombadas do Brasil. Obrigado pela sua companhia, pera um pouquinho, só porque o programa tá só começando, tem muito mais música pra você ligar aqui, tá? É, rapidinho a gente tá de volta. Dois palitos tem muito mais aqui no seu. 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
2: Que bom ter você por aí ligado com a gente, fazendo a programação da Rádio Mais Ouvida nesta terça-feira. A propósito, a sua participação, que é sempre muito bem-vinda, você participa através do nosso WhatsApp, também das redes sociais, com a hashtag Conexão Nacional. O Marlon tá ligado conosco, também o Ismael, acompanhando a gente em Joaquim Gomes, Alagoas. Obrigado pela companhia. Turma de Vila Nova dos Martírios, no Maranhão, também tá acompanhando a programação. Tem a Vera, a Marina, também o Bento, obrigado pela sintonia. Turma de Umirim, no Ceará, acompanhando a gente, tem a Maiara, tá ligada, o Maicon também tá acompanhando a gente, e a Ana Cláudia, tudo de melhor, sucesso. Turma de Sapucaia, no Pará, tem a Elisete, o Anderson e o Robson, e ainda a turma de Guiratinga, no Maranhão, tem o Beto, tá sempre acompanhando a programação, a Claudete e ainda o Osnir. Obrigado pela sintonia, tudo de melhor, tamo junto, a festa

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1: Olá você, tô chegando na terça-feira com as notícias do mundo da música e tem sertanejo jovem chegando forte em setembro. Luan Pereira se apresenta no dia 5 de setembro em Ilhabela, dentro da programação dos 221 anos da cidade. O sábado será dedicado ao sertanejo, com Geração Sertaneja abrindo a noite e Luan Pereira comandando a atração nacional. A festa na cidade segue até o dia 7 de setembro com outros cantores participando. Daqui a pouquinho eu volto com mais notícias do mundo da música. Até já.
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0: Gustavo Lima com Retrovisor, para você ouvir aqui no nosso Conexão Nacional, programa oficial da música Boots, colando as melhores, as músicas mais bombadas aqui na programação da Rádio Mais Ouvida. Que prazer ter você por aí, sempre bem ligado com a gente. Volto já.
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2: Volta já. 1h45.
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5: 1º de setembro de 2026. Ministério da Saúde amplia opções de tratamento contra câncer de pulmão no SUS. Governo Federal define novas regras para venda e transferências de ingressos. Eu sou o Ayrton.

0: Unidos oferece novos tratamentos contra câncer de pulmão. Os três novos medicamentos vão ser incorporados à rede pública para ampliar as opções de tratamento. A distribuição começa de forma gradual a partir de outubro. Quem traz mais detalhes é Claudimário Carvalho.
1: O Sistema Único de Saúde, o SUS, vai oferecer três novos medicamentos para o tratamento do câncer de pulmão: Brigatinib, Gefitinib e Durvalumab. Vão ser distribuídos de forma gradual a partir de outubro, conforme a aquisição e a logística de cada tecnologia. Brigatinib e Gefitinib são terapias-alvo de uso oral, indicadas para casos com alterações específicas nas células cancerígenas. Já o Durvalumab é uma imunoterapia destinada a pacientes com câncer de pulmão em estágio 3, que não podem passar por cirurgia. O tratamento do câncer de pulmão no SUS também inclui cirurgia, radioterapia, quimioterapia e outras terapias, de acordo com as características clínicas e moleculares de cada paciente. Em Brasília, Claudimário Carvalho.
0: O presidente Luiz Inácio Lula da Silva assinou um decreto que regulamenta a venda de transferência de ingressos pela internet para shows e eventos. A norma cria regras para conter o chamado cambismo digital. O decreto determina que o vendedor original adote medidas para prevenir a aquisição massiva, abusiva ou especulativa de ingressos, inclusive por meio de sistemas automatizados. O objetivo é garantir a comercialização direta aos consumidores finais e evitar a revenda. O consumidor deverá ter acesso à verificação da autenticidade, rastreabilidade e segurança dos bilhetes.
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4: Vamos nessa, senhoras e senhores. O nosso Conexão Nacional está de volta na sua terça-feira. 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
4: 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Tamo junto.
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4: Cleiton e Romário, parceria de Zaneto e Cristiano. Não namora.

anos cercada de amor. Quero viver muito, disse ela. Diva! Glória Pires completou 63 anos. Cercada de amor ao lado de amigos e familiares. Na comemoração, a atriz celebrou a chegada da nova idade com um discurso emocionante. Não imaginava ter tanto amor em volta e eu só quero que esse ano a gente possa repetir isso muitas vezes. A gente está entendendo que o verdadeiro luxo é ter amizade.

0: 50% a gente deixa pro garçom, né?
1: Maiara Maraíza, 90-10. Pra você ouvir aqui no nosso Conexão Nacional, programa oficial da música boa. Obrigado pela companhia e audiência. É um prazer ter você por aqui, sempre bem ligado, fazendo a programação junto com a gente aqui na Rádio Mais Ouvida. Ó, tem intervalo chegando. A gente volta já com a segunda hora do programa. Daqui a pouquinho tem muito mais música, tem informação e entretenimento. É o combo completo.
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5: Duas horas e cinco.

0: noite. Estamos começando a Agenda do Rádio hoje, 1º de setembro. Hoje é o Dia do Profissional de Educação Física. Um grande abraço para todos os professores de Educação Física que estão aí no dia a dia nos ajudando a ficar em forma e mais saudáveis. Você sabia que Tarsila do Amaral, pintora brasileira, nasceu num dia como hoje, no ano de 1886 e faleceu em 1973? Pois é, Washington Rodrigues, repórter e comentarista esportivo de rádio e TV, nasceu em 1936. Max Fercondini, ator aqui no Brasil, nasceu em 1985. E Juliana Loman, atriz e modelo brasileira, nasceu em 1989. Feliz aniversário para todo mundo que hoje tá apagando as velinhas. Foi em 1923, no Japão, que um terremoto em Tóquio e Yokohama vitimou 156 mil pessoas. Foi em 1939 que ocorria a invasão da Polônia pelo exército nazista. Ainda voltando um pouquinho no tempo, em 1979, a sonda espacial americana Pioneer 11 tornava-se a primeira nave espacial a visitar Saturno, quando passou pelo planeta a uma distância de 21 mil quilômetros. A Agenda do Rádio fica por aqui. Amanhã tem muito mais pra você. Até lá!
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2: Vamos nessa, senhoras e senhores. Estamos de volta com Conexão Nacional aqui na tua rádio preferida. Prazer imenso ter você por aí, ligado com a gente, fazendo a programação pelo radinho, site ou aplicativo. Bom, vamos nessa. Hora de parabenizar os aniversariantes do dia. Você que está completando mais um ano de vida. Neste dia 1º de setembro de 2026. Parabéns. Sucesso, saúde, felicidade, prosperidade, tudo de melhor na sua vida. A Gloria Estefan, ela que é cantora e compositora cubana, tá de aniversário hoje, assim como o Jairo Matos, ator brasileiro, o Thiago Rodrigues, também ator brasileiro de aniversário, a Juliana Loman, tá de aniversário hoje, atriz brasileira. Sucesso, saúde, felicidade, prosperidade, tudo de melhor, tamo junto. Tamo junto sempre por aqui, direto e reto na programação da Rádio Mais Ouvida de segunda a sexta-feira. De ouvir é de Brito e Samuel, toda mulher, uma ótima terça-feira, aproveita ao máximo o seu dia.

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1: De volta aí pra falar sobre a Paula Fernandes. A Paula Fernandes está vivendo um momento especial na carreira com o projeto 30 e poucos anos. Entre as novidades está Era Eu, música inédita que revisita lembranças e conversa com a história da própria cantora. A faixa faz parte do novo audiovisual e entrou na sequência de lançamento que marca essa fase comemorativa. E tem um detalhe impressionante para o ouvinte, hein? Era Eu é uma das novidades que Paula está trabalhando agora para apresentar essa nova fase da sua carreira, também nas rádios e nas plataformas. Daqui a pouquinho eu volto com mais notícias. Até já.
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0: Michel Teló, aí a Roça Vence. Para você ouvir aqui no nosso Conexão Nacional, o programa oficial da música boa, destacando, rolando as melhores, as músicas mais bombadas do Brasil.
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1: Volta já.
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1: Que bom ter você aí ligado com a gente, fazendo a programação da Rádio Mais Ouvida. A gente continua por aqui com música boa, informação, alto astral e entretenimento. Aproveita também para mandar um abraço pro Henrique, a Sinara e também o Joesley, sempre acompanhando a gente em Santa Luzia do Paroá, no Maranhão. Obrigado pela companhia. Tamo junto. Quem mais? O Richard. Tá acompanhando a gente, o Jader e a Amanda. Sempre acompanhando a gente em Iguatu, no Ceará. Flor da Serra do Sul, no Paraná, todo mundo ligado conosco. Tem o Pedrinho, tá sempre ligado. Abraço pro Gabriel e também a Solange. Ainda a galera que tá nos acompanhando em Acrelândia, no Acre. Obrigado pela companhia do Matheus. A Vera tá acompanhando a gente também, a Letícia. É o Brasil inteiro, todo mundo ligado. Curtindo conexão. Seja pelo rádio, site, aplicativo, enfim. Todos ouvindo. A gente continua com Marília Eterna Mendonça. Foi por conveniência. Uma ótima terça-feira pra você.

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Ah, quem viu, viu. Quem não viu, a gente conta por aqui. Mas foi um momento lindo, viu? MC Livinho e Lucas Guedes, integrantes do grupo B da Dança dos Famosos, relembraram o desentendimento do passado e fizeram as pazes no palco do Domingão com o Hulk. Após o atrito ocorrido ano passado, quando Lucas revelou ter se decepcionado com o cantor por conta de sua participação no Sabadou com a Virgínia, os dois entraram no clima de reconciliação durante o programa e trocaram um abraço após a brincadeira de Luciano no Hulk. Aquele abraço. Alô, alô, realeza. Aquele abraço. Que bom, né? Nós ficamos felizes, com certeza. Aquele abraço. Acabou as tretas. Pronto, ponto final nesse assunto. É isso. Amanhã a gente volta fofocando mais aqui. Combinado? Beijo.

0: começando a 37. É a história da Cinderela do Agro, né? Legal. Bem legal essa canção. Obrigado pela companhia. A gente volta em seguida com muito mais música na reta final do programa. Já já tem Fred Fabrício aqui no Conexão Nacional. Pera um pouquinho só.
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2: 2:42.
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5: Olá, Brasil, está no ar o Central de Notícias e vamos aos destaques desta hora. Um homem de 37 anos foi atingido no tórax por um disparo acidental dentro de um clube de tiro em Novo Sobradinho, no distrito de Toledo, no Paraná. Segundo a Polícia Civil, o tiro ocorreu depois de uma sequência de falhas das regras de segurança para o manuseio de armas de fogo. O caso aconteceu na tarde de sábado e a vítima está internada em estado grave. E quase metade das famílias de Gaza relata ter dormido com fome. Segundo diz a ONU, 46% das famílias em Gaza afirmaram ter dormido com fome ao menos uma vez nos últimos 30 dias. Segundo o Programa Mundial de Alimentos, PMA, 21% das famílias fazem apenas uma refeição por dia, enquanto a entrada de alimentos continua limitada.
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9: Eu tô bem.
10: Conhecimento universal com o doutor Leovo Gildo.
11: Eu tenho um recado a todos aqueles que forem para a roça trabalhar. Se puder, beba só uma dosinha de cachaça.
12: Por quê?
11: Beba, porque se uma aranha caranguejeira ou uma cobra, um mosquito do mato ferrua, não acontece nada. Mas se alguém falar, Dr. Leovogildo, não é pecado beber? Não, pecado é roubar o que é dos outros, falar mal da vida alheia. A cachaça é do começo do mundo, não é pecado, não. Beba, só uma dosinha.
2: Agora só pinga, agora só pinga.
11: Eu, por exemplo, hoje mesmo, eu já bebi 1 litro, pois não vou mentir. Estou normal. Saúde e paz a todos e todas.
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9: É verdade.
8: 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Se queres, queres. Se não queres, diz.
2: Ah, mas é assim tanto, né? Forçasse.
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13: Pode caprichar no volume porque o Conexão Nacional tá de volta aqui na tua rádio preferida. Obrigado pela companhia e audiência, tudo de melhor pra você, viu? Obrigado pela sua sintonia e audiência, vamos juntos com música boa, informação, alto astral e você ligado aqui na melhor programação. Conexão Nacional. Tamo junto sempre por aqui na rádio mais ouvida de segunda a sexta-feira. Você não cuidou, é o nome da canção de Fred Fabrício que você ouve agora.

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1: De volta e para falar das novidades de Sorriso Maroto. O Sorriso Maroto segue com o projeto Sorriso Eu Gosto no Pagode, que vem percorrendo várias cidades brasileiras deste ano. Depois das apresentações de agosto, a agenda continua em setembro, com o show marcado para o dia 6 de setembro em Petrópolis. E também tem novas datas já confirmadas para Vitória, Campinas, Ribeirão Preto, Belo Horizonte e Brasília. Enquanto a turnê roda o país, o grupo segue divulgando o repertório do projeto, que inclui o premiado Sorriso Eu Gosto no Pagode Volume 3, vencedor do Grammy Latino de melhor álbum de samba e pagode. É pagode novo, projeto grande e repertório que continua chegando forte. Daqui a pouquinho eu volto, fique ligado. Amanhã eu trago mais notícias do mundo da música. Até lá, tchau.
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0: Pra fechar a programação desta terça-feira aqui no Conexão Nacional, som do Luan Santana, Olho Marrom. E assim, pessoal, fechamos o nosso programa. Obrigado pela sua parceria. Volto a te encontrar por aqui amanhã em mais uma edição novinha em folha do nosso programa. Tudo de bom, sucesso sempre, paz e bem. Um grande abraço e até a próxima edição. Tchau.
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2: É hora da hora. Hora certa.
3: 2:58.
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Aquele abraço, torcida brasileira ligada na Acesa FM, fechamento da 25ª rodada do Campeonato Brasileiro Série A, jogo pendente. Vitória do Coritiba em Belém do Pará, venceu o Remo por 3-2, jogo disputadíssimo até o finalzinho. O time do Coritiba saiu na frente, o Remo empatou e virou, e no final a equipe do Coritiba, o Coxa, que é o quinto colocado agora no Campeonato Brasileiro, o Coxa foi lá e beliscou 3 pontos, mantendo o Remo na vice-lanterna do campeonato. Bom resultado pro Vasco e pros times que estão brigando ali para fugir do Z4, evidentemente. Mas com essa derrota, o Remo fica complicado, está afundado ali na penúltima colocação. Hoje começa Copa do Brasil, então vamos virar a chave, já não é Série A. Teremos Copa do Brasil hoje, com uma partida já do jogo de volta das oitavas de final. Baita de um clássico, uma rivalidade à flor da pele, Atlético Mineiro e Cruzeiro na Arena do Galo, faz o jogo da volta, primeiro jogo 1-1, empate, o Atlético vai tentar tirar proveito, evidentemente, do fato de jogar no gramado sintético, jogar com o apoio maciço da sua torcida, apenas 20% dos ingressos reservados para a torcida do Cruzeiro. Então, apoio da torcida do Galo será gigante. E é um jogo complicado, não há menor sentido de se apontar este ou aquele como favorito. O Atlético vem melhorando seu desempenho no Campeonato Brasileiro e o Cruzeiro tem um time que perdeu em São Januário, mas jogou com alguns jogadores reservas, exatamente voltado para essa partida de hoje contra o Atlético. Então, amanhã, a complementação da Copa do Brasil, jogos de volta, teremos Santos e Palmeiras no jogo de ida. Em São Paulo, na Arena do Palmeiras, Palmeiras meteu 3-0 e joga tranquilo hoje, amanhã aliás, vai jogar tranquilo contra a equipe do Santos, pode perder até por 2 gols de diferença. O Vitória da Bahia, que perdeu no Rio de Janeiro pro Vasco por 1-0, vai tentar fazer o que fez com o Flamengo, dentro de casa, reverter essa vantagem. O Vasco, evidentemente, sabendo que o time do Vitória vai pro mata-mata, pro bolo búlica, vai jogar com cautela. O treinador vai armar o time fechado, jogando aí com 9 jogadores atrás da linha da bola, explorar os contra-ataques sempre rápidos com o Facundo Colídio, que é um jogador perigosíssimo. Não sei se já vai poder usar o Bruno Duarte, recentemente contratado. O fato é que o Vasco sabe dos perigos que vai correr lá na Bahia. Jogo dificílimo. E finalmente, Grêmio Internacional, Grenal, que pega fogo, é jogo de uma rivalidade gigante, e o time do Grêmio, jogando agora em seu estádio, vai tentar tirar proveito disso. Jogo atrasado, quarta-feira, amanhã, pelo Campeonato Brasileiro, atrasado da quarta rodada. É um jogo que o Flamengo tem a menos do que o Palmeiras. Flamengo enfrenta o Mirassol no Maracanã. Flamengo absolutamente favorito. Se vencer, cola de uma vez por todas no Palmeiras, fica 1 ponto atrás somente, mas precisa jogar, precisa vencer. Seriedade, tem essa de jogar apenas 45 minutos, igual o Flamengo tem feito, não. É jogar 90 minutos com a mesma intensidade

que aí sim pode ser apontado como um grande favorito, evidentemente, e entrar definitivamente na briga pela liderança do Campeonato Brasileiro. Esta, pelo menos, a nossa opinião hoje, nesta terça-feira, para o torcedor brasileiro. Tchau, tchau, amigos.

0: 3:03.
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2: Olá, Brasil, está no ar o Central de Notícias e vamos aos destaques desta hora.
3: Ailton Moreno, a voz padrão do rádio.
2: O Nepal tem enterros coletivos após a enxurrada que matou quase 1000 pessoas. Os cadáveres estão se decompondo e, antes de serem identificados, são levados por autoridades a enterrá-los em valas comuns para evitar riscos sanitários. O número de desaparecidos da tragédia já beira os 5000. A advogada Érica Lins Breda, de Curitiba, relatou esta semana com uma doença de Creutzfeldt-Jakob. A mesma do influenciador Lito Souza atingiu sua mãe Patrícia no último ano. Em setembro de 2025, a mulher tinha tonturas e desmaios frequentes. Se antes pesava entre 70 e 78 quilos, hoje ela pesa 45 quilos e perdeu toda a capacidade cognitiva.
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5: Chegamos à edição de terça-feira do programa Saúde com Beleza. Tudo bem com você? Eu espero que sim, eu sou a Josi. Tô chegando para ficar na sua companhia a partir de agora, trazendo uma hora inteirinha de música gostosa. O nosso toque reflexivo, as nossas dicas e muito mais para você conferir. 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Fica super à vontade, a moçada te atende de forma maravilhosa. Hoje começamos o programa com sucesso sertanejo do Daniel. Sim, sim, sim. Eu casava de novo. E você? Conta aí pra mim. Simbora! Saúde com Beleza desta terça está no ar.

depois da primeira de hoje que você acabou de conferir com Daniel, vamos com o toque reflexivo na edição desta terça-feira, que hoje diz o seguinte: não acredite em tudo que vê, não acredite em qualquer cara feia que você observe. Todo mundo está travando uma batalha interna. Ah, meu querido, a empatia precisa fazer parte mais do que nunca, porque não tá fácil para ninguém. É sobre isso. Cada um sabe a cruz que tem. Toque reflexivo compartilhado. Agora tá chegando Mari Fernandes, Lauana Prado, Maluca. Depois tem o embaixador Gustavo Lima.

0: Mari Fernanda.
1: Na Luana Prado.
0: Que delícia estar com você.
1: Que
0: aí,
1: pancada de mulher, né, RJ?
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0: E a sequência de hoje, terça-feira, você acabou de conferir o super embaixador Gustavo Lima e o carinho na areia. Daqui a pouquinho eu tô de volta? Daqui a pouquinho, inclusive, tem as nossas dicas por aqui, falando essa semana sobre uma amamentação bem sucedida. Aguenta aí, daqui a pouquinho eu tô de volta por aqui.
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2: De volta por aqui com Saúde com Beleza, edição desta terça-feira, abrindo mais uma, vamos com Zé Neto, Cristiano e a Mulher Maravilha.

vamos interrompendo esse bloco de música para trazer as nossas dicas. Essa semana falando sobre amamentação. Vamos falar hoje sobre a pega? Observe se o bebê está abocanhando a auréola corretamente, com os lábios viradinhos para fora e o nariz livre para respirar. Dores e estalos são sinais de que a pega não está correta. Falamos também sobre a frequência. Amamente sempre que o bebê demonstrar sinais de fome, sem horários fixos. O leite materno é suficiente para as necessidades do bebê nos primeiros meses e deve ser oferecido sob livre demanda. Amanhã, mais dicas sobre amamentação aqui no programa. Agora a música tá de volta com Manu Gavassi e os Planos Impossíveis.

0: fechar o nosso segundo bloco de hoje de Pura Música, você acabou de conferir sucesso com Fidume Jeca. Bora? Bora viver? Ah, delicinha de canção que você conferiu por aqui. Daqui a pouquinho tem mais, aguenta aí.
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3: Oi, gente, o Almanac Musical está chegando. Aqui Eduardo Maidana. E hoje falaremos do baiano Pedro Aníbal de Oliveira Gomes. Conhece esse nome? Agora, se eu te disser Pepeu Gomes, você conhece. Conhecido no mundo musical por sua dedicação ao trabalho em estúdio, Pepeu gravou grandes hits que foram inclusive temas de novelas, como A Lua e Eu, Sexy e Emanjá e Mil e Uma Noites. Em 1988, Pepeu Gomes foi eleito pela revista americana Guitar World como um dos 10 melhores guitarristas do mundo na categoria World Music. Vamos ouvir um pouco desse talento em Mil e Uma Noites.

0: Almanac Musical de hoje fica por aqui. Voltamos amanhã. Tchau.
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2: E a hora certa.
3: 3:34.
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1: Luísa Ramos.
2: Paris, terça-feira, 1 de setembro de 2026. Passa de 1000 o número de vítimas da enchente devastadora que atingiu a região do Himalaia na última quarta-feira. Segundo dados mais recentes divulgados pelas autoridades nepalesas, o desastre matou 987 pessoas no Nepal e 16 na região do Tibete, sudoeste da China. Com isso, o balanço provisório chega a 1.003 mortos. As equipes de resgate continuam as buscas por cerca de 4.500 desaparecidos, entre eles centenas de turistas e trabalhadores estrangeiros de várias nacionalidades. Cerimônias foram realizadas hoje no Tibete em memória das vítimas do deslizamento de terra que devastou a cidade fronteiriça de Girong antes de atingir o Nepal na semana passada. O presidente iraniano Massoud Pezeshkian declarou nesta terça-feira que Teerã poderá retomar imediatamente seus compromissos para pôr fim à guerra no Oriente Médio, caso os Estados Unidos voltem a cumprir o protocolo de acordo firmado em junho. O presidente iraniano fez a declaração à margem da cúpula da Organização para a Cooperação de Xangai, realizada no Quirguistão, onde ele também deve se reunir com Vladimir Putin. O encontro, que reúne 17 chefes de Estado e de governo e ocorre no contexto do fortalecimento da organização impulsionado por Rússia e China, com o objetivo de promover uma ordem internacional para reduzir a influência do Ocidente. Os ministros da Defesa e das Relações Exteriores da União Europeia se reúnem hoje e quarta-feira na Irlanda em meio à intensificação dos ataques russos contra a Ucrânia e ao aumento das chamadas operações híbridas atribuídas à Rússia. A chefe da diplomacia europeia, Kaja Kallas, afirmou que Moscou está aumentando os ataques para causar o máximo de sofrimento possível à população ucraniana. A declaração ocorre após uma nova onda de bombardeios russos nesta madrugada, que matou ao menos 12 pessoas em Kiev e arredores. Durante o encontro, os ministros europeus devem discutir o envio de mais sistemas de defesa antiaérea para a Ucrânia, especialmente mísseis interceptadores capazes de neutralizar mísseis balísticos russos. A China atingiu um marco inédito em sua transição energética. Pela primeira vez, a capacidade instalada de energia solar no país superou a das usinas de carvão, anunciou nesta terça-feira a Administração Nacional de Energia. Maior emissora mundial de gases de efeito estufa, a China se comprometeu a atingir o pico de suas emissões até 2030 e a alcançar a neutralidade de carbono até 2060. Da Rádio França Internacional para a agência Rádio Web, de Paris, Luísa Ramos.
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0: de volta. E olha, Gabriela Duarte apontando constrangimento após entrevista polêmica. O que está acontecendo com o jornalismo? Indagou Gabriela Duarte. A atriz reagiu à repercussão da entrevista que concedeu à Folha de São Paulo ao lado de Regina Duarte. Ela criticou a insistência em assuntos políticos durante a conversa, que, segundo ela, deveria abordar o reencontro das duas no teatro após mais de 20 anos. No desabafo, Gabriela ainda afirmou que tem uma diferença entre perguntar e insistir, até provocar uma reação, e defendeu que a imprensa não precisa ser protegida das críticas, mas sim do sensacionalismo. É isso aí, Gabriela Duarte, né? Ai, gente, também é tudo, é em tudo, né? Você pegou naquele assunto, você fica mastigando, mastigando, mastigando aquele assunto, caramba! Dá uma pausa, né? Elas estavam ali juntas, mãe e filha, foram assistir a um teatro juntas, coisa que faz mais de 20 anos, né? Que fizeram juntas. Deixa se verem, por favor. Vocês maltratam a gente assim, né? Pegando tanto no pé, não é verdade? Eu volto já já com a nossa última de hoje, viu? Fica aqui.
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2: Estamos de volta. O break comercial foi pequenininho, não foi? É, eu te falei. Bom, se eu não falei, você constatou. Bem pequenininho, e já estamos de volta com a edição desta terça-feira do programa Saúde com Beleza. Abrindo a nossa próxima canção, tem Simone Mendes com o Ranking dos Inesquecíveis. Depois tem Ícaro e Gilmar e Felipe Rodrigo.

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0: finalizar mais uma etapa de Pura Música, você conferiu Felipe Rodrigo. Tá. Você gosta de rua, né? Aguenta aí, daqui a pouquinho tem a finaleira por aqui.
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2: Três horas e 51.
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0: Última de hoje, chegando com Wesley Safadão, Dois Lados. Depois tem Luísa Martins e Jorge Mateus.
11: Dois Lados.

0: para finalizar todas de hoje, terça-feira, você acabou de conferir no programa Sucesso com Jorge Mateus e a Cantada Boba. Foi incrível o programa, não foi não? Amanhã tem muito mais, amanhã tem mais uma grande edição, nossa edição de meio de semana, nossa edição de quarta-feira, amanhã mais um programa. Beijo bem grande para você, até lá!
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2: 4:03.
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a ficar em forma e mais saudáveis. Você sabia que Tarsila do Amaral, pintora brasileira, nasceu num dia como hoje, no ano de 1886 e faleceu em 1973? Pois é, Washington Rodrigues, repórter e comentarista esportivo de rádio e TV, nasceu em 1936. Max Fercondini, ator aqui no Brasil, nasceu em 1985. E Juliana Loman, atriz e modelo brasileira, nasceu em 1989. Feliz aniversário para todo mundo que hoje tá apagando as velinhas. Foi em 1923, no Japão, que um terremoto em Tóquio e Yokohama vitimou 156 mil pessoas. Foi em 1939 que ocorria a invasão da Polônia pelo exército nazista. Ainda voltando um pouquinho no tempo, em 1979, a sonda espacial americana Pioneer 11 tornava-se a primeira nave espacial a visitar Saturno, quando passou pelo planeta a uma distância de 21 mil quilômetros. A agenda do rádio fica por aqui. Amanhã tem muito mais pra você. Até lá!

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0: 4:33.
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0: 4:46.
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0: hora certa. 5:05.
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2: Bem-vindo ao nosso Nação! Tá começando agora. Sou Aeronildo Tex, estamos chegando por cá pra te fazer companhia. E pra você que tá de boa conectada aí, curtindo a gente aí na sua casa, aí no seu trabalho.

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0: tudo bem por aí? Tudo certinho? Tá na hora do nosso intervalo? Pois é, mas daqui a pouquinho estamos de volta.
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2: Estamos de volta!

0: Rádia do Norte e Senador Pompeu, Nova Era, Ererê, Trombas, Aperipé e Tarantinha.
1: Bem-vindo,
0: do Rio Grande,
1: forró,
0: do Rio de Janeiro, Rio Grande do Sul.
1: Puxa,
0: meu querido amigo Pastor Brasil, lá do Rio Grande do Sul. Valeu, vamos continuando aqui.

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2: Hora certa,
1: 5 horas e 31 minutos.

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8: Bom demais, e aí, tudo bem, tudo certinho, tudo beleza?

0: Franzini, tá bem? Vocês aí, tá ligado? Toda a turma, né? Tucano, Paulista, Eloy Mendes, Patu, Toma de Patu, valeu, obrigado. Vamos lá então, é hora do nosso intervalo, vamos já.
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2: 5:46.
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0: 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Só forrozão pra galera que tá aí curtindo o nosso programa. Obrigado pela companhia.

0: 6. Pois é, nosso primeiro programa no mês de setembro e amanhã tem o segundo, tá, pessoal? Perde não no mesmo horário, no mesmo canal. Fica aí. Valeu, obrigado. Vem aí mais um campeão. E eu fui.
1: Você viu aqui?

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1: 8:02.
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3: Muito bem, a partir de agora está no ar o Jornal Rádio News. Informação em primeiro lugar. Brasil e o mundo passam aqui na sua rádio favorita. Sejam bem-vindos.
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4: Previsão do tempo para terça-feira, 25 de agosto de 2026. Região Centro-Oeste. Em Campo Grande, a previsão é de céu predominantemente encoberto. Os termômetros da capital de Mato Grosso do Sul marcam mínima de 20 e máxima de 34 graus. Umidade relativa do ar gira em torno de 50 a 20%. Porangatu, em Goiás, comemora aniversário com céu nublado a encoberto. Temperatura mínima de 24 e máxima de 38 graus. A umidade relativa do ar vai de 50 a 20%. Região Nordeste, em Aracaju, a previsão é de muitas nuvens no céu na maior parte do dia. Somente à tarde o tempo abre e a temperatura mínima na capital sergipana é de 24 e a máxima 30 graus. Nas horas mais quentes do dia, a umidade do ar é de 95 a 60%. Joaquim Gomes, em Alagoas, canta parabéns com céu claro. Temperatura mínima é de 19 e a máxima 31 graus. A umidade relativa do ar é de 90 a 40%. Região Norte.

0: 7. Em Belém, no Pará, tempo encoberto com chuvisco à tarde. Temperatura mínima 24, máxima 34 graus. A umidade do ar é de 98 a 52%. Miracema do Tocantins, na região central do estado, tem previsão de céu claro na comemoração de aniversário. Temperatura mínima é de 22 e a máxima 38 graus. Umidade do ar varia de 50 a 20%. Região Sudeste, Vitória no Espírito Santo tem céu nublado a encoberto nesta terça-feira. Os termômetros registram mínima de 21 e máxima de 28 graus. Umidade relativa do ar vai de 95 a 50%. A cidade de Barretos, em São Paulo, tem previsão de céu encoberto no dia do aniversário. Temperatura mínima 16 e máxima 35 graus. Umidade relativa do ar é de 80 a 20%. Região Sul, em Porto Alegre, Rio Grande do Sul, dia mais frio, com tendência a acumular nuvens ao longo do dia. Os termômetros registram mínima de 5 e máxima de 15 graus. A umidade relativa do ar fica entre 90 e 60%. Chapecó, em Santa Catarina, canta parabéns com céu encoberto. Termômetros registrando mínima de 9 e máxima de 24 graus. A umidade relativa do ar oscila entre 90 e 30%. Você ouviu a previsão do tempo para esta terça-feira, 25 de agosto de 2026, com informações do IBGE Cidades e do Instituto Nacional de Meteorologia INMET.
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2: As regras do acordo sobre o comércio eletrônico do Mercosul foram incorporadas pelo Brasil. A promulgação foi feita nesta segunda-feira e o texto publicado no Diário Oficial da União. O acordo foi firmado em 2021 em Montevidéu, no Uruguai, e aprovado pelo Congresso Brasileiro em dezembro de 2025. Com a promulgação, agora as regras começam a valer no Brasil. O objetivo é facilitar as transações online entre os quatro países do bloco: Brasil, Uruguai, Paraguai e Argentina. Nesse sentido, o acordo prevê o uso de assinaturas eletrônicas, desde que não sejam expressamente proibidas pela lei interna dos países. Além disso, estão proibidas taxas alfandegárias, que são cobradas quando um produto cruza a fronteira. A segurança das informações é destacada no texto do acordo. Os países devem adotar ou manter leis, regulamentos e medidas para proteger os dados dos usuários com base nos padrões internacionais. Ainda é possível a troca de informações e experiências nessa área. Além disso, os consumidores devem ser protegidos contra fraudes comerciais e contra comunicações, spams e propagandas enviadas sem autorização. Nesta segunda-feira, foi promulgada também uma emenda ao protocolo de Montevidéu sobre comércio de serviços do Mercosul, aqui tratando da prestação de serviços bancários e de seguros entre os países. O texto facilita o comércio do setor no bloco, com acesso aos sistemas de pagamento e transparência, mas deixando de fora bancos de fachada e paraísos fiscais.
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3: Professores da educação básica da rede pública que desejam se aperfeiçoar podem concorrer ao mestrado profissional. São 4.143 vagas oferecidas pelo Ministério da Educação em parceria com a CAPES, Coordenação de Aperfeiçoamento de Pessoal de Nível Superior. Todas as oportunidades são presenciais e destinadas a professores que estão em exercício. A maioria é de mestrado em matemática e letras, mas também há vagas para filosofia, biologia, computação e educação tecnológica. No caso dos professores de artes e educação digital, ainda não foi definido o número de vagas. Para participar, os docentes devem acessar o portal de formação Mais Professores e selecionar oportunidades. Para acessar o edital e consultar os requisitos, etapas de seleção e procedimentos de inscrição em cada instituição. Segundo o Ministério da Educação, em breve haverá oportunidades em sociologia, educação física, história, educação inclusiva, física, geografia e ciências ambientais.
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4: Mariana e outras 14 cidades mineiras aderiram ao novo acordo de reparação pelo rompimento da barragem da Samarco em 2015. Com a decisão, a cidade histórica onde ocorreu o desastre deve receber cerca de 2,4 bilhões de reais parcelados até 2043. Em contrapartida, os municípios irão desistir das ações de reparação e indenização que tramitam na Inglaterra. 4 cidades do Espírito Santo também aderiram ao novo acordo. O novo acordo de reparação foi homologado pela Justiça Federal em 2024 e anulou o acordo anterior que havia criado a Fundação Renova para gerenciar as ações de reparação. A fundação foi extinta e os repasses serão entregues diretamente aos municípios. Das 49 cidades reconhecidas pela Justiça como atingidas pelo rompimento da barragem, 26 aderiram até março de 2025. Mariana e outros municípios não concordaram com os valores previstos e ingressaram com ações no exterior. O prefeito de Mariana, Juliano Duarte, afirmou que mesmo sem aderir ao acordo, as negociações com a Samarco continuaram e com uma nova proposta feita pela empresa, o município conseguirá receber os valores que buscava e praticamente dobrar a reparação que estava prevista. Ainda conforme o prefeito, os recursos serão usados em obras de infraestrutura, construção de moradias, educação, saúde e recuperação ambiental. O acordo proíbe o uso dos recursos para o pagamento de dívidas do município e do funcionalismo. 4 municípios ainda não aderiram ao acordo: Ouro Preto, Governador Valadares e Resplendor em Minas Gerais e Colatina no Espírito Santo. No total, está previsto o repasse de 170 bilhões de reais pela Samarco, a Vale e a BHP Billiton ao longo dos próximos 30 anos. O processo ainda segue em andamento e não há previsão de uma decisão final nem os possíveis valores de indenização.
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5: A política externa ganha destaque na corrida presidencial de 2026, revelando importantes divergências entre os candidatos que almejam comandar o Brasil. As propostas apresentadas nas campanhas abordam temas cruciais como a relação com os Estados Unidos e a aproximação com outras nações. A participação brasileira no BRICS é um dos pontos que mais diferenciam as propostas. Enquanto alguns defendem uma revisão ou até a saída do bloco, outros consideram o BRICS fundamental para ampliar a autonomia do país e fortalecer laços com economias emergentes.
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6: O dólar assumiu viés de alta após abertura estável, cotado a R$ 5,15, com agentes de mercado aguardando falas de autoridades econômicas. Na bolsa, o índice Ibovespa reagiu após abertura negativa, com investidores atentos ao pedido de recuperação judicial da Braskem. A Petrobras, por sua vez, viu suas ações recuarem quase 3% hoje, pressionadas pelo evento da Braskem e pela queda do petróleo no exterior. Já a Vale emendou 3 pregões de alta, acompanhando o preço positivo do minério.
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7: O Irã desafiou a ameaça dos Estados Unidos de ampliar a pressão econômica sobre Teerã. O país alertou que nações que aderirem à campanha de Washington poderão sofrer sérias consequências. A tensão no Oriente Médio já impacta os mercados globais, com as bolsas asiáticas fechando em queda devido ao temor de novas sanções dos Estados Unidos contra o Irã. Investidores demonstram cautela diante do cenário de risco.
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8: O aplicativo Pardal, ferramenta da Justiça Eleitoral para denúncias, registrou mais de 3,4 mil irregularidades nas eleições de 2026. O número de registros saltou de 1.103 para 3.468 entre a última quarta-feira e amanhã de segunda-feira. As denúncias abrangem diversos tipos de infrações eleitorais e a plataforma se mostra um canal ativo para a fiscalização da campanha. A Justiça Eleitoral segue monitorando os casos reportados.
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8: O dia mais quente da história nos oceanos foi registrado no último sábado, superando o recorde anterior de março de 2024. Segundo o Serviço Copérnicos da União Europeia, a temperatura da superfície dos oceanos alcançou 21,1 graus Celsius. Este marco ocorre em linha com o aquecimento de longo prazo dos oceanos e a emergência do El Niño, fenômeno natural que promete intensificar as anomalias climáticas. As consequências já são visíveis, com o aumento das ondas de calor marítimo.
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9: Depois do intervalo tem mais Jornal Rádio News. 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
10: 6:15.

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2: Seis horas e 16 minutos.
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5: Estamos de volta e agora vamos falar de esporte aqui no Jornal Rádio News.
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6: E o Cruzeiro conseguiu uma importante vitória de virada por 2-1 diante do Flamengo no Mineirão pelo Campeonato Brasileiro e se recuperou depois de ter sido eliminado da Comebol Libertadores para o mesmo rival na última semana. O gol salvador da Raposa foi marcado por Matheus Pereira, chamado por Arthur Jorge na coletiva de imprensa após a partida, de melhor jogador do Campeonato Brasileiro.
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6: E o Fluminense superou vaias ouvidas no intervalo, virou no Maracanã e venceu o Remo por 2-1 pela 24ª rodada do Brasileirão. Hulk igualou o marcador para o Fluminense na segunda etapa. O camisa 7 balançou as redes pela terceira vez com a camisa tricolor. O gol vitorioso foi marcado por Serna, que veio do banco e decidiu. O Fluminense segue invicto com o técnico interino Marcão, que assumiu após a saída de Luiz Ubeldia. Foram duas vitórias e um empate com o membro fixo da comissão técnica.
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6: E apesar de um jogo movimentado e algumas boas oportunidades, Internacional e Atlético Mineiro empataram sem gols e perderam uma boa chance de ganhar posições na classificação do Brasileirão. A melhor chance foi do time mineiro, com Minda chutando na pequena área e Aguirre salvando o gol certo. O Inter segue em situação delicada no Brasileirão e agora acumula 4 empates seguidos. Além disso, não vence há 8 jogos porque já tinha 4 derrotas anteriores. Já o Atlético Mineiro vem alternando entre vitórias e empates e não perde há 6 jogos na competição.
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8: A Polícia Civil de São Paulo cumpre 28 mandados de busca e apreensão e 4 de prisão contra suspeitos de roubo e receptação de alianças de ouro. A justiça determinou o bloqueio de mais de 34 milhões de reais em contas e bens dos investigados. A Operação Ouro Reverso 2 cumpre mandados nas ruas de bairros da capital paulista e de Guarulhos. Um dos alvos é a região conhecida como Círculo de Fogo, no centro da capital, onde empresas compravam e derretiam as joias roubadas. Segundo o diretor do Departamento Estadual de Investigações Criminais, Ronaldo Saeg, o objetivo é desmantelar todo o circuito criminoso do ouro.
9: Da subtração por meio de furto ou roubo, passando pelos intermediários até chegar nas empresas que acabam comprando esse ouro sabendo que ser de origem criminosa em razão de como ele chega através de intermediários que também são criminosos. Essas empresas criminosamente acabam fundindo esse ouro, transformando em novas peças, são revendidas uma vez na mão de compradores, passam a ser vítimas novamente, retroalimentando esse circuito criminoso.
8: O diretor destaca a importância da apreensão milionária.
9: A gente está fazendo a apreensão também de 34 milhões em bens dos investigados através de uma investigação financeira e tem por finalidade tirar também esse fluxo financeiro dessas empresas que também são objetos da investigação de hoje.
8: A primeira fase da Operação Ouro Reverso aconteceu em maio de 2025, quando a polícia apreendeu Rony Gonçalves, apontado como principal negociador de objetos de ouro roubados. Segundo as investigações, ele integrava o esquema comandado por Suedna Barbosa Carneiro, a maninha do crime, e dava apoio a quadrilhas da região. 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
8: Os aposentados e pensionistas do INSS sem biometria facial podem voltar a contratar empréstimos consignados. O INSS tinha determinado a exigência do registro biométrico em agosto do ano passado para combater fraudes bilionárias. Mas para não travar quem não tinha um cadastro nas bases oficiais, como Carteira Nacional de Habilitação ou Justiça Eleitoral, novas regras começaram a valer na semana passada. Agora a liberação é feita direto pelo aplicativo Meu INSS, com o uso dos dados bancários e a assinatura de um termo de autorização pelo segurado. Vale lembrar, a contratação não é permitida por telefone ou gravação de voz. O banco terá 20 dias para confirmar a transferência e até 7 dias úteis para informar os dados do depósito. Sem a confirmação no prazo, a operação é cancelada. O desconto no benefício só acontece depois que a documentação for enviada ao INSS. É bom ressaltar que a biometria facial, porém, não deixou de ser utilizada e nem pode ser uma alternativa para quem já tem a imagem nas bases do governo.
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4: A desaprovação do presidente dos Estados Unidos, Donald Trump, atingiu um recorde de 65%, de acordo com uma pesquisa Reuters Ipsos, divulgada. A aprovação do político permanece em 33%. O levantamento também indica que o apoio à guerra no Irã caiu para 31%. Os números refletem um cenário desafiador para Trump, que continua sendo uma figura central no cenário político global.
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4: A Polícia Internacional revelou um novo modus operandi de criminosos. Ladrões estão sendo contratados pela internet para realizar roubos em museus. A prática tem preocupado as autoridades de segurança. Esta modalidade de recrutamento online dificulta a identificação e rastreamento dos responsáveis, representando um desafio para as investigações e a proteção do patrimônio cultural global.
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10: O ministro Flávio Dino, do Supremo Tribunal Federal, autorizou a Polícia Federal a acessar e compartilhar dados de uma operação que investiga a produtora responsável pelo filme Dark Horse, cinebiografia de Jair Bolsonaro. A investigação, aberta em maio, apura suspeitas sobre o uso de emendas parlamentares para financiar projetos culturais, entre eles a produção do longa. O caso tramita em sigilo. A produtora Go Up Entertainment, ligada ao Instituto Conhecer Brasil, também é alvo de uma investigação da Polícia Civil de São Paulo sobre possíveis fraudes em um contrato com a Prefeitura da capital paulista. Há suspeitas de que recursos públicos possam ter sido desviados para financiar indiretamente o filme. Outra frente apura investimentos feitos pelo ex-CEO do Banco Master, Daniel Vorcaro, na produção, após surgirem áudios envolvendo o banqueiro e o senador Flávio Bolsonaro.
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11: Fernando Haddad, candidato ao governo de São Paulo, prometeu que, se eleito, vai garantir o funcionamento ininterrupto das câmeras corporais usadas por policiais militares. Durante um evento de campanha, ele criticou o modelo adotado na gestão de Tarcísio de Freitas, que prevê regras específicas para o acionamento e desligamento dos equipamentos. Haddad defendeu que as câmeras funcionem durante todo o turno dos policiais, como forma de aumentar a transparência e facilitar a apuração de eventuais abusos. O candidato também afirmou que pretende rever a política atual do governo estadual para os equipamentos e destacou que a medida faz parte de uma proposta mais ampla para a segurança pública de São Paulo.
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5: Essas foram as últimas de hoje do jornal Rádio News. Voltaremos na próxima edição. Fique ligado.
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2: 6:24.
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13: Terça-feira, 1º de setembro de 2026. Esse é o Giro de Notícias. Eu sou Luiz Pontes e você acompanha os destaques do momento. Dois grandes navios que transportavam petróleo da Arábia Saudita foram atingidos por projéteis enquanto atravessavam o Estreito de Hormuz, no Oriente Médio. Os ataques aconteceram com poucos minutos de diferença e aumentaram a tensão em uma das principais rotas de transporte de petróleo do mundo. Os tripulantes estão em segurança. O governo federal encaminhou ao Congresso Nacional o projeto do Orçamento da União para 2027. A proposta prevê salário mínimo de R$ 1.741 no próximo ano. O valor representa uma elevação em relação ao piso atual e ainda poderá ser alterado durante a tramitação do projeto do orçamento no Congresso. A partir desta terça-feira, microempresas e empresas de pequeno porte optantes pelo Simples Nacional passam a ter uma nova obrigação relacionada à emissão das notas fiscais de serviço eletrônica. As notas fiscais deverão ser emitidas pelo Sistema Nacional. A mudança faz parte do processo de padronização nacional da emissão das notas fiscais de serviços. E atenção para o tempo em todo o país. O Instituto Nacional de Meteorologia prevê a formação de um ciclone extratropical na costa da região sul durante os primeiros dias de setembro. O fenômeno deve provocar chuvas e trovoadas, principalmente nas regiões sul, sudeste e centro-oeste. Na região norte, a previsão indica tempo quente e mais seco em grande parte da área, embora haja possibilidade de novas chuvas no Amazonas. E agora é hora de falar do esporte. Hoje tem clássico decisivo pela Copa do Brasil. Atlético Mineiro e Cruzeiro se enfrentam nesta terça às 9 da noite no Mineirão pelo jogo de volta das quartas de final. No primeiro confronto, empate em 1-1. Quem vencer garante vaga na semifinal. Em caso de novo empate, a classificação será decidida nos pênaltis. E também tem futebol pela Série B do Campeonato Brasileiro. Londrina e Juventude entram em campo nesta terça-feira às 7:30 da noite no Paraná. A partida encerra a 25ª rodada da competição. O Giro de Notícias é uma produção da Agência Rádio Web. Texto e apresentação, Aldrin Pontes. Edição, Mário Melo.

0: 7:27.
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1: Está no ar mais uma edição do seu Jornal de Confiança. Com as informações mais quentes do dia. Trazendo tudo o que você precisa saber de maneira clara e direta. Eu sou Naldo Meirelles e prepare-se para ficar por dentro do que acontece no Brasil e no mundo, com análises e reportagens especiais. A partir de agora no Repórter Brasil News. Sejam bem-vindos.
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3: Previsão do tempo para terça-feira, 25 de agosto de 2026. Região Centro-Oeste, em Campo Grande a previsão é de céu predominantemente encoberto. Os termômetros da capital de Mato Grosso do Sul marcam mínima de 20 e máxima de 34 graus. Umidade relativa do ar gira em torno de 50% a 20%. Porangatu, em Goiás, comemora aniversário com céu nublado a encoberto. Temperatura mínima de 24 e máxima de 38 graus. A umidade relativa do ar vai de 50% a 20%. Região Nordeste, em Aracaju, a previsão é de muitas nuvens no céu na maior parte do dia. Somente à tarde o tempo abre e a temperatura mínima na capital sergipana é de 24 e a máxima 30 graus. Nas horas mais quentes do dia, a umidade do ar é de 95 a 60%. Joaquim Gomes, em Alagoas, canta parabéns com céu claro. Temperatura mínima é de 19 e a máxima 31 graus. A umidade relativa do ar é de 90% a 40%. Região Norte, em Belém, no Pará, tempo encoberto com chuvisco à tarde. Temperatura mínima 24, máxima 34 graus. A umidade do ar é de 98 a 52%. Miracema do Tocantins, na região central do estado, tem previsão de céu claro na comemoração de aniversário. Temperatura mínima é de 22 e a máxima 38 graus. Umidade do ar varia de 50% a 20%. Região Sudeste, Vitória no Espírito Santo tem céu nublado a encoberto nesta terça-feira. Os termômetros registram mínima de 21 e máxima de 28 graus. Umidade relativa do ar vai de 95 a 50%. A cidade de Barretos, em São Paulo, tem previsão de céu encoberto no dia do aniversário. Temperatura mínima 16 e máxima 35 graus. Umidade relativa do ar é de 80 a 20%. Região Sul, em Porto Alegre, Rio Grande do Sul, dia mais frio, com tendência a acumular nuvens ao longo do dia. Os termômetros registram mínima de 5 e máxima de 15 graus. A umidade relativa do ar fica entre 90 e 60%. Chapecó, em Santa Catarina, canta parabéns com céu encoberto. Termômetro registrando mínima de 9 e máxima de 24 graus. A umidade relativa do ar oscila entre 90 e 30%. Você ouviu a previsão do tempo para esta terça-feira, 25 de agosto de 2026, com informações do IBGE Cidades e do Instituto Nacional de Meteorologia, INMET.
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4: As regras do acordo sobre o comércio eletrônico do Mercosul foram incorporadas pelo Brasil. A promulgação foi feita nesta segunda-feira e o texto publicado no Diário Oficial da União. O acordo foi firmado em 2021 em Montevidéu, no Uruguai, e aprovado pelo Congresso Brasileiro em dezembro de 2025. Com a promulgação, agora as regras começam a valer no Brasil. O objetivo é facilitar as transações online entre os quatro países do bloco: Brasil, Uruguai, Paraguai e Argentina. Nesse sentido, o acordo prevê o uso de assinaturas eletrônicas, desde que não sejam expressamente proibidas pela lei interna dos países. Além disso, estão proibidas taxas alfandegárias, que são cobradas quando um produto cruza a fronteira. A segurança das informações é destacada no texto do acordo. Os países devem adotar ou manter leis, regulamentos e medidas para proteger os dados dos usuários com base nos padrões internacionais. Ainda é possível a troca de informações e experiências nessa área. Além disso, os consumidores devem ser protegidos contra fraudes comerciais e contra comunicações, spams e propagandas enviadas sem autorização. Nesta segunda-feira, foi promulgada também uma emenda ao protocolo de Montevidéu sobre comércio de serviços do Mercosul, aqui tratando da prestação de serviços bancários e de seguros entre os países. O texto facilita o comércio do setor no bloco, com acesso aos sistemas de pagamento e transparência, mas deixando de fora bancos de fachada e paraísos fiscais.
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5: Professores da educação básica da rede pública que desejam se aperfeiçoar podem concorrer ao mestrado profissional. São 4.143 vagas oferecidas pelo Ministério da Educação em parceria com a CAPES, Coordenação de Aperfeiçoamento de Pessoal de Nível Superior. Todas as oportunidades são presenciais e destinadas a professores que estão em exercício. A maioria é de mestrado em matemática e letras, mas também há vagas para filosofia, biologia, computação e educação tecnológica. No caso dos professores de artes e educação digital, ainda não foi definido o número de vagas. Para participar, os docentes devem acessar o portal de formação Mais Professores e selecionar oportunidades para acessar o edital e consultar os requisitos, etapas de seleção e procedimentos de inscrição em cada instituição. Segundo o Ministério da Educação, em breve haverá oportunidades em sociologia, educação física e história, educação inclusiva, física, geografia e ciências ambientais.
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6: Mariana e outras 14 cidades mineiras aderiram ao novo acordo de reparação pelo rompimento da barragem da Samarco em 2015. Com a decisão, a cidade histórica onde ocorreu o desastre deve receber cerca de 2 bilhões e 400 milhões de reais parcelados até 2043. Em contrapartida, os municípios irão desistir das ações de reparação e indenização que tramitam na Inglaterra. Quatro cidades do Espírito Santo também aderiram ao novo acordo. O novo acordo de reparação foi homologado pela Justiça Federal em 2024 e anulou o acordo anterior que havia criado a Fundação Renova para gerenciar as ações de reparação. A fundação foi extinta e os repasses serão entregues diretamente aos municípios. Das 49 cidades reconhecidas pela Justiça como atingidas pelo rompimento da barragem, 26 aderiram até março de 2025. Mariana e outros municípios não concordaram com os valores previstos e ingressaram com ações no exterior. O prefeito de Mariana, Juliano Duarte, afirmou que mesmo sem aderir ao acordo, as negociações com a Samarco continuaram e com uma nova proposta feita pela empresa, o município conseguirá receber os valores que buscava e praticamente dobrar a reparação que estava prevista. Ainda conforme o prefeito, os recursos serão usados em obras de infraestrutura, construção de moradias, educação, saúde e recuperação ambiental. O acordo proíbe o uso dos recursos para o pagamento de dívidas do município e do funcionalismo. Quatro municípios ainda não aderiram ao acordo: Ouro Preto, Governador Valadares e Resplendor em Minas Gerais e Colatina no Espírito Santo. No total, está previsto o repasse de 170 bilhões de reais pela Samarco, a Vale e a BHP Billiton ao longo dos próximos 30 anos. O processo ainda segue em andamento e não há previsão de uma decisão final nem os possíveis valores de indenização.
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7: A política externa ganha destaque na corrida presidencial de 2026, revelando importantes divergências entre os candidatos que almejam comandar o Brasil. As propostas apresentadas nas campanhas abordam temas cruciais como a relação com os Estados Unidos e a aproximação com outras nações. A participação brasileira no BRICS é um dos pontos que mais diferenciam as propostas. Enquanto alguns defendem uma revisão ou até a saída do bloco, outros consideram o BRICS fundamental para ampliar a autonomia do país e fortalecer laços com economias emergentes.
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8: O dólar assumiu viés de alta após abertura estável, cotado a R$ 5,15, com agentes de mercado aguardando falas de autoridades econômicas. Na bolsa, o índice Ibovespa reagiu após abertura negativa, com investidores atentos ao pedido de recuperação judicial da Braskem. A Petrobras, por sua vez, viu suas ações recuarem quase 3% hoje, pressionadas pelo evento da Braskem e pela queda do petróleo no exterior. Já a Vale emendou 3 pregões de alta, acompanhando o preço positivo do minério.
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7: O Irã desafiou a ameaça dos Estados Unidos de ampliar a pressão econômica sobre Teerã. O país alertou que nações que aderirem à campanha de Washington poderão sofrer sérias consequências. A tensão no Oriente Médio já impacta os mercados globais, com as bolsas asiáticas fechando em queda devido ao temor de novas sanções dos Estados Unidos contra o Irã. Investidores demonstram cautela diante do cenário de risco.
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9: O aplicativo Pardal, ferramenta da Justiça Eleitoral para denúncias, registrou mais de 3,4 mil irregularidades nas eleições de 2026. O número de registros saltou de 1.103 para 3.468 entre a última quarta-feira e amanhã de segunda-feira. As denúncias abrangem diversos tipos de infrações eleitorais e a plataforma se mostra um canal ativo para a fiscalização da campanha. A Justiça Eleitoral segue monitorando os casos reportados.
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9: O dia mais quente da história nos oceanos foi registrado no último sábado, superando o recorde anterior de março de 2024. Segundo o Serviço Copérnicos da União Europeia, a temperatura da superfície dos oceanos alcançou 21,1 graus Celsius. Este marco ocorre em linha com o aquecimento de longo prazo dos oceanos e a emergência do El Niño, fenômeno natural que promete intensificar as anomalias climáticas. As consequências já são visíveis, com o aumento das ondas de calor marítimo.
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1: Em instantes voltaremos com mais notícias aqui no Jornal Repórter Brasil News. Fique ligado.
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10: Confira agora a previsão do tempo para a sua região.
1: Sudeste.
11: A variação de nebulosidade na região sudeste está em São Paulo com muitas nuvens, predominantemente com possibilidade de chuva isolada em áreas do oeste e sudoeste do estado. Na capital, as temperaturas variam entre 20 e 36 graus. No Rio de Janeiro, o céu também fica com muitas nuvens, possibilidade de chuva isolada no sul fluminense. Os termômetros variam entre 21 e 30 graus.
0: 6 horas e

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0: 10:42.
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2: Luísa Ramos.
3: Paris, terça-feira, 1º de setembro de 2026. Passa de 1.000 o número de vítimas da enchente devastadora que atingiu a região do Himalaia na última quarta-feira. Segundo dados mais recentes divulgados pelas autoridades nepalesas, o desastre matou 987 pessoas no Nepal e 16 na região do Tibete, sudoeste da China. Com isso, o balanço provisório chega a 1.003 mortos. As equipes de resgate continuam as buscas por cerca de 4.500 desaparecidos, entre eles centenas de turistas e trabalhadores estrangeiros de várias nacionalidades. Cerimônias foram realizadas hoje no Tibete em memória das vítimas do deslizamento de terra que devastou a cidade fronteiriça de Girong antes de atingir o Nepal na semana passada. O presidente iraniano Massoud Pezeshkian declarou nesta terça-feira que Teherã poderá retomar imediatamente seus compromissos para pôr fim à guerra no Oriente Médio, caso os Estados Unidos voltem a cumprir o protocolo de acordo firmado em junho. O presidente iraniano fez a declaração à margem da cúpula da Organização para a Cooperação de Xangai, realizada no Quirguistão, onde ele também deve se reunir com Vladimir Putin. O encontro, que reúne 17 chefes de Estado e de governo e ocorre no contexto do fortalecimento da organização impulsionado por Rússia e China, com o objetivo de promover uma ordem internacional para reduzir a influência do Ocidente. Os ministros da Defesa e das Relações Exteriores da União Europeia se reúnem hoje e quarta-feira na Irlanda em meio à intensificação dos ataques russos contra a Ucrânia e ao aumento das chamadas operações híbridas atribuídas à Rússia. A chefe da diplomacia europeia, Kaja Kallas, afirmou que Moscou está aumentando os ataques para causar o máximo de sofrimento possível à população ucraniana. A declaração ocorre após uma nova onda de bombardeios russos nesta madrugada, que matou ao menos 12 pessoas em Kiev e arredores. Durante o encontro, os ministros europeus devem discutir o envio de mais sistemas de defesa antiaérea para a Ucrânia, especialmente mísseis interceptadores capazes de neutralizar mísseis balísticos russos. A China atingiu um marco inédito em sua transição energética. Pela primeira vez, a capacidade instalada de energia solar no país superou a das usinas de carvão, anunciou nesta terça-feira a Administração Nacional de Energia. Maior emissora mundial de gases de efeito estufa, a China se comprometeu a atingir o pico de suas emissões até 2030 e a alcançar a neutralidade de carbono até 2060. Rádio França Internacional para a agência Rádio Web de Paris, Luísa Ramos.
0: 6:45.
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6: João Fonseca está fora do US Open de 2026. O brasileiro, atual número 26 do mundo, não conseguiu se recuperar a tempo de um problema no abdômen, sentido durante o Masters de Cincinnati. Depois de realizar exames e iniciar o tratamento, o tenista e sua equipe decidiram que seria necessário mais tempo para que ele pudesse voltar às quadras em condições ideais. A ausência encerra uma sequência de 7 participações consecutivas de João em torneios de Grand Slam. O jovem de 20 anos já havia enfrentado outros problemas físicos nesta temporada, incluindo lesões na lombar, punho e ombro. Agora a prioridade é a recuperação completa, com expectativa de retorno para a Copa Davis em setembro e posteriormente aos torneios na Ásia e na Europa.
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6: O volante Fabinho foi anunciado como novo reforço do Trabzonspor, da Turquia. Aos 32 anos, o brasileiro chega sem custos após deixar o Al Ittihad, da Arábia Saudita, e assinou contrato de 2 temporadas. A contratação marca também o reencontro com Mohamed Salah, seu antigo companheiro de Liverpool. Fabinho teve uma passagem de destaque pelo Liverpool, onde disputou 219 jogos e conquistou títulos importantes, como a Champions League e a Premier League. Agora, ele chega ao futebol turco para reforçar o meio-campo do Trabzonspor, que também vive um bom momento com Salah. O egípcio marcou 2 gols na vitória por 2-1 sobre o Başakşehir no domingo.
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6: O Coritiba venceu o Corinthians por 2-1 no Couto Pereira, pela 24ª rodada do Campeonato Brasileiro. O Coxa abriu o placar com Pedro Rocha ainda no primeiro tempo e ampliou na segunda etapa com Paulo Roberto. O Timão só conseguiu descontar nos acréscimos com Ranieri. Com a vitória, o Coritiba chegou aos 34 pontos e subiu para a 8ª colocação. Já o Corinthians permaneceu com 32 pontos e caiu para o 10º lugar, acumulando a 2ª derrota consecutiva no Brasileirão.
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6: O Sport anunciou a contratação do volante Patrick de Paula, de 26 anos. O jogador estava livre no mercado após deixar o Botafogo e assinou contrato com o clube pernambucano até o fim da temporada. O acordo ainda prevê possibilidade de renovação caso o Sport consiga o acesso para a Série A, além de gatilhos relacionados ao número de partidas e ao desempenho do atleta. Formado no Palmeiras, Patrick também passou por Botafogo, Criciúma, Estoril, de Portugal, e Remo. Antes de chegar ao Sport, ele disputou 14 partidas pelo Remo em 2026, com 2 gols e 4 assistências. Agora, o volante chega para reforçar o meio-campo do Leão na reta decisiva da Série B e terá concorrência com nomes como Zé Gabriel, William Oliveira, Murilo, Biel e Pedro Martins.
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6: O Santos empatou em 1-1 com o Mirassol na Vila Belmiro pela 24ª rodada do Campeonato Brasileiro. O Mirassol saiu na frente com Eduardo ainda no primeiro tempo, mas o Santos reagiu na etapa final e chegou ao empate com o Barreal. O Peixe teve maior volume de jogo e criou várias oportunidades, mas não conseguiu transformar a superioridade em vitória. Com o resultado, o Santos chegou ao 4º jogo consecutivo sem perder, mas permaneceu na 14ª colocação, com 26 pontos, ainda próximo da zona de rebaixamento. O Mirassol, que ficou com 1 jogador a menos após a expulsão de Alisson, conseguiu segurar o empate fora de casa. O Santos agora volta as atenções para o duelo contra o Palmeiras, pela Copa do Brasil, antes do clássico com o Corinthians pelo Brasileirão.
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1: O colesterol, gordura importante para a estrutura celular, desde que esteja em níveis adequados, é uma preocupação que merece atenção das mulheres grávidas. A substância muitas vezes aumenta no corpo durante a gestação.

0: como parte das adaptações fisiológicas necessárias para garantir o desenvolvimento do bebê. Mas em excesso, esse aumento pode trazer riscos, como explica a endocrinologista da Fiocruz, Lisan Camarinheiro.
1: O que nós temos que ter atenção é quando esses valores estão muito altos, principalmente os triglicerídeos, ou quando a gestante já tinha colesterol alto antes da gravidez, por exemplo, nas diabéticas, hipertensas e obesas, ou que tiveram um histórico familiar de colesterol muito elevado. Nessas situações, é importante o acompanhamento médico, porque essas alterações, principalmente dos lipídios, das gorduras, podem estar associadas a complicações como diabetes gestacional e pré-eclâmpsia.
0: A especialista explica ainda que na maioria das gestantes não é necessário tratar esse aumento do colesterol com medicamentos. Ela dá dicas para manter os níveis adequados da substância no organismo, como alimentação balanceada e prática esportiva.
1: Atividade física e alimentação equilibrada são fundamentais durante a gravidez, inclusive para a saúde cardiovascular e metabólica dessa mulher. A orientação é sempre privilegiar alimentos naturais. E quando não existe contraindicação obstétrica, a atividade física é muito bem-vinda. Gravidez saudável não significa ficar parada. Movimento também faz parte do pré-natal.
0: Entre os alimentos que contribuem para o aumento do colesterol e devem ser evitados estão as gorduras saturadas, os ultraprocessados, as bebidas açucaradas e os carboidratos refinados. A alimentação deve ser equilibrada, porém, sem dietas muito restritivas.
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3: Mais de 1.300 pessoas compareceram às urnas nesse domingo na cidade de Paulino Neves, no Maranhão, para participar de uma eleição fictícia. A simulação foi realizada pela Justiça Eleitoral e é considerada uma etapa importante para testar os sistemas em condições reais de uso antes da votação oficial. Ao todo, 1.398 voluntários participaram na cidade maranhense, a cerca de 300 quilômetros de São Luís. Isso é quase 10% do eleitorado local. As candidaturas eram fictícias, mas a contribuição com o processo eleitoral foi real. O presidente do TSE, ministro Cássio Nunes Marques, participou da abertura das atividades.
4: Nós estamos agora vivenciando uma eleição simulada com características absolutamente reais. Em locais dentro da cidade, em zonas eleitorais fora da cidade, do meio de areal, região de praia, com um fio de energia carcomido pela maresia. É uma eleição de verdade que acontece hoje. E aqui é o laboratório para prevenção de riscos.
3: As 24 sessões foram distribuídas pelas zonas urbana e rural e a totalização dos votos concluída em apenas 14 minutos. A votação simulada coletou dados em tempo real sobre a transmissão de resultados via satélite e da dinâmica do atendimento. Foram avaliados tempo de digitação, identificação biométrica e um recurso inédito que será implementado no pleito de outubro: a exibição da foto do eleitor no terminal do mesário. Outro teste foi do BioEx, um sistema que integra dados biométricos de outras instituições com a base da Justiça Eleitoral, como explicou Marília Loyola, assessora-chefe de identificação do TSE.
5: Inserimos esses dados para validação nas urnas eletrônicas. A pessoa faz uma validação biométrica e, se a validação biométrica for positiva, a gente insere esses dados biométricos no cadastro eleitoral. A gente evita que esse eleitor tenha que ir a cartório eleitoral para fazer essa coleta, já que a Justiça Eleitoral possui o conjunto biométrico desse eleitor, dessa eleitora.
3: O TSE também testou o processo de capacitação dos 96 mesários que participaram. As eleições simuladas foram criadas em 2004, aqui mesmo no Maranhão. Desde 2022, o projeto ocorre a cada 2 anos em parceria com o TSE para avaliar os desafios logísticos da votação em áreas com estradas de difícil acesso, fornecimento instável de energia e rotas de transporte complexas.
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As contas do setor externo fecharam julho, com déficit de pouco mais de 8 bilhões de dólares, de acordo com o relatório do Banco Central, divulgado nesta quinta-feira. Foi um aumento negativo de 15% em relação a julho de 2025. Em 12 meses, esse déficit acumulado é de 63 bilhões de dólares, o que representa 2,5% do PIB, o produto interno bruto, que é a soma de tudo que é produzido no país. O saldo do comércio, exportações menos importações, foi positivo em pouco mais de 6 bilhões de dólares no mês. No entanto, o valor foi superado pelo déficit nas contas de serviços contratados no exterior, como telecomunicações e computação, e de renda primária, que é a remessa de juros e lucros para fora do país. Em viagens internacionais, os brasileiros gastaram 1,5 bilhão de dólares no exterior, a mais que os turistas estrangeiros gastaram por aqui. E os investimentos diretos estrangeiros no Brasil foram de 7,5 bilhões de dólares em julho, uma queda de quase 1 bilhão em relação a julho do ano passado. Em 12 meses, o total de investimentos estrangeiros no país é de mais de 88 bilhões de dólares, cerca de 3,5% do PIB nacional.

0: 6:56.
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Chegando no Central Esportivo, hoje, terça-feira, 1º de setembro de 2026. Série A do Campeonato Brasileiro, Remo perde em casa para o Curitiba. Pela Série B, Fortaleza e Operário ficam no empate.

0: noite de segunda-feira foi de jogos pelas séries A e B do Campeonato Brasileiro. Pela Série A, com direito a 5 gols no segundo tempo e a lei do ex, o Curitiba venceu o Remo por 3-2 na noite de ontem no Mangueirão em Belém, no duelo que encerrou a 25ª rodada do Campeonato Brasileiro. A partida teve duas viradas. O Coxa abriu o placar com gol contra de Zé Wellison, mas o Leão Azul virou com Zé Ricardo e Iago Pikachu cobrando pênalti. O Curitiba igualou com Fabinho e o gol da virada foi de Pedro Rocha, que no ano passado foi o artilheiro do Remo na campanha do acesso da Série B. O Remo amplia o jejum da Série A e permanece na vice-lanterna com 23 pontos. O Curitiba eleva para quarto o número de jogos sem perder e com 37 pontos sobe para a 7ª colocação. Já pela Série B, Fortaleza e Operário ficaram no empate em 1-1 no Castelão. O Leão saiu na frente com um golaço de Maílton, mas Ângel Torres empatou logo depois para o Fantasma no primeiro tempo. Na segunda etapa, o Fortaleza acertou travessão e a trave, perdeu ótimas chances com Miritello e parou em boa atuação do goleiro Wagner, que segurou o placar para o Operário do Paraná. O Fortaleza fica na quinta posição agora com 41 pontos, 4 abaixo do líder Juventude, que ainda joga na rodada. O Operário é o nono colocado com 37 pontos, 2 abaixo do CRB, que abre o G6. Da sala de redação, Manuel Silva, aqui no Central Esportivo.
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1: Eles prometem tudo o que você sonha e

0: 30 de setembro para escolher novo modelo da reforma tributária. Cleide Lopes.
1: Elas poderão optar como irão recolher o imposto sobre bens e serviços e a contribuição sobre bens e serviços.
2: Campanha alerta passageiros sobre consequências de atos de indisciplina em voos e aeroportos.
0: E vamos falar também dos direitos dos viajantes.
2: ANAC Passageiros recebe relatos contra empresas aéreas. Yuri Sherman, gerente da agência, destaca o serviço.
3: É muito importante a gente estimular a utilização da nossa plataforma como uma alternativa mais rápida, mais célere e mais resolutiva até do que o Poder Judiciário.
0: E hoje na apresentação da Voz do Brasil, Luciana Vasconcelos e Luciano Seixas.
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0: O governo reuniu especialistas e gestores para discutir os efeitos das apostas online, nas chamadas bets, na vida dos brasileiros.
2: A ideia é fornecer subsídios para novas medidas na regulamentação do setor.
0: Participaram da primeira reunião entidades ligadas à saúde, indústria, comércio, setor artístico e cultural e crianças e adolescentes.
4: Um dos tópicos foi o impacto das bets na saúde brasileira. A regulamentação da propaganda foi elencada como alternativa a este problema. O ministro da Saúde, Alexandre Padilha, classificou o vício em jogos online como um problema de saúde pública e destacou que o Sistema Único de Saúde oferece atendimento online para ludopatas.
5: Quando a pessoa entra no meu SUS digital, solicita a consulta e começar o plano terapêutico, tem um conjunto de psicólogos e psicólogas que vão atender essa pessoa, pelo menos 10 consultas, depois você pode renovar esse plano para mais 10 consultas, pode continuar a consulta.
4: Leandro Domingos Teixeira, vice-presidente financeiro da Confederação de Bens, Serviços e Turismo, CNC, destacou o impacto das bets sobre o comércio brasileiro e defendeu tributação e limitação do número de plataformas no país.
6: Defendemos uma rigorosa fiscalização sobre os jogos online, ampliando a tributação incidente, já que a atividade que exerce são nocivas à saúde dos apostadores e também à economia popular.
4: Nem as crianças escapam dos riscos envolvendo as apostas online, como destaca Maria Melo, coordenadora do programa Criança e Consumo do Instituto Alana.
7: As plataformas de aposta replicam de forma ainda mais agressiva a mesma lógica de exploração comercial que a gente vê nas redes sociais hoje, que é baseada em desenho viciante, recompensa variável, gamificação e muitas vezes o uso de crianças como vetor de marketing. O uso de influenciadores mirins de até 6 anos de idade.
4: Os participantes da reunião também apresentaram como sugestão a proibição das plataformas de jogos online no país, a criação de programas de saúde mental nas empresas, implantação de estratégias de fiscalização e monitoramento dos sites de aposta, principalmente os ilegais. As propostas serão estudadas pelo governo e servirão de base para as políticas de regulamentação das bets no país. Reportagem Graziele Bezerra.
2: O produto interno bruto brasileiro cresceu 0,5%.
0: O indicador mede o valor de todos os bens e serviços produzidos pelo país.
8: O produto interno bruto, PIB, que mede a soma de todos os bens e serviços produzidos no país, cresceu 0,5% no segundo trimestre de 2026. Os dados são do Instituto Brasileiro de Geografia e Estatística, IBGE. Foram movimentados 3 trilhões e 400 bilhões de reais no segundo trimestre. O principal crescimento foi no setor agropecuário, impulsionado pelo desempenho da pecuária e da produção de alimentos como café, fé e soja. O coordenador de contas nacionais do IBGE, Ricardo Moraes, detalha os setores que tiveram destaque.
9: O produto interno bruto cresceu 0,5% no segundo trimestre em relação ao primeiro trimestre de 2026. Na série com ajuste sazonal, os maiores destaques foram a extrativa mineral, com crescimento de 3,4%, a agropecuária, com 2,8%, e os serviços de informação e comunicação, com crescimento de 2,1%.
8: Entre os demais setores que apresentaram resultados positivos, o setor de serviços cresceu 0,2% e a indústria avançou 0,1% na comparação com o trimestre anterior. A economista Maria de Lourdes Molo explica o que significa esse índice.
10: É o valor total da produção de bens e serviços finais que são obtidos pelo país em território nacional em determinado período.

0: de tempo, geralmente um ano. Em geral, a produção é medida em unidades monetárias. Ele representa tudo que a economia produz, que para essa produção existem empregos, existem salários, existem lucros. As rendas das pessoas são geradas a partir da geração desse produto.
1: Também foi registrado o crescimento do PIB em relação ao ano passado. Na comparação com o segundo trimestre de 2025, o índice teve alta de 2%. Reportagem Márcia Fernandes.
2: A votação da reforma tributária está dando mais um passo.
3: A partir de hoje, pequenas empresas devem optar pelo Simples Nacional e a forma de recolhimento do IBS e da CBS em 2027.
2: O prazo vai até 30 de setembro.
4: Micro e pequenas empresas enquadradas no Simples Nacional terão uma nova decisão tributária para tomar ainda em 2026. Entre os dias 1º e 30 de setembro, elas poderão optar como irão recolher o imposto sobre bens e serviços e a contribuição sobre bens e serviços no primeiro semestre de 2027. Pela nova regulamentação, as empresas poderão continuar recolhendo o IBS e o CBS dentro da guia única do Simples Nacional ou optar pelo chamado regime regular, no qual os dois tributos serão calculados e pagos separadamente. A escolha pelo regime regular não significa sair do Simples Nacional. A empresa continuará no regime simplificado para os demais tributos, mas seguirá regras próprias para calcular e pagar o IBS e CBS. A microempresária do ramo de alimentação do Rio Grande do Sul, Carolina Kader, disse que ainda não fez a opção, mas vai decidir com o seu contador a melhor opção.
5: Eu acho que para isso a gente tem que ter, enquanto empresário, orientação contábil, assim, né? Para poder fazer essa escolha e optar pela melhor forma de fazer essa declaração tributária.
4: O contador Reginaldo Moraes da Silva destaca a importância dessa opção.
6: O IBS, o CBS, ele vem com a reforma tributária, tá? Tá mudando dois impostos, o PIS e o COFINS. Eles deixarão de existir num processo de transição a partir do ano que vem. E aí, o que acontece? Com essa mudança, o IBS e o CBS, que é o IBS, que é o de serviço, e o CBS, que é o de comércio, basicamente, né? A gente vai conseguir aproveitar crédito dos nossos fornecedores.
4: As empresas que fazem parte do Simples Nacional continuarão enquadradas automaticamente. Reportagem Cleide Lopes.
2: Para o empresário individual, não mudou o prazo. O período de solicitação de opção para se tornar ou permanecer sendo MEI permanece em janeiro.
3: E se você tem dúvidas, acesse ainda o site gov.br/Receita Federal.
2: E uma dica, no YouTube da Receita tem um vídeo que pode ajudar o pequeno empresário na hora da escolha.
3: Empresas brasileiras que tiveram as exportações afetadas pelas novas tarifas dos Estados Unidos podem ter mais tempo para cumprir compromissos tributários.
2: O Ministério do Desenvolvimento, Indústria, Comércio e Serviços regulamentou a prorrogação por mais um ano do chamado drawback suspensão.
3: O regime suspende o pagamento de tributos na compra ou importação de insumos usados na produção de bens destinados à exportação.
2: Na prática, a empresa assume o compromisso de exportar o produto dentro de um prazo determinado. E é justamente esse prazo que poderá ser ampliado.
3: Só no mês de julho, a aviação civil brasileira registrou quase 12 milhões de viajantes em voos nacionais e internacionais.
2: Desse total, cerca de 9 milhões e 100 mil foram em voos domésticos, um crescimento de 1,9% em relação ao mesmo período do ano passado.
3: E é nesse cenário, com tanta gente viajando para dentro e fora do país, que foi lançada a campanha para alertar passageiros sobre consequências de atos de indisciplina em voos e aeroportos.
2: Para se ter uma ideia, o Brasil registrou 881 casos de indisciplina no transporte aéreo entre janeiro e junho desse ano.
3: 154 episódios estão inseridos em categoria 3 de resolução da ANAC, Agência Nacional de Aviação Civil. Isso significa que a ocorrência pode comprometer a segurança operacional.
2: Para conhecer melhor a resolução da ANAC, que cria regras para atos de indisciplina nos aeroportos e a bordo, vá em pareceexagero.com.br.
3: Agora a gente vai falar sobre os direitos dos passageiros e a ferramenta ANAC Passageiros, que ajuda a orientar usuários e mediar reclamações contra companhias aéreas.
2: Sobre o assunto, conversamos com Yuri Sherman, gerente de regulação das relações de consumo da ANAC. Acompanhe. Olá, nós estamos com Yuri Sherman, gerente de regulação das relações de consumo da ANAC. Boa noite, muito obrigada pela sua presença aqui na Voz do Brasil.
7: Boa noite, Luciano.
2: Yuri, vamos começar falando qual é o papel da ANAC na proteção dos passageiros.
7: Obrigado pela oportunidade de esclarecer, Luciana. Essa nossa atuação, ela se dá por duas frentes, tá? Uma frente voltada a garantir um ambiente econômico favorável à vinda de novas empresas, para que a gente tenha mais concorrência no nosso setor. E no fim do dia, mais concorrência é bom para o consumidor, né? Gera mais oferta de serviços, mais oferta de produtos, mais opções de tarifas para os passageiros. E a gente tem uma segunda frente, que é diretamente voltada à garantia de direitos essenciais aos passageiros. Isso se dá não só por meio da nossa norma, mas pela nossa atuação fiscalizatória, né? Onde a gente tem ali uma atuação nos aeroportos, a gente acompanha remotamente também o cumprimento dos deveres das empresas. A gente tem também uma atuação de educação para o consumo, né, para que os passageiros conheçam seus direitos, conheçam seus deveres. E ainda nessa linha de garantir direitos, a gente cria um ambiente propício à resolução de conflitos de consumo.
3: Como é que a agência tem atuado para prevenir problemas e estimular a solução desses possíveis conflitos?
7: Num primeiro momento, Luciano, por meio da fiscalização, né? Por meio da fiscalização que a gente vai ali a campo, né, que as empresas veem que a gente está atuante, né, que a gente está ali acompanhando o que que elas estão fazendo. As empresas veem que cumprir as regras é fundamental, né, é necessário. Agora, o transporte aéreo, ele é muito complexo, né? Tem várias complexidades no transporte aéreo e por isso intercorrências podem acontecer. No caso de intercorrências, você só fiscalizar, você só punir, não resolve os problemas individuais, né? E é daí que vem a nossa atuação voltada à resolução de conflitos. E a gente faz isso tanto pelo monitoramento do saque das empresas, né? Vendo como que as empresas estão respondendo ali no saque, como que os atendentes das empresas estão preparados para responder às demandas dos passageiros. E a gente faz isso também por meio de uma plataforma de resolução de conflitos, que é o ANAC Passageiro.
2: Bem, Yuri, falando em conflitos, nós ouvimos alguns passageiros que tiveram problemas durante a viagem. Uma delas foi a Amanda Evangelista, que teve problema com a bagagem. Vamos ouvir?
8: Oi, meu nome é Amanda, eu tenho 35 anos, sou residente de Brasília. Recentemente, voltando de Foz do Iguaçu, no Paraná, eu despachei a minha mala pela companhia aérea e, chegando no destino, chegando em Brasília, eu verifiquei que itens da minha mala, como perfume, tinham sido roubados, furtados de dentro da minha mala, enquanto a mala estava sob responsabilidade da companhia aérea e do aeroporto, já que ela não estava comigo. Eu queria saber o que fazer nesses casos.
2: Yuri, o que a gente pode falar para Amanda?
7: Bom, em primeiro lugar, a gente está diante de um cometimento de um crime, né? Então é imprescindível que a Amanda registre a ocorrência policial, né, para que tenha a devida apuração policial. E registrada a ocorrência, ela precisa fazer um protesto junto à empresa aérea na primeira oportunidade, né? Então, assim que ela verificou que tinha algum item faltando na sua bagagem, ela faz o protesto junto à empresa aérea e aguarda a resolução. Caso a empresa não resolva o problema, né, considerando que a empresa tem a obrigação de reembolsar por esses itens surrupiados, né, pela violação da bagagem, aí a Amanda pode registrar uma reclamação na plataforma ANAC Passageiro e lá a empresa vai responder e a ANAC também vai monitorar toda essa situação em âmbito coletivo, né?
3: Tá certo. Tem também aqui a reclamação da Ana Cláudia Ferraz sobre atrasos de voos. Vamos ouvir.
9: Oi, meu nome é Ana Cláudia Ferraz, moro em Rio Branco, no Acre. Recentemente tive um problema num voo que a gente teria que embarcar meia-noite, né, no horário Acre, e embarcamos, só que permanecemos 3 horas dentro da aeronave, porque a aeronave apresentou problemas. Depois de 3 horas, eles cancelaram o voo, e no cancelamento do voo eles não ofereceram hotel, nem lanche, nem alimentação, e só conseguimos chegar em casa 6 horas da manhã. E nesse caso, como que a gente procede?
7: No caso de atraso de voo, a partir de 1 hora, a empresa é obrigada a fornecer facilidades de comunicação. A partir de 2 horas, é obrigada a fornecer alimentação. E a partir de 4 horas, a empresa é obrigada a fornecer hotel, hospedagem, para quem não for residente naquela localidade do atraso. Né? Então, ainda que nessa situação a passageira estivesse dentro da aeronave, né, e permanecido lá durante 3 horas, depois de 2 horas a empresa deveria ter fornecido essa assistência material de alimentação e, resolvida ali a questão da reacomodação em outro voo, deveria encaminhar os passageiros ou para o hotel, né, para que aguardasse ali, né, como pelo que eu entendi houve pernoite, ou encaminhar os passageiros para sua residência e depois também custear o retorno do passageiro até o aeroporto.
2: E agora ela pode fazer uma reclamação no ANAC Passageiros?
7: É imprescindível que ela faça uma reclamação no ANAC Passageiro, tá, Luciana? A nossa plataforma é uma plataforma que propicia a resolução de conflitos individuais. Então ela vai registrar uma reclamação, a empresa vai ter até 10 dias para responder. E depois disso o passageiro vai avaliar como que foi essa resposta da empresa. E a ANAC está ali nos bastidores acompanhando tudo, né? Vendo como que em âmbito coletivo se dá essa atuação das empresas, onde que as empresas estão pecando, como que a gente vai utilizar aquilo para direcionar nossos esforços fiscalizatórios. E a gente tem tido resultados positivos com a plataforma, né? Resultados que a gente precisa compartilhar, né? Coisa de 80% de resolutividade, um tempo médio de resposta pelas empresas na casa de 4 dias. Então é muito importante a gente estimular a utilização da nossa plataforma como uma alternativa, né, mais rápida, mais célere e mais resolutiva até do que o Poder Judiciário.
3: É um aplicativo ou um endereço na internet?
7: A gente tem a versão web, né, do ANAC Passageiro, e a gente tem a opção de acesso também por meio do super app da ANAC. Os dois são possíveis. Então, entrando ANAC Passageiro, gov.br/ANAC Passageiro, o passageiro entra lá na nossa plataforma, consegue se informar sobre seus direitos e consegue registrar a sua reclamação.
2: E é mais fácil, fica mais rápido resolver os problemas?
7: Muito mais rápido. A gente tem informação clara, com linguagem simples. As empresas, como eu disse, né, têm respondido num tempo muito ágil, né, com um índice de resolutividade que a gente tem considerado satisfatório. Então, agradeço aí pela oportunidade de compartilhar a nossa plataforma.
3: Muito bem, nós conversamos com Yuri Sherman, gerente de regulação das relações de consumo da ANAC, aqui na Voz do Brasil. Muito obrigado por sua presença.
7: Obrigado a vocês pela oportunidade.
2: Será realizado o dia C de capacitação destinado a profissionais de segurança pública que atuam na prevenção e enfrentamento da violência contra a mulher.
3: A formação será realizada presencialmente nas 27 capitais do país, com transmissão simultânea para 80 municípios.
2: A medida integra um pacote de medidas anunciadas nessa semana, ainda dentro do Agosto Lilás, que teve como objetivo conscientizar a população sobre a importância da proteção de mulheres e meninas no país.
3: Além da qualificação, foram assinadas 2 portarias. É o que vamos ouvir agora na reportagem de Luciana Colares de Holanda.
10: A primeira portaria contou com a adesão de todos os estados e do Distrito Federal e estabelece a Secretaria Nacional de Segurança Pública como responsável pela avaliação dos planos estaduais e distrital de combate à violência contra a mulher. A elaboração caberá aos entes federativos. Para Michele Gonçalves dos Santos, diretora de ensino e pesquisa da Senasp, a medida contribui para a execução das políticas públicas na área.
11: Reforça a objetividade e a transparência da avaliação desses planos estaduais e distrital, planos esses que são instrumentos bastante efetivos e fundamentais para o planejamento e para a execução das políticas de enfrentamento da violência contra mulheres e meninas em todo o país. Assegura também uma aplicação mais transparente, mais célere e eficaz dos recursos do Fundo Nacional de Segurança Pública para esse fim.
10: A segunda portaria institui um grupo de trabalho para a elaboração de um protocolo nacional de atendimento às vítimas de violência sexual. A ideia é um atendimento mais qualificado em todas as delegacias do país. Além disso, foi anunciado um dia de capacitação em 2 de setembro, chamado de Dia C, destinado a profissionais de segurança pública nas 27 capitais do país. O ministro da Justiça e Segurança Pública, Wellington Lima, falou sobre a importância dessa articulação institucional.
12: A violência contra as mulheres não pode ser enfrentada por uma instituição isoladamente. Portanto, estabelecemos os parâmetros, produzimos conhecimento, capacitamos os profissionais e integramos as instituições.
10: Também foi lançada uma publicação da Escola Nacional de Segurança Pública sobre o tema, que reúne evidências para o enfrentamento às violências de gênero, ainda em celebração às 2 décadas da Lei Maria da Penha. Reportagem Luciana Colares de Holanda.
13: Dicas do Enem. Meu nome é Caroline Santos e a minha dúvida é: como melhorar o meu repertório para a redação?
2: Quem responde pra gente é Juliana Bessa, professora de sociologia. Vamos ouvir.
14: Galera, para a prova do Enem, é importante a gente pensar que a gente tem 3 sociólogos importantes, o Durkheim, o Max Weber, o Karl Marx. Mas é importante que você consiga aplicar as ideias deles aos outros temas que são importantes, assim, como cidadania, movimentos sociais, desigualdade social e também política, poder e Estado. São mais ou menos esses temas que você vai ver na prova do Enem. E é importante também pensar que esses temas dentro, por exemplo, de movimento social, você vai encontrar também na redação. Na redação, nos últimos anos do Enem, a gente teve temas como a questão de desafios para a população negra, para os povos indígenas, a questão das mulheres também, a invisibilidade do trabalho feminino. Então, essas são grandes áreas, mas a gente pode pensar vários temas aí dentro.
2: A prova de redação do Enem será realizada no dia 8 de novembro. 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
3: A Companhia Nacional de Abastecimento, a Conab, recebe até amanhã propostas para o fornecimento de 5.368 cestas de alimentos.
2: Elas serão destinadas a famílias indígenas do Rio Grande do Sul e Santa Catarina em situação de insegurança alimentar e nutricional.
3: A adesão pode ser feita de forma 100% digital, como explica Everton Santos, diretor de Normas e Sistemas de Logísticas do Ministério da Gestão e da Inovação em Serviços Públicos.
15: Agricultores familiares, cooperativas e associações já podem acessar o site do Contrata Mais Brasil, conferir o edital e participar. Basta fazer o cadastro na plataforma, informar quais alimentos pode fornecer, escolher a oportunidade e enviar a proposta. Tudo em um só lugar.
2: E atenção, os interessados na venda de alimentos devem acessar o site contratamaisbrasil.sistema.gov.br. Vamos repetir? Contratamaisbrasil, tudo junto, .sistema.gov.br.
3: As notícias do governo federal.
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2: Fique agora com as notícias do Poder Judiciário e do Congresso Nacional. Uma boa noite.
3: Boa noite para você e até amanhã.

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2: Presidente do STF abre seminário internacional que discute desafios do uso da inteligência artificial no judiciário.
3: Relator no STJ mantém prisão preventiva de tenente-coronel da Polícia Militar de São Paulo, acusado de matar esposa.
2: TSE lança plataforma para combater a desinformação durante o processo eleitoral.
3: Boa noite, eu sou Leandro Bezerra.
2: Eu sou Walter Lima.
3: Supremo Tribunal Federal abre segundo seminário Brasil-Itália da Rede Internacional sobre Sistemas de Justiça e Democracia.
2: O encontro discutiu os impactos da inteligência artificial no judiciário. Marta Ferreira.
4: Na abertura do evento, o presidente do Supremo Tribunal Federal e do Conselho Nacional de Justiça, ministro Edson Fachin, citou riscos concretos do uso da inteligência artificial que desafiam a magistratura, como citações jurisprudenciais inexistentes, vieses discriminatórios reproduzidos a partir de base de dados históricos e a opacidade dos modelos. Na avaliação do ministro, porém, a resposta a esses riscos não pode paralisar a inovação.
5: O caminho parece no ser o da experimentação supervisionada, ambientes controlados, registro de ferramentas certificadas, formação obrigatória da magistratura, comitês técnicos e éticos permanentes.
4: A agenda internacional continua amanhã e quinta-feira, com a 17ª Jornada Ítalo-Hispano-Brasileira de Direito Público. O encontro reúne no STF pesquisadores e especialistas dos três países para o intercâmbio acadêmico e a análise comparada de questões relacionadas ao direito constitucional e ao direito público.
3: O ministro do STJ, Reinaldo Soares da Fonseca, manteve a prisão preventiva do tenente-coronel da Reserva da Polícia Militar de São Paulo, Geraldo Leite Rosa Neto.
2: O PM é acusado de matar a esposa, também policial militar. Fátima Uchoa.
6: Pela investigação, em 18 de fevereiro deste ano, na capital paulista, Geraldo teria atirado na cabeça da companheira após discutirem. Depois, teria deitado o corpo dela no chão e alterado a cena do crime para simular suicídio, colocando a arma do crime na mão da vítima. Em abril, o ministro Reinaldo Soares da Fonseca definiu a competência do Tribunal do Júri para julgar a ação penal. E agora, ao negar a liminar, que é uma decisão provisória, o relator no STJ destacou que a prisão cautelar é necessária diante do risco de interferência na produção das provas e dos indícios de que o militar teria tentado alterar a cena do crime. O julgamento definitivo do habeas corpus caberá à quinta turma do STJ.
3: TSE lança plataforma para combater a desinformação durante as eleições.
2: A iniciativa reúne orientações para auxiliar no enfrentamento de conteúdos falsos. Guilherme Firmino.
7: O TSE lançou nesta terça-feira a plataforma TSE Facilita, Plataformas Digitais em Ação. A ferramenta facilita o acesso a informações e orientações sobre a atuação da Justiça Eleitoral e das empresas de tecnologia no combate à desinformação. Para o presidente do TSE, ministro Cássio Nunes Marques, o tribunal e as plataformas têm atribuições e capacidades que se complementam no enfraquecimento aos desafios do ambiente digital. A expectativa é que a ampla divulgação dos materiais contribua para dar mais efetividade às decisões da Justiça Eleitoral.
3: Justiça Federal condena homem que compartilhava na internet imagens de abuso sexual infantil.
2: A denúncia foi apresentada pelo Ministério Público Federal. Sabrine Menezes.
8: Segundo as investigações, o homem armazenava no celular e no computador 237 vídeos e imagens com cenas de conteúdo sexual envolvendo crianças e adolescentes. O material foi disponibilizado na nuvem em três ocasiões durante o ano de 2021. O homem foi condenado a 4 anos e 9 meses de prisão em regime semiaberto, além de multa. A sentença da Justiça Federal em São José dos Campos destacou ainda que o acusado tentou esconder a própria identidade com o uso de dados fictícios nos sites e e-mails para não ser incriminado. Ele foi condenado pelos crimes de distribuição e compartilhamento e posse e armazenamento de conteúdo sexual envolvendo crianças e adolescentes, mas poderá recorrer em liberdade.
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3: A você uma boa noite.
2: E até amanhã.
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10: Eu sou Paula Groba.
11: E eu sou Humberto Pinheiro.
10: E estes são os destaques de hoje do Jornal do Senado, que começa agora.
11: Vacina contra herpes zóster poderá ser oferecida gratuitamente pelo SUS.
10: Novo piso salarial de médicos e dentistas avança e segue para o plenário.
11: Senado aprova indicação de Rodrigo Pacheco para vaga de ministro do Tribunal de Contas da União.
10: Boa noite.
11: Boa noite.
10: Avançou no Senado a proposta que define a implementação gradual do novo piso salarial de médicos e cirurgiões dentistas ao longo de 3 anos.
11: A proposta foi aprovada pela Comissão de Assuntos Sociais e agora segue em regime de urgência para votação no plenário do Senado. As informações com o repórter Márcio Maturana.
12: O novo piso salarial de R$13.662 para médicos e cirurgiões dentistas com jornada de 20 horas semanais vai ser aplicado gradualmente ao longo de 3 anos. 40% do valor a partir de 1º de janeiro de 2027, 70% em 2028 e 100% em 2029. Esse é o conteúdo de uma emenda da senadora Tereza Leitão, do PT de Pernambuco, aprovada nesta terça-feira pela Comissão de Assuntos Sociais. O relator foi Fernando Dueire, do PSD de Pernambuco.
13: A implementação gradual do piso assegura que esses empregadores se adaptem de forma planejada, sem demissões e sem interrupção de serviços essenciais.
12: O projeto já tinha sido aprovado nas comissões, mas recebeu emendas no plenário do Senado e por isso voltou aos colegiados. Na rede privada, o piso vai ser atualizado todo ano com base no IPCA, em vez de seguir o aumento do salário mínimo geral, como é atualmente. Na rede pública, o reajuste vai seguir leis específicas de cada unidade da federação, sendo que estados e municípios não vão precisar arcar com o aumento, porque o custeio será do Fundo Nacional de Saúde. O texto estabelece também que o trabalho noturno e as horas extras vão valer 50% a mais que o piso, em vez dos 20% para trabalho noturno e 25% para horas extras. Além disso, o projeto mantém o direito a 10 minutos de repouso para cada 90 minutos de trabalho e reforça que a chefia de serviços médicos ou odontológicos deve ser feita por profissionais habilitados nessas áreas.
10: E a comissão mista que analisa a chamada MP da taxa das blusinhas adiou para esta quarta-feira a reunião para a votação da proposta. O colegiado volta a se reunir nesta quarta-feira às 10 da manhã.
11: O presidente deputado Reginaldo Lopes e a relatora senadora Leila Barros ainda buscam um acordo sobre o texto. A medida zero imposto de importação para compras internacionais de até US$50. A MP perde a validade no dia 8 de setembro.
10: O Senado aprovou a indicação do senador Rodrigo Pacheco para o cargo de ministro do Tribunal de Contas da União, o TCU. A votação ocorreu em regime de urgência após articulação de lideranças partidárias.
11: Pacheco vai ocupar a vaga deixada por Bruno Dantas. Ele renunciou ao cargo nesta segunda-feira. Os detalhes com o repórter Douglas Castilho.
14: Com um rito especial, a indicação foi direto ao plenário, onde parlamentares exaltaram a atuação de Rodrigo Pacheco como presidente do Congresso em momentos delicados da história recente do país, como na CPI da Covid-19 e nos atos de 8 de janeiro. Após o resultado da votação, que se deu por 63 votos a favor e 4 contra, Rodrigo Pacheco agradeceu ao autor da indicação, o presidente Davi Alcolumbre, aos companheiros de parlamento e falou da importância do papel a ser desempenhado.
15: Eu sei o que representa um tribunal de contas num país em que os recursos são escassos. Quando se fala de recursos públicos e de gastos públicos, todo cidadão tem o dever de cuidar e de zelar pela aplicação do recurso público e tem o dever de se permitir fiscalizar por um controle externo que é desempenhado pelo Congresso Nacional com auxílio do Tribunal de Contas da União.
14: O projeto de decreto legislativo de indicação do senador agora será encaminhado à Câmara dos Deputados, onde o nome de Pacheco também passará por análise e votação.
10: E nesta quarta-feira, a Comissão de Constituição e Justiça pode votar a proposta que reduz a jornada de trabalho para 40 horas semanais e acaba com a escala 6x1. Um dos favoráveis ao texto é o senador Paulo Paim, do PT do Rio Grande do Sul.
11: O parlamentar citou experiências no Brasil e em outros países que, segundo ele, mostram que a redução da jornada pode melhorar a qualidade de vida dos trabalhadores sem reduzir a produção. Paim fez um apelo para que a proposta seja votada pelos senadores e enfatizou que o fim da escala 6x1 deve ser visto como uma pauta nacional e não partidária. O texto já foi aprovado pela Câmara dos Deputados.
16: Alguns tentam embaralhar esse debate e dizem que o fim da escala 6x1 é uma questão eleitoral. Não é. Eleição passa, a vida da nossa gente fica. Essa é uma causa maior, é uma causa do país, é uma causa humanitária. E por isso eu repito, a PEC 221 não tem dono, não é de partido nenhum, ela é do povo brasileiro.
10: Já o senador Hermes Clã, do PL de Santa Catarina, defendeu responsabilidade e negociação coletiva no debate sobre o fim da escala 6x1. Ele disse que uma regra única pode não atender a todos os setores.
11: Segundo o Clã, a redução da jornada com manutenção dos salários pode elevar o custo da hora trabalhada, afetando contratações, investimentos e preços. O senador também alertou para o risco de o trabalhador precisar de uma segunda renda.
17: É preciso também ter coragem para dizer que uma pauta legítima não pode ser transformada em bandeira eleitoral. É muito fácil anunciar, vamos reduzir a jornada, vamos dar mais descanso. Isso rende aplausos. O difícil é responder, quem vai pagar a conta? Quantos empregos serão afetados? Quanto vai aumentar os custos das empresas? Qual será o impacto sobre os preços?
10: Incitar ou induzir a prática de crimes em locais como escolas, universidades e centros de compras poderá render penas mais duras.
11: A Comissão de Segurança Pública aprovou o projeto que amplia a punição para esse tipo de conduta. A proposta agora segue para a Comissão de Constituição e Justiça. Repórter Bruno Lourenço.
18: O Senado aprovou o projeto de lei que tipifica o crime de massacre. A Comissão de Segurança Pública do Senado aprovou a proposta com normas gerais sobre segurança escolar. E agora a CSP votou a iniciativa que pune a incitação ou induzimento a crimes contra a paz pública. A relatora, senadora professora Dorinha Seabra, do União do Tocantins, diz que as propostas têm como objetivo reprimir e prevenir atentados, principalmente a instituições de ensino.
19: Os projetos em questão têm como objetivo reprimir e prevenir atentados a instituições de ensino, como os que ocorreram em um passado recente, podendo ser citados aqueles na Escola Estadual Tomásia Montoro, em São Paulo, e na creche Bom Pastor, no município de Blumenau, onde crianças e professores foram covardemente feridos e mortos.
18: O texto, que vai à Comissão de Constituição e Justiça, prevê que, se da incitação pública resultar a efetiva prática do crime, a pena será aumentada de 3 a 6 meses e multa para 6 meses a 2 anos e multa. Se o chamamento ao crime for feito por meio da internet, a punição pode aumentar para até o dobro.
10: E a vacina contra o herpes zóster poderá ser oferecida gratuitamente pelo SUS a pessoas com mais de 50 anos.
11: O esquema a ser oferecido é de 2 doses. A proposta segue agora para a Câmara dos Deputados. Repórter Márcio Maturana.
12: A proposta recebeu parecer favorável da senadora Damaris Alves, do Republicanos do Distrito Federal.
20: A vacina Corumbinante já possui registro sanitário no Brasil e a indicação para adultos a partir de 50 anos para indivíduos imunocomprometidos.
12: A vacinação também vai ficar disponível para maiores de 18 anos com imunossupressão ou outra condição clínica que comprometa o sistema imunológico. O herpes zóster provoca lesões na pele, dor nos nervos, ardor, coceira e febre. É causado pelo mesmo vírus da catapora, que pode ficar adormecido durante toda a vida e ser reativado em adultos ou em pessoas com sistema imunológico comprometido, como no caso de doenças crônicas, câncer ou transplante.
21: Portal e-Cidadania. 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
11: O ED edição de Paula Groba e trabalhos técnicos de Eliseu Caires, o Jornal do Senado fica por aqui. Acompanhe agora as notícias da Câmara dos Deputados. Boa noite.
10: Boa noite e até amanhã.
0: Jornal Câmara dos Deputados. Câmara aprova financiamento para motoristas de aplicativo e taxistas.
5: Deputados prorrogam incentivos para doações de combate ao câncer.
0: Parlamentares apoiam discussão sobre o fim da escala de trabalho 6x1.
22: Boa noite. Jandira Fegali, do PCdoB do Rio de Janeiro, enumera as principais pautas em discussão no Congresso. Entre elas, o fim da escala de trabalho 6x1 e a proposta que amplia a participação da União na política de segurança pública. Ela cita ainda projetos sobre terras raras e minerais críticos.
0: Jandira Fegali também defende a isenção de impostos para compras internacionais de até $50. De acordo com a deputada, essas matérias estão entre as prioridades do Congresso no trabalho de esforço concentrado antes das eleições de outubro.
22: Alencar Santana, do PT de São Paulo, defende a redução da jornada de trabalho para 40 horas semanais, sem redução de salário, e o fim da escala 6x1. A proposta deve ser analisada pelo Senado e, segundo o deputado, representa uma medida de proteção aos trabalhadores.
0: Alencar Santana sustenta que a mudança pode melhorar a qualidade de vida dos trabalhadores com mais tempo para descanso, convivência familiar e cuidados com a saúde. O parlamentar também destaca a importância de avançar na votação da proposta no Congresso.
22: De acordo com Maria do Rosário, do PT do Rio Grande do Sul, o fim da escala 6x1 é uma pauta histórica para os trabalhadores brasileiros. Segundo a deputada, a medida garante mais tempo de descanso, estudo e convívio familiar, especialmente para as mulheres.
0: Maria do Rosário também critica o empenho da oposição contra uma medida que, segundo ela, beneficia a classe trabalhadora. Na visão da parlamentar, ao tentar derrotar o fim da jornada 6x1, a oposição não atinge apenas o governo, mas impõe um retrocesso à classe trabalhadora.
22: Tadeu Venere, do PT do Paraná, acredita que a aprovação do fim da escala 6x1 é uma conquista histórica para os trabalhadores. Ao rebater a oposição à proposta, o deputado sustenta que a medida representa apenas o exercício do direito ao descanso, ao estudo e ao convívio familiar.
0: No entendimento de Tadeu Venere, os congressistas que tentam adiar o debate sobre a redução da jornada de trabalho demonstram menosprezo pela qualidade de vida da população mais vulnerável.
22: Márcio Gerri, do PCdoB do Maranhão, classifica o fim da escala 6x1 como um avanço no mundo do trabalho. O congressista ressalta o grande suporte popular ao tema e afirma que posicionamentos em contrário no Congresso não serão capazes de alterar esse apoio.
0: Para Márcio Gerri, a mudança em análise no Senado trará mais qualidade de vida com tempo para o convívio familiar, o lazer e a formação profissional. Ele recomenda acompanhar cada voto dos senadores para conhecer quem defende os direitos dos trabalhadores.
23: Trabalho.
22: A Câmara aprovou um projeto que regulamenta o exercício da profissão de psicopedagogo. O repórter Antônio Vital explica o que ficou definido na medida.
24: O plenário da Câmara aprovou o projeto já aprovado pelo Senado que regulamenta a profissão de psicopedagogo ou psicopedagoga. O texto aprovado recebeu parecer favorável da deputada Franciane Baier, do Republicanos do Rio Grande do Sul. Entre outras medidas, estabelece os requisitos para o exercício da atividade, como a exigência de diploma de graduação em psicopedagogia com estágio prático obrigatório. Mas cria regras de transição que permite que profissionais graduados em psicologia, pedagogia, licenciatura ou fonoaudiologia também exerçam a profissão, desde que tenham concluído curso de especialização na área com duração mínima de 600 horas. A proposta também prevê que quem já exerce ou tenha exercido a atividade poderá continuar a atuar na área. O projeto define a psicopedagogia como uma atividade que envolve avaliação e a intervenção em processos de aprendizagem. Quem exerce a profissão trabalha com crianças, adolescentes e outras pessoas que apresentem dificuldade para aprender. A relatora explicou que a atuação não se limita ao desempenho escolar. Dificuldades de aprendizagem podem decorrer de outros fatores, inclusive cognitivos, emocionais e sociais. O projeto foi aprovado de maneira simbólica, sem votos contrários, e a votação foi acompanhada das galerias do plenário da Câmara por representantes da categoria de todo o país. Para o deputado Rodrigo Hollenberg, do PSB do Distrito Federal, psicopedagogos e psicopedagogas são fundamentais para garantir os direitos de quem tem dificuldade de aprendizagem.
25: Essa Câmara hoje vai fazer justiça a uma categoria extremamente importante, eu diria, indispensável para garantir o aprendizado de nossas crianças, mas não apenas de nossas crianças. Como presidente da Comissão de Defesa dos Direitos das Pessoas com Deficiência, eu entendo que esse projeto é absolutamente indispensável para garantir que pessoas com dificuldade de aprendizado possam garantir um aprendizado adequado a partir desse apoio promovido pelos psicopedagogos ou pelas psicopedagogas.
2: Por ser uma atividade interdisciplinar, o projeto deixa claro que o exercício da psicopedagogia não pode ser confundido com dos profissionais de saúde e educação. O projeto obriga ainda o sigilo profissional e, ao contrário de outros projetos que tratam do exercício de profissões, dispensa a necessidade de um conselho profissional. O projeto que regulamenta a profissão de psicopedagogo ou psicopedagoga seguiu para a sanção presidencial e pode virar lei. Da Rádio Câmara de Brasília, Antônio Vital.
23: Economia.
0: De acordo com Cobalcini, do MDB de Santa Catarina, as sobretaxas de até 37,5% impostas pelos Estados Unidos prejudicam a economia catarinense. O deputado destaca o impacto direto em cidades como Caçador, que, segundo ele, correm o risco de perder postos de trabalho.
22: Cobalcini, que preside a Comissão de Meio Ambiente, enfatiza que a produção brasileira é sustentável e baseada no manejo de florestas plantadas. Para ele, as sanções norte-americanas foram aplicadas sem critérios técnicos.
0: Heitor Chu, do PSD do Rio Grande do Sul, defende reduzir a carga tributária sobre o tabaco e combater o contrabando. Segundo ele, o setor gera empregos a milhares de agricultores e a centenas de milhares de trabalhadores, sendo fonte de emprego, renda e arrecadação.
22: Heitor Chu pede também regras para dispositivos eletrônicos para fumar e a produção nacional. Para ele, legalizar a cadeia produtiva nacional e ampliar a fiscalização podem atrair novas fábricas para o país, gerar mais empregos e elevar a arrecadação, especialmente para seu estado.
23: Transportes.
0: A Câmara aprovou uma medida provisória que permite o uso de 30 bilhões de reais para financiar carros novos para motoristas de aplicativo e taxistas. O repórter Antônio Vital acompanhou a votação.
2: A Câmara dos Deputados aprovou medida provisória que autoriza o governo federal a destinar até 30 bilhões de reais para financiar veículos novos para motoristas de carros de aplicativo, taxistas, cooperativas de taxistas e empresas de transporte escolar. A medida provisória faz parte do programa Move Brasil. Além de ampliar o crédito e permitir a renovação da frota, o texto final aprovado, apresentado pela relatora, a deputada Amanda Gentil, do PP do Maranhão, permite o uso do Fundo de Investimento em Infraestrutura Social, gerido pela Casa Civil da Presidência da República. O fundo poderá financiar a troca de veículos que contribua para reduzir custos ambientais, sociais ou econômicos do transporte urbano. Pode arcar ainda com recursos para financiar o seguro do veículo, itens de segurança destinados a profissionais mulheres e até mesmo custos de cartório. Um dos objetivos é estimular a substituição de veículos antigos por outros menos poluentes e permitir linhas de crédito para profissionais que não conseguem obter financiamento com juros menores no mercado. Para motoristas de aplicativo e taxistas, o acesso fica limitado a um veículo por beneficiário. Para cooperativas de táxi, o limite é de um veículo por cooperativa. Já para o transporte escolar, não existe um limite definido. As profissionais mulheres beneficiadas pelo programa poderão ainda ter direito a condições diferenciadas de taxas, prazos e carência, o que será definido pelo Conselho Monetário Nacional. Os benefícios a motoristas particulares e empresas de transporte escolar foram defendidos pela relatora, deputada Amanda Gentil, do PP do Maranhão.
3: Porque às vezes muitos desses motoristas de aplicativo, muitos desses motoristas de táxi, eles usufruem de carros alugados que muitas vezes o valor do aluguel é duas vezes o valor de uma parcela e que aquele bem que se você pagar a parcela vai ser seu. Então a importância que é nós trazermos um projeto que vai entregar um bem para o trabalhador brasileiro para que ele tenha mais segurança e renda dentro da sua casa.
2: A medida provisória que já está em vigor foi justificada por deputados da base do governo como necessária para incentivar o transporte urbano e a atividade dos condutores. Foi o que disse o deputado Bongás, do PT do Rio Grande do Sul.
4: Precisavam também esses trabalhadores terem financiamento específico para poderem comprar o seu veículo e ao mesmo tempo poder usar este recurso para outros utensílios, cartoriais, por exemplo, de seguro. Tudo isso foi incorporado no debate para beneficiar os motoristas de aplicativos desse país que estavam reivindicando.
2: O
24: texto final aprovado também altera o Código de Trânsito Brasileiro para autorizar que motoristas habilitados na categoria B conduzam caminhões leves elétricos ou híbridos. Outra mudança inclui a produção de baterias no Programa de Apoio ao Desenvolvimento Tecnológico da Indústria de Semicondutores, conhecido como PADIS. A medida provisória que autoriza o governo federal a destinar até 30 bilhões de reais para financiar veículos novos para motoristas de carros de aplicativo, taxistas, cooperativas de taxistas e empresas de transporte escolar, seguiu para análise do Senado. Da Rádio Câmara de Brasília, Antônio Vital.
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1: Justiça. Júlia Zanata, do PL de Santa Catarina, cobra explicações do ministro Alexandre de Moraes sobre denúncias divulgadas pela imprensa envolvendo o ministro e empresário Daniel Vorcaro. A deputada também pediu o afastamento de Moraes e defendeu o impeachment do ministro.
2: Júlia Zanata acredita que o Supremo Tribunal Federal e o Senado não podem ignorar as denúncias e pede que o ministro se explique em até 48 horas. Para a deputada, os fatos divulgados colocam em dúvida a atuação das instituições e exigem investigação.
1: Hildo Rocha, do MDB do Maranhão, vai apresentar uma proposta para mudar as regras de escolha e permanência de ministros do Supremo Tribunal Federal. Em seu entendimento, pessoas que tenham ocupado cargos comissionados ou mandatos eletivos não poderiam ser indicadas ao STF.
2: Hildo Rocha também defende que os ministros tenham mandato de 5 anos, renovável por mais 5 anos, mediante consulta à população. Ao fim do período, segundo o deputado, eles poderiam atuar como advogados ou professores, mas não poderiam voltar à vida política.
1: Eli Borges, do Republicanos do Tocantins, considera que as eleições para o Senado serão decisivas para o futuro do país. O deputado lembra que caberá aos novos senadores a responsabilidade de sabatinar ministros do STF e de conter o que considera excessos da corte.
2: Eli Borges também pede mais moralização na política e combate à corrupção. Na avaliação do parlamentar, o cidadão deve estar atento aos políticos que defendem o devido processo legal e a soberania popular.
1: Kim Kataguiri, do Missão de São Paulo, classifica como graves as suspeitas de possíveis relações entre ministros da Suprema Corte e envolvidos do escândalo do Banco Master. Ele questiona a inércia das instituições e da sociedade frente às situações divulgadas pela imprensa.
2: Kim Kataguiri critica também decisões da Justiça Eleitoral, alegando supostas diferenças de tratamento entre candidaturas. Ele reclama da suspensão de campanhas por atrasos em declarações eleitorais nacionais, alegando configurar restrição a direitos políticos.
3: Saúde.
1: A Câmara aprovou projeto que prorroga incentivos para doações a instituições de combate ao câncer e assistência a pessoas com deficiência. As informações com a repórter Cibele Comanetti.
4: O plenário da Câmara aprovou o projeto que prorroga até 2031 o prazo para empresas deduzirem do pagamento do imposto de renda doações a instituições sem fins lucrativos, como as Santas Casas, que atuam na prevenção e combate ao câncer ou na reabilitação de pessoas com deficiência. O incentivo acabaria neste ano. A proposta foi apresentada pelo deputado Sérgio Souza, do MDB do Paraná, e recebeu parecer favorável do relator, deputado Antônio Brito, do PSD da Bahia. Os incentivos às doações estão previstos em 2 programas criados em 2012. O Programa Nacional de Apoio à Atenção Oncológica, conhecido como PRONON, e o Programa Nacional de Apoio à Atenção de Saúde da Pessoa com Deficiência, o PRONAS. Os dois permitem o emprego de recursos privados para financiar projetos desenvolvidos por entidades especializadas e sem fins lucrativos. Segundo o relator Antônio Brito, o PRONON amplia a capacidade de atendimento do Sistema Único de Saúde, o SUS, para a prevenção, o diagnóstico precoce, o tratamento, a reabilitação e os cuidados paliativos de pessoas com câncer. Já o PRONAS aumenta a oferta de assistência às pessoas com deficiência, especialmente no que diz respeito a projetos destinados à reabilitação, diagnóstico, tratamento, desenvolvimento de novas tecnologias e capacitação de profissionais. Antônio Brito comemorou a aprovação da proposta.
5: Quero parabenizar a todos que participaram da elaboração da prorrogação até 2031 do prazo do PRONO e do PRONAS, tão importante na articulação da sociedade civil, do terceiro setor, do governo federal e também das iniciativas privadas no atendimento às instituições filantrópicas, seja ela na área da saúde, no tratamento do câncer, como também nas entidades que atuam com a pessoa com deficiência.
4: O projeto que prorroga até 2031 prazo para empresas deduzirem do pagamento do imposto de renda doações a instituições sem fins lucrativos que atuam na prevenção e combate ao câncer ou na reabilitação de pessoas com deficiência seguiu para análise do Senado. Da Rádio Câmara de Brasília, com informações de Antônio Vital, Cibele Colmanete.
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2: Esporte. Câmara aprovou um projeto que acaba com a obrigatoriedade de férias escolares durante o período da Copa do Mundo Feminina em 2027. O repórter Antônio Vital acompanhou a votação.
7: O plenário da Câmara aprovou o projeto que desobriga as redes de ensino pública e privada de todo o país a concederem férias escolares para todos os alunos durante a realização da Copa do Mundo Feminina de Futebol no ano que vem. Lei de autoria do governo, aprovada no início do ano pelo Congresso, obriga que as férias dos estudantes coincidam com o período do torneio, entre 24 de junho e 25 de julho de 2027. Projeto apresentado pela deputada Anne Ortiz, do PP do Rio Grande do Sul, permite que os sistemas de ensino dos estados e municípios decidam sobre o período de férias escolares, em vez de obedecer ao calendário oficial da competição. Entidades como a Federação Nacional das Escolas Particulares criticaram a obrigatoriedade prevista em lei e alegaram que a alteração do período de férias do meio do ano coloca em risco o calendário escolar exigido pela Lei de Diretrizes e Bases da Educação, que obriga pelo menos 200 dias letivos no ano. A proposta recebeu parecer favorável do relator, deputado Alex Manente, do Cidadania de São Paulo. Para ele, do ponto de vista educacional, não é adequado impor solução uniforme a todos os sistemas de ensino sem considerar as necessidades regionais. O projeto foi aprovado de maneira simbólica pelo plenário, sem votos contrários. O deputado Chico Alencar, do PSOL do Rio de Janeiro, defendeu a medida.
8: O reconhecimento da importância da Copa do Mundo de Futebol está nesse projeto de lei, só que não subordinando os interesses da Copa do Mundo aos sistemas educacionais. Os jogos ocorrem em apenas algumas cidades e na maior parte das vezes com um número reduzido de partidas, não se justificando como férias todo o período em todo o território nacional.
7: Os jogos da Copa do Mundo de Futebol Feminino serão realizados em 8 cidades. Belo Horizonte, Brasília, Fortaleza, Porto Alegre, Recife, Rio de Janeiro, Salvador e São Paulo. O projeto que desobriga as redes de ensino público e privada de todo o país a concederem férias escolares para todos os alunos durante a realização da Copa do Mundo Feminina seguiu para análise do Senado. Da Rádio Câmara de Brasília, Antônio Vital.
2: Educação.
1: Ranieri Paulino, do Republicanos da Paraíba, propõe diversificar a educação profissional e tecnológica, ampliando a oferta em pequenos municípios, áreas rurais e regiões, conforme as demandas e as vocações específicas.
2: Para tanto, Ranieri Paulino apresentou um projeto que altera o Estatuto da Juventude e o Pronatec, articulando formação, trabalho, emprego e renda às características econômicas, sociais e culturais de cada território nacional e local.
1: Termina agora o Jornal Câmara dos Deputados, produzido pela Rádio Câmara, com trabalhos técnicos de Everson Urani e apresentação de José Carlos Andrade e Márcio Aquilissardi. Uma boa noite para você.
2: Uma ótima noite. A Voz do Brasil volta amanhã. 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

0: projeto de lei de conversão que tem preferência regimental nos termos do parecer, com adequação.
1: 8 horas.
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1: 3 minutos.
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4: Luiz Gonzaga foi o rei do baião. Januário foi o pai de Luiz.
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4: Foi tocando e consertando sanfona que o lavrador Januário fez fama nas redondezas da cidade de Exu, no sertão de Pernambuco. Com Januário, Luiz Gonzaga aprendeu os primeiros acordes do instrumento com o qual seria consagrado. E foi com menos de 18 anos que Luiz se desentendeu com sua família e resolveu fugir de casa. Essa passagem é descrita pelo próprio músico em uma releitura de 1979 para a canção Respeita Januário.
5: 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Levei uma surra tão danada, uma surra caprichada por meu pai e minha mãe, que eu arribei de casa. 18 anos incompletos. 1930. Ingressei nas forças.
4: Depois de passar quase 10 anos no exército, Luiz Gonzaga não voltou para casa e decidiu morar no Rio de Janeiro. Ele queria ser artista. Foram muitas aparições em shows de calouros, até que em 1941 apresentou pela primeira vez um tema nordestino no programa de rádio de Ari Barroso. O sucesso da apresentação lhe rendeu um contrato pela gravadora RCA Victor. Luiz Gonzaga já era sucesso no Brasil quando em 1946 a saudade bateu e ele voltou ao sertão de Pernambuco para rever a família. Essa visita do rei do baião à terra natal inspirou a canção Respeita Januário, lançada em 1950.
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4: Para homenageá-lo, vamos ouvir agora Respeita Januário, na voz do próprio rei do baião.

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1: Acabamos de ouvir Luiz Gonzaga com Respeita Januário, composição dele em parceria com Humberto Teixeira.
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3: 8:37.
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2: Hora certa, 8:50.
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